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0: o sentido das palavras, um olhar mais positivo sobre a vida. É comum algumas pessoas solteiras queixarem-se da solidão. Para muita gente, estar sem um parceiro pode ser visto como um sinal de fracasso pessoal, dando início a todos aqueles pensamentos de que um amor verdadeiro nunca será encontrado. O que muitas pessoas não percebem é que o mesmo sentimento de solidão pode surgir quando a vida amorosa já existe. As brigas e desentendimentos desnecessários acabam distanciando o casal, que passa a sentir-se infeliz e, consequentemente, solitário. Eu penso nisto e seja feliz.
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6: São 14h. 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

0: 0770. São mais de 40 as rádios que todos os dias se unem neste que é provavelmente o maior programa de apanhados de rádio do país. Olhe, vamos ficar todos apanhadinhos para irmos assim de fim de semana? Vem daí.
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0: 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Atenção que a primeira música de hoje não tem nada a ver com o fim de semana. José Malhoa, Caipimba Nela.

0: O Maior trouxe este caipimba nela e eu vou dizer que caipimba é no Joel, porque vai ser o primeiro apanhado de hoje com uma história de um carro para trás e para a frente. Olhe, é para ouvir assim, rádio alto. Estou, boa noite.
1: Boa noite.
0: É o senhor Noel Filipe?
1: Sim, sim.
0: Fala Pedro Castro, está bom?
1: Tudo.
0: Ó, senhor Noel, eu queria saber como é que nós vamos resolver aqui o problema.
1: Eu não percebi quem é que está a falar.
0: É o Pedro Castro.
1: Pedro Castro?
0: Exatamente. O senhor bateu com o seu carro no meu e fugiu. E por acaso estava lá um senhor que me deu agora a matrícula e eu, através de um amigo aqui na PSP, consegui saber que o carro era seu.
1: O carro?
0: Sim.
1: Deve estar enganado.
0: Não estou enganado. O senhor tem um BMW cinza, correto?
1: Exato.
0: Pronto. E bateu no meu carro e fugiu. E agora quero saber quem é que vai pagar.
1: Quem é? O pai da gaja.
0: O pai da gaja?
1: É.
0: Mas está a brincar comigo, ok.
1: Está bem, qual é o carro?
0: Desculpe?
1: Qual é o carro?
0: O meu carro?
1: Sim.
0: É um Fiat Uno.
1: É? De cor?
0: Azul.
1: Azul?
0: Exatamente.
1: E aonde?
0: Desculpe?
1: Aonde é que foi?
0: Foi em frente à Câmara, em Santo Cabadão.
1: É? Em frente à Câmara?
0: Em frente à Câmara, sim.
1: Sim, então não devia circular aí nessa zona, então. Não se pode estacionar aí.
0: Olha, eu quero é saber quem é que vai pagar.
1: Quem vai pagar?
0: Sim.
1: Então, mostre-me o carro.
0: Onde é que
1: mostre-me provas.
0: Onde é que o senhor está?
1: Onde é que o senhor está? O senhor agora, o senhor está no céu. Agora o Noel vai comer o caminho.
0: Diga.
1: Vai jantar. O Noel agora vai jantar.
0: Sim, mas eu quero ir ter consigo.
1: Quer?
0: Quero.
1: Vai ter a minha casa.
0: E aonde? Quer que eu vá ter a sua casa aqui a Pinheiro de Azerede?
1: Exato.
0: Pronto. E tem lá o livro de cheques?
1: Tenho.
0: Pronto. É que eu já fui à oficina e eles dizem que a reparação anda à volta dos 700 euros.
1: Só?
0: Mas está a brincar
1: isso
0: comigo.
1: É pouco.
0: Desculpa lá.
1: Isso é pouca coisa.
0: Mas está a brincar comigo porquê?
1: Porquê? Porque está a brincar comigo?
0: Não estou a brincar consigo, não.
1: Não, então está-me a pedir satisfações a mim, então porquê?
0: Desculpa lá, o senhor bateu no meu carro.
1: Não, desculpa, eu não bati.
0: Bateu, desculpa, o senhor bateu no meu carro. E fugiu.
1: Ah, foi? Exato. Até quando é que foi isso?
0: Quando é que foi? Foi há 7 dias atrás, quase.
1: Ah, é?
0: Desculpe, mas o senhor, quanto muito, batia no carro, ninguém está livre disso, mas deixava...
1: Até, e o seu carro estava onde?
0: O meu carro estava lá estacionado.
1: Mas como é que me está a dizer que está estacionado se não se pode estacionar?
0: Mas é do lado lá, naquela zona onde se pode estacionar.
1: Ah, mas é engraçado, é que eu não passo aí tão pouco.
0: Então, ouça, eu não quero saber se o senhor passa ou se não passa. O certo é que foi o senhor que bateu e por acaso, e a dona Irmelinda é que me deixou aqui, tirou-lhe a matrícula e disse-me que qual foi a matrícula que bateu no meu carro.
1: Olha, para já vou dizer uma coisa.
0: Diga.
1: Primeiro, não sou eu que ando com o carro. Isso é a primeira.
0: Então, não, mas o carro é seu, é ou não é?
1: Não, por acaso não é.
0: Desculpe, mas está registado em seu nome um BMW
1: não,
0: cinza
1: não, senhora,
0: e, um
1: não,
0: Jeep, e um Jeep cinza. Sim, desculpe, mas está.
1: Não, oh, desculpe, mas estava a ensinar a mim, quer ensinar a mim só padre, ok? O senhor está a dizer que o carro não está em meu nome, está agora a teimar comigo, está a saber melhor o senhor.
0: Eu não quero saber se está em seu nome, se não está em seu nome. Eu quero é que me pague.
1: Então, mas eu não pago nada. Se quiser fazer alguma coisa, participe no seguro.
0: No
1: então,
0: seguro,
1: mas eu tenho seguro para quê?
0: Para já,
1: não passei aí.
0: O senhor bateu e fugiu e ainda tem...
1: Mas eu bati e fugi, mas eu tenho alguma coisa que bater e fugir.
0: O senhor gostava que eu fizesse isso no seu carro, agora diga-me lá.
1: Não, nem admito, e nem eu tampouco faço isso, porque eu sou homem.
0: Então, olha,
1: agora
0: quiser...
1: está-me a perguntar, o máximo pode perguntar, se tiver alguma coisa, se quiser, vai à GNR, apresenta a queixa. E eu à GNR vou lá e apresento e dê-me provas que eu fui aí.
0: Ah, mas não tenho dúvida nenhuma que eu vou apresentar a queixa contra si.
1: Tá, mas é quando quiser, mas é que se quiser, o senhor vem ter aqui já comigo, se quiser.
0: Mas vou já.
1: E mostra-me o carro.
0: Mas vou
1: então,
0: já.
1: Mas venha já que eu espero por si, então.
0: Então, o senhor está ao pé do seu café?
1: Estou, sim, senhor.
0: Está ao pé do seu café, não está?
1: Estou, sim, senhor.
0: Então olhe para cima. Está a olhar?
1: Não.
0: Ora, levanta o braço, faz favor.
1: Eu levanto o braço?
0: Sim. Levante mais alto. Já me vê a mim aqui ao fundo?
1: Não, não estou a ver onde é que está.
0: Mas está-me a ouvir bem?
1: Eu estou.
0: Então ouça lá.
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1: Tudo bem. Porque deve ter sido a minha irmã que me fez a pepa. O meu cunhado? Pois, ele foi apanhado e eu tive que ser apanhado.
0: Cada um só tem aquilo que merece. Gostei desta parte para me fazer a peta. Isto não é uma peta, é um apanhado. Senão era o programa das petas. Também é giro. Bem, é melhor não meter por estes caminhos. Este é o Planeta Alegria.
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0: Já seguramente ouviu falar de Azar na Praia, por exemplo, ou Retrato Sagrado. São duas músicas que ficaram célebres na voz de Nel Monteiro. Ele mesmo, o próximo apanhado do Planeta Alegria.
1: Sim, boa noite.
0: Estou sim, muito boa noite.
1: Boa noite.
0: Senhor Manuel Teixeira Monteiro.
1: Sim.
0: Eu estou a ligar aqui da operadora de telefones e era para saber quando é que o senhor pode vir pagar a conta do telefone, senão amanhã vamos ter que cortar o cartão.
1: Não estou a perceber.
0: Portanto, fala da operadora dos telemóveis. E nós temos, a partir de amanhã, um corte por o senhor ainda não ter pago a conta do cartão.
1: Qual cartão?
0: Do seu telemóvel. Deste por onde eu estou a ligar, eu posso lhe confirmar o número 965805880.
1: Sim, é sim. Vamos ver. 965805880. É.
0: Exatamente.
1: Mas, vamos lá ver, há aqui qualquer coisa que me está a julgar.
0: Quando é que lhe dá jeito de fazer então o pagamento? Diga.
1: Não, desculpe lá, em primeiro lugar explico melhor isso. O pagamento pode ser já agora, se for. Vamos lá ver, o que é que está a passar?
0: Portanto, o senhor tem uma fatura em débito e que vai dar origem ao corte do telefone amanhã.
1: Amanhã? E por que não agora?
0: Porque não agora? Porque só à meia-noite é que o sistema atualiza.
1: E vamos lá ver, está a falar da porta até meia, não é?
0: Exatamente.
1: E até meia funciona esta hora, assim, as portas pessoas.
0: A TMN funciona 24 horas por dia, Sr. Manuel.
1: Mas nunca me aconteceu isso. Há talvez aqui, deixa-me cá ver. Há 25 anos, mais ou menos, que sou cliente da TMN e estou a ser agora confrontado com uma coisa destas. Nunca me aconteceu isso. Está-me a acontecer agora porquê? Não estou a perceber.
0: O senhor esqueceu-se de pagar a conta e
1: esqueceu-se de pagar a conta.
0: Exatamente.
1: Acha que sim. Não será uma jogada que está com. Não será. Não estou aqui nos apanhados, eu.
0: Acha que a TMN faz apanhados?
1: Eu acho que sim, pelos vistos.
0: Não, a TMN não faz apanhados. O meu nome é Luís.
1: Não estou a acreditar nisso, desculpe lá.
0: Pois, o senhor tem uma fatura de 1.105,33€.
1: 1.105? Não acredito. Não acredito.
0: Olha, se não acredita, o senhor tem acesso à internet, com certeza. Entra na sua conta, login e password e vê a última fatura que a TMN lhe emitiu, que está a pagamento e que está em dívida neste momento.
1: Não, isso é, meu amigo. Não, o senhor não sabe o que acontece, que há por aí burlas. Portanto, eu devo ter tido uma burla, porque eu não tenho cartão, eu é assinatura. Toda a minha vida de
0: assinatura,
1: que eu sou cliente,
0: assinatura
1: e atenção, e é pago diretamente pelo banco.
0: E o senhor tinha dinheiro na conta, na altura?
1: Só eu penso que sim.
0: Pois, provavelmente não tinha.
1: E então é de 1.000 euros e é só de um mês?
0: É só de um mês, sim.
1: Oh, tenha paciência. Eu devo ter sido apanhado com uma burla. Nunca na vida. Epá, o máximo que eu pago sempre é 100 e tal euros, 200 e tal euros, e está sempre em ordem. É pago através do banco e o banco normalmente paga. Normalmente o banco até me paga. Até paga. Se houver uma falha qualquer, paga. Depois avisa-me. Vá lá. Portanto, eu fui apanhado por uma burla. De certeza absoluta que houve uma burla qualquer. Não digo que até TMN, mas há dessas jogadas que há por aí de telefones e de coisas, mas não estou a ver. Nunca me aconteceu isso, nem vai acontecer agora. De certeza absoluta. Deve haver um engano.
0: Não, da nossa parte não há engano nenhum. O senhor tem aqui muitas chamadas feitas para o estrangeiro.
1: Mas nunca de 1.000.
0: Não,
1: nunca de 1.000 e tal euros.
0: 1.105,33€.
1: Não pode. Não pode. Eu vou acreditar nisso.
0: Eu só vejo uma solução. O senhor pode agendar comigo um pagamento para amanhã até ao meio-dia e eu suspendo aqui o corte do telefone até amanhã ao meio-dia, dirijo-se à loja mais próxima e com um colega na loja identifica facilmente a origem dessas chamadas.
1: Não, assim obriga-me a mudar imediatamente o telefone, está a perceber? Eu sou um cliente da TMN há 25 anos, praticamente, quase há 25 anos. Eu sou um cliente da TMN há 25 anos. Bom, não quero sair agora também por causa das achadas, atenção, eu fui apanhado, ó, meu caro amigo. Você está muito bem, pá, você está quase que me está a pôr a faca ao pescoço. Eu não tenho medo disso. Pode cortar o telefone à vontade, não há problemas nenhum. Corta à vontade, não tenho problemas. Corte. Se por isso lhe dá prazer isso, pode cortar. Com a linguagem que você está a falar, sim, está-me quase a apontar uma faca ao pescoço. Eu não tenho medo disso. Pode cortar à vontade. Quem perde é também, não há problemas nenhum, mas também está-se cagando. Deve ter clientes a mais, ok. Vou para outra operadora, não faltam eles a oferecerem-se pelos olhos adentro, percebe? Não há problemas nenhum. Agora, meu amigo, eu caí numa cilada, está a perceber ou não?
0: Ah, sim, Manuel.
1: Eu caí numa cilada, nunca me aconteceu isto na minha vida, nunca. E eu não sou daqueles que ando agora a gastar dinheiro ao telefone assim, porque não, eu gasto o necessário, isso é exagerado, eu caí numa cilada, portanto, isto tem que ser visto.
0: Com certeza, por isso é que agora, eu estava a pedir ao senhor
1: agora,
0: para se dirigir.
1: Espero que não continue a meter a faca ao pescoço, porque eu estou me armando para isso. Pode meter à vontade. Epá, não, pronto, casa, corta o telefone, corta à vontade. Pronto, também é que vai perder com isso, porque eu estou-me cagando. Eu tenho muito. Há mais operadores, não há problema mesmo, percebe?
0: Portanto,
1: não, escusa de estar a meter. Epá, corta à vontade. Se quiser, corte já agora, não tenha problemas. Corte já agora, ok. Eu faço telefone, tenho outros telefones, também não há problema. Pronto, ok, não há problemas nenhum. Agora, que eu caí numa cidade aqui, até me dá quase para rir, mas tudo bem.
0: E porquê é que não ri, diga lá?
1: Oh, não brinco comigo, oh meu caro amigo, oh, já vi. Eu dava a impressão que, quer dizer, se o senhor está ao serviço da TMN, dá a impressão que não está com condições
0: de
1: estar a disputar umas relações públicas.
0: Senhor Manuel, ouça-me com atenção. Eu não estou só ao serviço da TMN. Eu não estou só ao serviço da TMN.
1: Então, ao serviço de quê?
0: Eu estou ao serviço de 30 rádios locais neste país, onde faço o maior programa de apanhados conhecido em Portugal.
1: Ah, então pronto. Então, ok. Então. então já vi. Mas eu estava mais ou menos a entender que seria isso, mas...
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0: Virgol no Planeta Alegria de sexta-feira. Vamos embalados no programa dos apanhados. O Manuel Mesquita é o próximo apanhado com uma história. Não lhe conto, é melhor ouvir. Coloca aí. Estou sim, boa tarde.
1: Boa tarde.
0: É o Narizudo que fala?
1: Quem está a falar?
0: É o Jorge Elias, está tudo bem?
1: Sim, diga.
0: É o Narizudo que fala?
1: Narizudo?
0: Sim.
1: Mas quem está a falar, afinal?
0: É o Jorge Elias.
1: O Jorge Elias?
0: Mas é o Narizudo que fala ou não?
1: Não.
0: Não é o Manuel? Não é o Manuel Mesquita?
1: É o Manuel Mesquita, é.
0: Então é o Narizudo.
1: Narizudo não, meu nome não é Narizudo.
0: Ah, mas você é o Narizudo, toda a gente o conhece por Narizudo.
1: Não, toda a gente não. Mas é, o que é que se pode?
0: Olha, eu estou a ligar, ó Manel, eu precisava que você me pagasse.
1: Pagasse o quê?
0: Os 1.300 euros que eu lhe emprestei.
1: Ah, isso é tudo história.
0: Não é história, não. Ouça, você ou paga bem ou paga mal.
1: Não é pedir dinheiro nenhum emprestado?
0: Ah, mas está a brincar comigo ou quê?
1: Isso é para os apanhados, que é que eu não percebo.
0: Mas quais apanhados, amigo? Eu quero é o meu dinheiro, mais nada. Que história é essa de apanhados?
1: Sei que é para os apanhados, que eu conheço bem.
0: Ó Narizudo, onde é que você está?
1: Eu estou aqui no terreno para parar o problema.
0: Então eu vou já ir consigo.
1: Pode vir, pode. Onde é que se quer encontrar comigo?
0: Pode ser ao pé do café do Sr. Manuel.
1: Diga?
0: Ao pé do café do Sr. Manuel.
1: Aqui não há café de um do Sr. Manuel, já está já a primeira.
0: Ah, café do Sr. Manuel era ali ao pé do Largo da Feira.
1: Pé do Largo da Feira?
0: Sim, ó Narizudo, eu vou direitinho aí ao Largo da Feira.
1: Mas já lhe disse que era o Sr. Narizudo, Sr. Manuel Mesquita.
0: Mal. Você, toda a gente o conhece como Narizudo, certo?
1: Não, isto é para os apanhados, mas você ainda me esteja a moer que isto é para os apanhados, e é assim que isto é para os apanhados.
0: E porquê que acha que é para os apanhados?
1: Porque é que para eu conhecer a voz, até já disse ao senhor para apanhar o meu patrão e tudo.
0: Ah!
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0: Oh, Manel, e sabe porquê que nós os estamos a apanhar assim? E sabe a pedido de quem é que nós os estamos a apanhar?
1: Sim, deve ter sido uma gracinha do Pinto.
0: Exatamente, do Bruno Pinto.
1: Do Bruno Pinto, pois até é vilão. É trabalho lá também para ele.
0: Ah, muito bem.
1: É trabalho lá para o Raimundo, que é o patrão dele também.
0: Ah, grande Raimundo. Olha, não tiramos o pé do acelerador. Agora é a Mónica, que passou um cheque sem cobertura.
4: Estou atendendo
5: ao
4: Mel.
5: Estou.
0: Estou, boa tarde.
5: Boa tarde.
0: Mónica Maria?
5: Sim, sim.
0: Olá, Mónica. Estou a ligar aqui do banco e eu precisava que você passasse aqui, por favor.
5: Hoje?
0: Se não fosse hoje, podia ser amanhã. Quando é que lhe dá jeito?
5: Amanhã.
0: Amanhã. E o Sr. Carlos pode também vir?
5: Sim, sim.
0: Muito bem. É que nós temos aqui uma situação um bocadinho complicada. Você passou um cheque e não tinha aqui dinheiro que chegue, Mónica.
5: Desculpe?
0: Passou um cheque e não tinha aqui dinheiro que chegue.
5: Um cheque?
0: Sim.
5: Deve haver qualquer problema. Até a falar de onde?
0: É a Mónica Maria Tavares, certo?
5: Sim, sim.
0: Muito bem, você passou um cheque de 11.700 euros e faltava aqui dinheiro. E o cheque hoje foi para trás.
5: Desculpe, mas deve haver um engano, é assim? Está a falar de que banco?
0: Eu estou ligado ao seu banco. Aliás, o
5: cheque... Sim, eu trabalho com dois bancos.
0: Sim, o cheque foi assinado pelo Sr. Carlos.
5: 11.700 euros?
0: Exatamente.
5: Desculpe, mas deve haver engano.
0: Ó Mónica, você não é destarreja?
5: Sou.
0: Então pronto, está correto.
5: Não, desculpe lá, mas não.
0: É que a pessoa do outro lado está a reclamar. Vocês terão passado o cheque a uma agência de Salreu.
5: A uma agência de?
0: Salreu.
5: A uma agência?
0: Exatamente, portanto, o cheque foi compensado em Salreu. Portanto, a pessoa a quem vocês pagaram será dessa zona, provavelmente.
5: Desculpe, mas estás lá comigo, só pode.
0: Não estou. Eu estou-lhe a ligar justamente por causa disso. Você trabalha com que bancos?
5: Não sei, eu quero que o senhor me diga qual banco é que me está a ligar.
0: Estou-lhe a ligar.
5: Pronto, eu trabalho com...
0: Pronto, então tudo bem. É que às vezes podia estar a fazer confusão e ter passado do outro banco com quem trabalha, onde poderia ter esse montante e passar daqui, enfim, isso é natural, podia estar confusa.
5: Não, só que é mais estranho, que eu não passei cheques a ninguém, está a perceber?
0: Não, passou um cheque de 11.700 euros.
5: Não, não, desculpe-me, porque eu nem tenho cheques. O único cheque que eu tinha caducou em maio. Nunca fez cheques.
0: Mas estes foram pedidos no multibanco, no centro de em Aveiro.
5: Não, não, desculpa, então, mas é para ser.
0: Não, foram retirados na máquina 5 cheques.
5: Deve ter sido, mesmo engano. Só se furtaram o cartão. Porque assim, eu ainda ontem estive com o cartão do CP.
0: Sim.
5: Levantei 20 euros e eu tive o cartão. Hoje não sequer, nem sequer saí de casa. Estou em casa, nem sequer saí de casa.
0: Então não roubaram o cartão. Não... Então o cartão está com a senhora, ninguém furtou o cartão.
5: Pronto, exato. Só que assim, como é que me levantaram os cheques? Eu já nem vou ao Aveiro há muito tempo.
0: Pois, mas pode ter sido o seu marido, provavelmente, digo eu.
5: Não, provavelmente não, porque o meu marido está a trabalhar. Isso eu tenho a certeza.
0: Sim, mas o cheque foi compensado, foi devolvido hoje. Portanto, ele foi colocado à cobrança na sexta-feira.
5: Desculpe, mas deve ter sido mesmo engano.
0: Não, é que vocês agora...
5: Nós não passamos cheque. Isso eu lhe garanto.
0: Deixe-me dizer-lhe que neste momento a vossa conta está bloqueada. Ou seja, não consegue levantar dinheiro, não consegue fazer nada na conta.
5: Desculpe lá, mas isso é mesmo engano?
0: Não, não é engano, não, dona Mónica. Não é engano. A sua conta neste momento está bloqueada.
5: 11.700 euros?
0: Exatamente.
5: Não sei, eu tenho que falar com o meu marido. Eu tenho certeza que não passei cheque nenhum. E assinado pelo meu marido?
0: Exatamente. Se calhar o seu marido fez alguma compra e a senhora não soube.
5: Deu 11.700 euros, pelo amor de Deus.
0: Pois provavelmente, não faço ideia.
5: Eu não ia saber.
0: Não sei, estou só aqui a dar um palpite. Nem me cabe a mim dizer nada disso, como é lógico.
5: Olha, não sei o que é que lhe ia dizer. Amanhã tem que ser em Estarreja, não pode ser na minha área de trabalho. É porque eu ainda trabalho bastante longe de Estarreja.
0: E, pois, é que delegação é que queria ir?
5: Não percebi.
0: É que balcão é que queria ir?
5: Vozela.
0: Ou de Vozela, não é?
5: Sim, sim.
0: E a que horas é que lhe dava jeito?
5: Olha, já amanhã?
0: Eu até lhe posso dizer a quem é que foi passado o cheque.
5: Diga-me então,
0: foi passado ao senhor Bruno Nunes.
5: Ai, estás apanhado, não é? Diga. Eu estava só muito estranho, estou vos apanhado. Eu estou-me aí na pastelaria a ouvir e a gozar comigo. Ai, não acredito, amanhã vou matá-los.
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0: vamos encher a barriguinha de misérias, como diz um amigo meu. Porquê? Porquê é que eu estou a dizer isto? Então, o próximo apanhado é o Luís Boneca, tem uma instalação de um telefone para fazer e ele vai ficar danado comigo. Não sei porquê.
1: Sim.
0: Boa tarde.
1: Boa tarde.
0: É o Sr. Boneca?
1: Sim, sim.
0: Está bonzinho? Passou bem, amigo?
1: Como está?
0: Tudo bem.
1: Oh,
0: ó, seu boneco, onde é que você está?
1: Eu estou aqui ao pé da Viz.
0: Aonde?
1: A Viz.
0: Ah, muito bem. Eu posso então passar na sua casa na próxima segunda-feira?
1: Na próxima segunda-feira?
0: Sim.
1: Então falar com quem?
0: É o Rui Dias.
1: Quem?
0: Rui Dias.
1: E o que é que você deseja?
0: Eu vou instalar o telefone novo na sua casa, senhor boneca.
1: Um telefone novo? Não estou a perceber.
0: O senhor fez um pedido de um novo telefone, correto?
1: Quem? Eu não.
0: Senhor Luís Manuel Eiro Boneca, correto?
1: Certo.
0: Mora em Arraiolos?
1: Arraiolos não, moro no Vinheiro.
0: Sim, na Rua do Rocio, número 37, não é?
1: Sim, sim.
0: Muito bem. Nós vamos instalar na segunda-feira a partir das 9 da manhã.
1: Instalar? Mas senhor... a casa do meu pai não é a minha.
0: Pois, mas está pedido em seu nome, senhor Luís.
1: É pedido em meu nome?
0: Exatamente.
1: Nada.
0: Portanto, é telefone, internet e televisão.
1: Não.
0: Sim, sim.
1: Isso já deve ser engano.
0: Não é o senhor Luís Manuel Eiro Boneca?
1: Estou sim, senhora.
0: Pronto. Está aqui feito o pedido em seu nome.
1: Não.
0: Sim, sim.
1: Certeza que é, certeza.
0: Olha, de certeza que é. Eu só quero combinar com o senhor a que horas é que posso ir instalar.
1: Não, mas eu ainda estou lá em casa.
0: Então quem é que lá está, para nos receber?
1: Se querer lá à tarde, ou aos meus pais, ou não sei.
0: Pronto, muito bem. Nós fazemos a instalação. Eu queria confirmar. Eu já lhe posso dar o seu número novo. Quer ficar já com o número que eu dou-lhe já?
1: Não percebi, diga.
0: Eu posso-lhe já dar o número. O senhor vai ter então o pacote base de televisão, mais a Sport TV e os canais eróticos. Como diz?
1: Canais eróticos?
0: Foi o que o senhor subscreveu.
1: Ah, certeza. E já estão alguns apanhados, eu.
0: Não. Desculpe, não estou a entender.
1: É que não estou a entender nada dessa música toda.
0: O senhor fez um pedido para lhe instalarmos telefone, internet e televisão, certo?
1: Nada disso.
0: Então, mas fez o pedido para quê? Não estou a compreender.
1: Eu não pedi nada.
0: Então, mas está aqui o pedido, senhor Luís Manuel Eiro Boneca, correto?
1: Eiro não, Pinheiro.
0: Pinheiro, sim, boneca, sim.
1: Ah, eu estou a dizer tudo, você está-me aqui a dar história.
0: O senhor não mora na Rua do Rocio, número 37.
1: Moro, mas você deve, isto deve ser alguma apanhada, uma coisa qualquer que ainda estou a fazer o filme.
0: Não, o senhor é que apanhado está a ficar o senhor, porque eu estou aqui a tentar marcar consigo uma hora e o senhor está-me a dizer que não, e que sim, e que não entendo nada, amigo.
1: Você que na pirada, olha, vou para mim também.
0: Vamos lá ver. Quem fez este pedido foi a Heidi. Quem é a Heidi?
1: Quem é a Heidi?
0: Sim.
1: A Heidi? Quem fez este pedido é a Heidi?
0: A Heidi.
1: Hã?
0: Quem fez este pedido foi a Heidi.
1: A Heidi?
0: Sim.
1: Quem é a Heidi?
0: Sei lá quem é a Heidi. O senhor é que deve saber, com certeza, não?
1: Pertence-me a Heidi?
0: Não faço ideia. Foi quem fez o pedido.
1: Como eu não percebo nada disso?
0: Olha, vamos fazer uma coisa. A que horas é que pode estar segunda-feira em casa?
1: Não, segunda-feira não estou em casa, eu.
0: Então, a que horas é que quer que eu vá marcar, que eu vá instalar?
1: Você não pedi nada, o que é que você quer que eu não pedi nada, você vai lá.
0: As primeiras três mensalidades já foram debitadas da sua conta, já estão pagas, esteja descansado.
1: Já foram pagas? Então, mas...
0: Nós já debitámos da sua conta 187,35€.
1: Quanto?
0: 187,35.
1: Só deve ser brincadeira isso.
0: O senhor está perto do multibanco?
1: Eu estou perto do multibanco. Eu estou aqui no meio do mato. Como é que eu estou perto do multibanco?
0: Eu não sei se o senhor está no mato. Porque se for ao multibanco, se eu confirma já o débito feito à sua conta. Eu acabei de o processar há minutos atrás.
1: Então, mas você, quem é que você pode estar a processar aí?
0: Não, eu processei o débito.
1: O débito? Qual é que é o débito?
0: O débito direto da sua conta.
1: Direto da minha conta? Então, mas isto é o quê? Essa de Itália, não está nessa aqui.
0: 187.25.
1: Ah, isso só pode ser no gozo.
0: Eu não estou a brincar com o senhor, amigo. Eu só quero que me diga a que horas é que eu vou montar.
1: Eu sossegado, agora vem-me chatear a cabeça.
0: Desculpe lá. Ó, senhor Pedro. Perdão, ao senhor, Luís.
1: Pedro.
0: Ó, senhor Luís, a que horas é que nós podemos montar?
1: Olha, você monta as horas que você quiser.
0: Pode marcar 10 da manhã, fica combinado.
1: Escute, você é inapinada, por isso lhe estou tranquilo. Faça o que você quiser.
0: Ouça, mas já está pago, amigo. O senhor não tem que pagar nada, nós já debitámos da sua conta.
1: Está pago, então, mas eu não paguei nada.
0: Ouça lá, o senhor autorizou o débito direto à sua conta. Nós já fomos debitar as primeiras três mensalidades.
1: Quem? Eu?
0: Sim, o senhor.
1: Você deu o número da conta.
0: Foi o senhor quando fez a inscrição?
1: Lá, errado.
0: Não é nada. O senhor não tem conta no Milénio?
1: No Milénio?
0: Sim.
1: Não, zero.
0: Não. Nós fomos fazer o débito à sua conta.
1: Não, mas não foi no Milénio, de certeza.
0: Foi, de certeza absoluta.
1: Não foi, não sei, até não tem conta no Milénio.
0: Olha, está aqui debitado 187.25.
1: Ah, isso é tanga.
0: Se o senhor quiser, e se quiser aguardar um bocadinho, eu digo-lhe em que, conta é que, em que banco é que foi, então posso confirmar com o meu superior. Quer aguardar?
1: Não, isso não é preciso.
2: A gente paga uma talvez a
1: minha coisa.
0: Olha, diga aí, senhor, por favor, para estar calado, que ele está a me incomodar.
1: Isso é uma trabalhista,
0: César. Ouça lá, o senhor até não é irmão do Pedro Boneca?
1: Ah, oh, Pedro Boneca?
0: Sim.
1: Sou irmão do Pedro Boneca, sim.
0: Pronto, então é mesmo o senhor.
1: Ai, isto está tudo mal.
0: É verdade, o seu irmão é o Pedro Boneca, não é?
1: É Pedro Boneca, mas eu não pedi nada.
0: Nós até vimos aqui no... O senhor está a conduzir?
1: Eu não vou conduzir, vai ao meu patrão conduzir.
0: Ah, porque o senhor não pode conduzir, porque o senhor está sem carta até ao dia 2 de agosto, não é?
1: É o quê?
0: Exatamente, o senhor... Nós fomos ver a base de dados e o senhor não pode conduzir.
1: Pode ser.
0: O pai Baca.
1: Diga. Não, isso não pode ser. Quem é que lhe disse isso?
0: Ninguém me disse isso. Está na sua base de dados, no seu registro criminal, amigo.
2: Você é que lê
1: isso? Não, isso é uma grande mentira, certeza.
2: Pode ser.
1: É, realmente, se eu
0: tivesse visto a
1: diga. Era a carta, mas também não vou contigo, mas isso são coisas que saem, são coisas para...
0: Pois, mas no dia 2 o senhor já pode ir buscar a carta, já esteja descansado.
1: Hoje posso ir, mas eu não vou acontecer.
2: Isso é casca de pinha.
1: Mas você é desenhador ou...
0: Diga. Sim, eu sou Débora.
1: Você é Débora?
0: Sim, sou Débora. A equipa que vai instalar é Débora.
1: Você vai instalar o quê?
0: Eu até acho que conheço o senhor. O senhor não é o KB?
1: O KB?
2: O quê?
0: Não é o senhor? Diga.
1: Não estou a perceber nada já.
0: Eu até acho que eu conheço o senhor, não é o Cabé.
1: Você tem um currículo meu ou é o quê?
0: Mas é ou não é o Cabé?
1: Tempo de escola chamavam isso, mas...
0: Pronto, então... já me lembro de si, pá. Já me lembro.
1: Mas eu não conheço lado nenhum.
0: Diga, eu sou o Rui Dias.
1: Rui Dias.
0: Lembra-se da Irmelinda da farmácia?
1: Da quê?
0: A Irmelinda da farmácia.
1: Irmelinda da farmácia? Qual farmácia?
0: Da farmácia que havia aqui em Évora. Era a minha tia, eu ia para lá muitas vezes.
1: Ah, mas eu não conheço nada dessas pessoas.
0: Ah, era a Irmelinda. Era boa mulher, era.
1: Sim.
0: Olha, então a que horas é que vamos combinar para ficar marcado?
1: Você não vai na moto nada,
0: Então, mas já, o senhor já pagou, ó KB? Você já pagou.
1: Você já está a chamar KB, então. Você conhece de algum lado?
0: Epá, então nós até costumávamos estar ali ao pé do convento de vez em quando, daquele cafezinho que lá havia, do Timanela.
1: Ao pé do convento do Timanela? Isso é onde?
0: Em Évora, onde é que havia de ser?
1: Ah, você deve estar enganado.
0: Não é o KB, é o Boneca.
1: Sou o Luís.
0: Pronto, você até... Eu acho que foi trabalhar para as obras, não foi?
1: Claro, é o que pode fazer.
0: Pois, eu até me lembro, você era do Benfica e tudo, pá.
1: Realmente é verdade.
0: Não é grande clube, mas pronto, é a vida.
1: Não, isso. Não, que
0: não é grande clube, não. KB, então vamos lá, a sério. A que horas é que marcamos segunda-feira?
1: Não, você tem nada que marcar, eu tenho nada na pedida, mas você agora vai montar o quê?
0: Então, eu posso não montar, mas você fica sem os 180
1: euros. 180 euros está bom. Mal.
0: Já fomos debitar.
1: Não, não foram de certeza.
0: Epá, então vá ao multibanco e confirme.
1: Eu?
0: Sim.
1: Agora tem cartões nenhum.
0: Então, se não quiser confirmar, podemos confirmar isto, por exemplo, sei lá, na rádio?
1: Ah. Qual rádio?
0: Podemos confirmar isto na rádio. É verdade, sabe o que é que o Pedro Boneca fez?
1: Diga.
0: Sabe o que é que ele fez?
1: Não.
0: Telefonou...
1: Meu irmão?
0: Sim, telefonou para a rádio.
1: Sim.
0: Para o maior programa de apanhados do país.
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1: É. Ai, eu conheço. Ah, meu Deus.
0: Ó Luís, já sabe o que é que lhe está a acontecer?
1: Não, não podia ser.
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4: 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E já está a voo de fim de semana para reabrir o baú dos apanhados na próxima segunda-feira, aqui na sua rádio favorita. Este é o Planeta Alegria, eu sou Nuno Soares, desejo-lhe um bom fim de semana. Não se esqueça de ser feliz e fazer também alguém muito feliz. Até segunda-feira, se vocês quiserem.

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5: São 4 horas.
6: Boa noite.

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1: Estamos em terras de devoção mariana. Atrás, a Igreja Matriz, dedicada à Nossa Senhora da Assunção. Mas o ícone maior destas terras transformaram-nas em terras da Senhora do Campo. No ano em que se comemoram 500 anos da transformação da paróquia de Santa Maria de Lamas em Comenda da Ordem de Cristo de Santa Maria de Lamas, convidamo-os a acompanharem-nos nesta visita a uma das 67 povoações do Conselho de Macedo Cavaleiros. Venham connosco. Estamos na Fonte de São Brás. As fontes, locais de encanto, locais de encontros, locais de mistérios e também locais de lendas. E por falar em lendas, todas as terras têm a sua. Desde tempos imemoriais, que as populações quiseram justificar a existência da sua aldeia com determinado nome. Ora bem, esta aldeia, que até 2003 foi conhecida como Lamas de Pudense, dizem os antigos que, no tempo das cruzadas, terá aportado aqui um cavaleiro francês, um nobre francês de seu nome, Dom Pudense, que terá tomado conta de todo este território, dando inclusive, segundo a lenda, o nome à aldeia vizinha de Pudense, e terá, em determinada altura, junto do seu séquito, um dos seus criados, um dos seus servos prediletos, ao qual terá oferecido estas terras, à qual, diz a lenda, chamariam a Lama de Dom Pudense. Ora, pergunta-se sempre, no meio das lendas, em que há uma mistura, uma simbiose entre o factual e o imaginário popular, terá sido mesmo assim? Pois Lamas, quando pensamos no atual nome de Lamas, pensamos que há muitas outras lamas por aí. Se pensarmos apenas no distrito de Bragança, temos lamas de Orleão, temos lamas de cavalo, temos val de lamas, mas se extravasarmos para lá das fronteiras, temos, por exemplo, lamas de Olo e muitas outras terras que têm origem no radical lama. No próprio Conselho de Macedo Cavaleiros temos lama longa. Ora bem, o que é que eram as lamas, de facto? E porquê é que um território era designado por lamas? Ora, uma lama não era mais que um local propício à pastagem, um local onde existia água. Ora, lamas é claramente um hidrotopónimo, dizem-nos os entendidos, que terá surgido a partir do vocábulo latino lamam. Só que esse era um vocábulo que praticamente não existia. Ora, lamas terá surgido, sim, com origem, provavelmente, numa qualquer outra povoação aqui ao lado, que designavam este local como local de pasto, local para pastagem. Porque, historicamente, inclusive, há locais, como nas Astúrias, onde são chamadas lhamas, ou na Galiza, onde também são chamadas lamas, e proliferam imensas povoações com esse nome, que seriam, inclusive, locais agrícolas, onde, eventualmente, existiriam até linhares que precisavam de ser regados. Portanto, a origem, a justificação para o nome de Lamas tem a ver com um vocabulário agrícola. Esta era a zona de pasto, como ainda hoje é, e muito produtiva. Ora bem, quando se fala na existência de outra povoação, a primeira referência que nós temos, de facto, à existência de uma terra chamada Lamas, não Lamas de Pudense, porque Lamas de Pudense só nos surge no século XVI, é precisamente em meados do século XIII, em 1258. O que é fantástico, ao lermos esse documento, é que existia uma outra aldeia que fazia parte da jurisdição da paróquia de Santa Maria de Lamas. Estamos a falar de Castrelos. Ora, Castrelos, que ainda hoje subsiste no cadastro

registro toponímico da freguesia como Cristelos, uma corrupção do nome original, tal como Castrelos, uma corrupção do original nome Castrelos. Ora, Castrelos é um castro pequeno. Ora, onde há castros, vindo da palavra romana castrum, castelo ou local fortificado, existiria na saída sul da povoação uma outra aldeia com o nome Castrelos, que pelo menos durou até ao século XVI, que poderá ter sido o que deu origem à posterior povoação de Lamas, num local muito mais ameno. E Castrelos traz-nos algo mais, pois ainda em meados do século XVIII existia a devoção em Lamas a Santo André. Santo André, que tem reminiscências precisamente ao lado de Castrelos, na Eira de Santo André, como ainda hoje é conhecida. E Santo André leva-nos a um outro campo. Lamas fez parte dos Caminhos de Santiago. Mas isso vamos explicar já a seguir. Venham connosco até à Capela de São Sebastião. Estamos ao lado de caminhos ancestrais, caminhos de peregrinação, ao lado da Capela de São Sebastião, um exemplar, presumivelmente, do século XVII, que haveria de ser reformulado já nos anos 80 do século XX, dando-lhe uma configuração que a destitui do caráter inicial que poderíamos apreciar. E porquê São Sebastião, depois de falarmos em Santo André? Ora, a peregrinação a Santiago é marcada pelas devoções paralelas dos caminhos. Ora, duas delas estão nas extremidades da povoação. Falávamos na Capela de Santo André, na extremidade sul, e temos a Capela de São Sebastião na extremidade norte, ambas à beira dos caminhos antigos de peregrinação que seguiam até à freguesia vizinha de Crujas, cujo orago é precisamente Santiago. E porquê Santo André e porquê São Sebastião? Ora, Santo André é apóstolo, irmão de Pedro, era companheiro e também sócio na pesca, se é que se pode assim chamar, de São Tiago. Daí, muitos dos caminhos terem capelas de devoção a Santo André, que era o que acontecia na saída sul da povoação de Lamas. São Sebastião é uma das devoções mais importantes à beira dos caminhos de Santiago. É muito raro vermos capelas de São Sebastião no alto dos montes, tal como veremos a seguir a Capela da Senhora do Campo. Ora, as capelas à beira dos caminhos eram formas de pagamentos de promessas, muitas vezes associadas às doenças que em época medieval mais assolavam a população, particularmente a peste e a lepra. Ora, São Sebastião é um dos santos protetores da peste. E porquê? Na altura em que, depois do seu martírio, que a sua iconografia apresenta-se-nos com o santo atado a um tronco e cravado de flechas, na altura em que os seus restos mortais foram transladados de uma cidade para outra, a peste aí simplesmente terminou. Ora, a população achou que São Sebastião era um dos protetores da peste, à semelhança também do que acontece com São Roque ou com Santo Antão. A Igreja aproveitou essa devoção popular para fazer uma comparação entre as flechas de São Sebastião e as flechas divinas de castigo para a peste. Ora, as pessoas que faziam as peregrinações queriam a cura e, como pagamento, muitas vezes criavam capelas ou invocações em honra a São Sebastião. Estamos, precisamente, numa dessas capelas que seguramente terá surgido no âmbito dos Caminhos de Santiago e que nos conduziu a outras devoções numa terra, como dito, cuja devoção principal é a Santa Maria, Nossa Senhora. Continuamos em terras de Santa Maria. Estamos, neste momento, no interior da igreja dedicada a Nossa Senhora da Assunção. Depois de peregrinações, de falarmos nos santos e nas devoções paralelas, vamos agora centrar-nos um pouco na história de Lamas. Ora bem, como já dito anteriormente, Lamas está a caminho dos 8 séculos de história.
8 séculos que nos dão imensas personagens, personalidades, imensos factos. Ora bem, Lamas aparece-nos pela primeira vez mencionado em 1258. E o que há que relevar dessa informação? Primeiro, o primeiro lamacense alguma vez registado, de seu nome, em latim, Durandus Petri, ou seja, Durando Pires. Há que fixar esse nome para a história de Lamas, porque é de facto o primeiro nome que nos surge mencionado. Mas Lamas também nos dá uma outra visão sobre esses tempos conturbados, ainda de um início de nacionalidade, nos primeiros reinados, estamos a falar de Dom Afonso III. Ora, contrariamente àquilo que nos é veiculado pela história que aprendemos na escola, este território era um território à parte, se é que podemos chamar-lhe uma espécie de condado à parte. Isto porquê? Porque os reis do início da nossa nacionalidade, até pelo menos Dom Afonso III, praticamente não tinham poder nesta região. Quem de facto tinha o poder eram os senhores da nobreza regional, particularmente a estirpe dos Bragançãos. E ora, é precisamente um Braganção que está umbilicalmente ligado à história de Lamas. Porque, de facto, Lamas não era propriedade régia, isto é, Lamas não era reguengo. Lamas era uma terra que pertencia a um senhor com o nome Nuno Martins de Chassim. E qual é a particularidade dessa pessoa? Era um macedense. Era um macedense que foi uma das figuras mais proeminentes na história medieval portuguesa, particularmente no reinado de Dom Afonso III e de Dom Dinis. Ora, com Dom Afonso III, chegou a ser o meirinho-mor do reino, isto é, o polícia-geral do reino, a pessoa que efetivamente mandava. Mas para lá disso, foi também o educador, o aio do grande rei medieval, Dom Dinis. E quando Dom Dinis chega ao trono, transforma-o logo na figura maior da corte, mordomo-mor. Ora, tivemos um macedense da estirpe dos Bragançãos, cuja honra era em Chassim, daí Dom Nuno Martins de Chassim, que era, de facto, o proprietário, o dono dos direitos de Lamas, e provavelmente terá sido um dos seus antecedentes, isto é, ou o pai ou o avô, efetivamente a pessoa que terá fundado Lamas, daí eles serem os proprietários. Mas havia também um outro ou uma outra instituição que realmente mandava nos destinos de Lamas e que mandou nos destinos de Lamas durante 3 séculos, o mosteiro beneditino de Castro de Avelãs. Ora, os cluniacenses, assim chamados, porque seguiam a regra de Cluny, eram de facto os donos efetivos de Lamas e foram os donos de Lamas até pelo menos ao século XVI, quando Lamas, numa conjuntura de criação da Diocese de Miranda, em 1545, os monges de Castro de Avelãs e o mosteiro de Castro de Avelãs perdem o poder que tinha em toda a região. Ora, esta terra não existiria, com toda a probabilidade de hoje, sem todo o empenho que os monges tiveram. Aliás, em toda a documentação medieval, eles vêm mencionados como sendo proprietários de imensos casais em Lamas. E não só, tinham os direitos do padroado da Igreja. Lamas aparece-nos ao longo da Idade Média, imensas vezes, pela nomeação de párocos, que eram párocos nomeados precisamente pelo abade de Castro de Avelãs e depois, obviamente, aprovado pelo arcebispo de Braga, que até precisamente a meados do século XVI detinha a superioridade espiritual em toda esta região. Ora, Lamas segue, por isso, um caminho ligado aos beneditinos. Por isso, hoje, em Lamas, toda a gente sabe o que são as sortes. Toda a gente pensa o que serão as sortes. Há também mais uma lenda associada, que terá sido um senhor rico, que terá deixado uma grande propriedade para a população de Lamas. Ora bem, a realidade é que as sortes ficam num sítio cujo topónimo é a Queitada. Ora, Queitada, que nada tem a ver com coitadismo ou com coitadinha. Queitada é mais uma deturpação de coutada. Ora, coutada eram as terras, os coutos ligados às ordens eclesiásticas, às ordens religiosas. Portanto, as sortes, quando surgem, terá sido seguramente depois do século XVI, em propriedades
que antes eram dos beneditinos e que lhes foram retiradas a partir do momento em que foi criada a Diocese de Miranda. Ora, mas Lamas tem muito mais do que esses personagens importantes dessa fase em que há uma afirmação do poder régio. Estamos no ano em que Lamas cumpre os 500 anos, 5 séculos de transformação de uma simples paróquia em Comenda da Ordem de Cristo. A Comenda da Ordem de Cristo de Santa Maria de Lamas. Ora, para uma paróquia ser elevada à Comenda da Ordem de Cristo, essa paróquia tinha que ter algum poder. Nesse mesmo ano foram criadas mais algumas no Distrito de Bragança, inclusive é duas também no Conselho de Macedo de Cavaleiros. Ora, quando estamos a falar numa Comenda da Ordem de Cristo, estamos também a falar de uma passagem de donatários da terra e daí também a pressão da própria diocese para que os monges beneditinos daqui tenham saído, e a partir de 1520, Lamas passa a ser propriedade com direitos de pessoas ligadas essencialmente a Dom Manuel I, que quis precisamente beneficiar todos aqueles que ao serviço do rei iam para conquistas, nomeadamente em África, e que recebiam os rendimentos de uma igreja ou de uma paróquia. Não era qualquer paróquia que era elevada à Comenda da Ordem de Cristo. Ora bem, Lamas, e estamos a falar em pleno século XVI, surge-nos a primeira anotação relativamente à população de Lamas. No numeramento de 1530, pouco depois de ter sido elevada à Comenda da Ordem de Cristo, aparece-nos com cerca de 135 habitantes. O que é importante, não sendo a povoação mais populosa da região, o que é um facto é que quando nos aparecem novamente censos, já em pleno século XVIII, Lamas já tinha duplicado a sua população. Ora, quando uma povoação duplica o seu tecido populacional, é sinal de grandeza, é sinal de dinamismo. Ora, é precisamente nessa época que nos surge este edifício religioso, que apesar de ter uma data de finais do século XVIII, na frontaria, essa data corresponderá sim a obras de remodelação, nomeadamente no altar-mor, claramente com características barrocas. Ora, este templo, e porque é que se pode dizer que este templo já existiria no século XVII? Porque pelas visitações à Igreja de Hidroso, já no século XVII, 1684, nos é dito que na Igreja de Hidroso teria de ter um lavatório de sacristia igual ao da Igreja de Lamas. Portanto, estamos num edifício, à semelhança da grande maioria dos edifícios religiosos do concelho, do estilo barroco. A grande maioria deles são do século XVIII. Este, apesar de ter uma data na frontaria, como dito, do século XVIII, estamos num templo, sim, construído, que já existiria no século XVII. E que, para lá de tudo, tem uma característica única que só se encontra em mais outro templo do Conselho de Macedo de Cavaleiros, e muito pouco em Bragança. Este, juntamente com a Igreja Matriz de Val de Prados, são os únicos templos cuja entrada não está virada para Poente, que é o normal. Esta entrada está virada para Sul, se é que se pode chamar. E porquê esta e a Igreja de Val de Prados, as duas viradas para Sul, única e exclusivamente por um motivo, porque não havia espaço para as virar para Poente. E, aliás, neste caso muito particular, a igreja nunca poderia estar virada em direção à elevação que temos aqui ao lado do Monte do Facho, onde se encontra a Senhora do Campo.

Estamos num sítio mítico. Esta é o que dá o nome a estas terras, as terras da Senhora do Campo. Sítio mítico, por ser um local de devoção, falou-se no início que estamos em terras de Santa Maria, terras de devoção mariana. Esta é, com toda a probabilidade, a capela, o edifício religioso mais antigo de todo o concelho de Macedo Cavaleiros. Convido-vos a entrarem connosco.

Estamos, de facto, num edifício religioso único. Estamos no único templo de três naves do Conselho de Macedo Cavaleiros. E, como dito, provavelmente o templo mais antigo de todo o Conselho. Não é possível hoje especificar qual terá sido efetivamente a data em que este templo, com uma configuração distinta, terá sido construído. Quando olhamos para a sua configuração, como dito, três naves, vemos claramente que temos aqui uma arquitetura muito diferente daquilo que é vulgar neste território. Vale a pena a visita a este santuário para não só pela devoção, mas também por todas as características arquitetónicas de arquitetura religiosa que nós temos neste local. Aqui temos os resquícios claros da presença já falada dos beneditinos por estas terras. Como dito anteriormente, os beneditinos permaneceram por aqui três séculos. Os beneditinos que provinham do mosteiro de Castro de Avelãs, aqui muito perto, à saída de Bragança. Toda esta arquitetura em que o tijolo é utilizado nas arcadas é uma arquitetura com um estilo mudéjar, algo importado do outro lado do território. Pois era isso mesmo que nos dizia uma das primeiras referências a este santuário na magnífica e monumental obra do Frei Agostinho de Santa Maria, quando escreveu o seu Santuário Mariano. Referia ele que, na altura, diziam as pessoas daqui, isto estamos a falar do início do século XVIII, que este templo teria sido construído há 300 ou 400 anos. E a partir daí veio, obviamente, a lenda. E a lenda de um anjo que terá ajudado a construir este edifício. E outras lendas se lhe associaram, como o recurso a bois bravos que traziam as pedras até aqui, a este sacro monte, para ser feito este edifício de características, de facto, únicas neste concelho e no próprio distrito. Quando olhamos para o interior e para a capela-mor, verificamos no seu topo, precisamente, a sua abóbada em ladrilho, coisa perfeitamente invulgar neste território. Dizia-nos Frei Agostinho de Santa Maria que teria sido, segundo as palavras dele, um santo varão espanhol proveniente da Biscaia que teria trazido a planta deste templo e que teria dado a beleza do local onde ele se implanta, construído as suas expensas o templo. Obviamente que isso não passará de uma lenda, como lenda também é aquela que falavam relativamente às imagens que temos no retábulo do altar-mor, que diziam que esta capela foi mandada construir por três marinheiros provenientes de Lamas, que numa altura de aperto, estavam eles a afogar-se, recorreram precisamente a Nossa Senhora e terão feito este templo. Ora bem, as lendas valem o que valem. Já foi falado anteriormente que as lendas são um produto do imaginário popular, são um produto de uma conjugação de factos com toda aquela necessidade que temos para justificar a existência de um sítio. Ora bem, não podemos afirmar se esta capela, de facto, é do século XIV ou XV. O que se sabe, por prospeções arqueológicas aqui feitas, é que existiu uma anterior capela e há referências, de facto, uma anterior capela aqui, a Santa Bárbara. Ao falar, na altura, com a pessoa mais idosa de Lamas, entretanto já falecida, na altura, com prospeções arqueológicas aqui feitas, é que existiu uma anterior capela e há referências, de facto, uma anterior capela aqui, a Santa Bárbara. Ao falar, na altura, com a pessoa mais idosa de Lamas, entretanto, já falecida, na altura com 95 anos, transmitiu informações importantíssimas para este local. E, de facto, existiu aqui uma capela de Santa Bárbara na reta, à entrada, antes da cruz, onde se procede, ainda hoje, ao encontro, no dia da celebração, por norma, a 25 de março, da Nossa Senhora do Campo, existiu, de facto, aqui uma capela. Mas outra existiu, onde esta haveria de ser erguida. O que podemos dizer, em termos cronológicos, relativamente a esta capela, é que, na pedra, antes dos degraus de subida para o altar-mor, antes de obras que terão aqui sido feitas nos anos 60, 70, estava uma data gravada que hoje desapareceu e, pelas fotografias que subsistem, a data que ali estava era do século XVII, mais concretamente 1633. A prova que nós temos é que este edifício, no início do século XVII, já existiria.
A primeira referência documental que de facto existe é também do século XVII, 1649, quando é dada a carta de ermitão perpétuo, porque aqui

havia um ermitão em permanência, uma carta datada de 1649 a um habitante de uma aldeia aqui próxima, Hidroso, e já vimos anteriormente a ligação que parece haver entre Hidroso e Lamas, a propósito das igrejas matrizes. Esse é de facto o documento mais antigo. No entanto, a configuração deste edifício leva-nos a considerar que será anterior ao século XVII e, com toda a probabilidade, Frei Agostinho de Santa Maria teria razão quando dizia que, no início desse século, do século XVII, no início do século XVIII, queria eu dizer, que teria 300 ou 400 anos este edifício. Muitas lendas lhe estão associadas, muitos mitos também lhe estão associados. Ainda há pouco ouvíamos o som do sino que dizem os habitantes e as pessoas mais antigas que afastava as trovoadas. E, de facto, há muitas histórias aqui relacionadas com a Senhora do Campo e com esta devoção mariana a esta senhora, que a transformam a ela, mas também a dois outros santos que aqui acompanham, Santa Bárbara e São Brás, que protegem toda esta povoação e as redondezas das trovoadas. Ora, essa proteção que era dada pela senhora era paga inúmeras vezes em promessas. Não há muitos anos, estamos a falar há 30, 40 anos, ainda as pessoas vinham à procissão carregadas com sacos de cereal como pagamento de promessas à senhora. Inclusive, traziam as juntas de bois na própria procissão. Há histórias ainda mais antigas que nos relatam a vinda de rebanhos na procissão como pagamento de promessas. E depois, todos aqueles milagres que nos dizem terem acontecido, como a história de uma cabritinha que terá subido para o andor da senhora, como uma história de uma promessa de um habitante de Lamas que, estando uma coelha pronta para parir, prometeu um coelho à senhora e terá nascido só um. Ora, dizem-nos os mais antigos aqui que o senhor em causa terá dito para a senhora: pois só me deste um, agora já não no mamas. E o que a senhora fez, pelos vistos, tê-lo-á castigado, e morreu a mãe, e terá morrido também a única cria que a mãe teve. Este é, de facto, um local de devoção, um local único, um local que, quando olhamos para o seu retábulo do altar-mor, verificamos o seu estilo claramente maneirista, o que contraria tudo aquilo, ou a grande maioria dos templos que nós temos na região, que são de estilo barroco. A data que era falada há pouco, 1633, deverá ter correspondido precisamente à data em que terá sido feito o retábulo mor. Portanto, este retábulo, que será de inícios do século XVII, mostra-nos claramente um estilo de arte diferente de todo aquele que temos na grande maioria do concelho, que é maioritariamente de talha dourada barroca.

Numa terra de muitos séculos, o empreendedorismo, as associações deram uma nova vida à antiga reitoria de Lamas, à antiga comenda da Ordem de Cristo. Uma delas e uma das de maior destaque é a centenária Banda 25 de Março, assim chamada em homenagem precisamente à grande Santa da Terra, Nossa Senhora do Campo, que se celebra a 25 de Março. Ora, a banda, que ainda hoje continua em atividade, tem cerca de 50 elementos, muitas pessoas de Lamas passaram pela banda, e meia centena de elementos, que inclui jovens e que inclui pessoas que vão até aos 50 e poucos anos, mas há pessoas mais velhas. Esse empreendedorismo desta terra, que terá surgido precisamente de uma zona de pastos, como ainda hoje é possível ver-se, teve também o seu tecido agrícola alterado. Numa altura em que apenas aqui praticamente se produzia castanha, o vinho e o pão, como já dito, as alterações climatéricas proporcionaram um clima mais mediterrânico e, para lá de outras produções, desde 2018, que um conjunto de jovens empreendedores, 18 jovens de Lamas, se juntaram para criarem a Associação dos Produtores de Cerejas de Lamas. Uma associação que produz uma quantidade enormíssima de cereja, que é distribuída, que é vendida, e em relação à qual também já surgiu a própria Feira da Cereja de Lamas, que dá um dinamismo completamente distinto a esta terra com 8 séculos de história, cheia de património, cheia de figuras, cheia de personalidades. Mas não é só o tecido associativo, é também o tecido empresarial que demonstra o empreendedorismo das gentes de Lamas. Vamos conhecer algum desse tecido empresarial.

0: Terras de empreendedores inevitavelmente ligados às atividades agrícolas e pecuárias. Um destaque para um jovem empreendedor, 25 anos, Tozé Vilafranca, que não há muito tempo iniciou um projeto de produção de queijo artesanal com a particularidade de o leite ser todo proveniente de rebanhos de ovelhas que já vêm do seu avô. Lamas também tem o seu queijo artesanal, não obstante o seu nome ser queijo Bornes. Mas, por falarmos em pecuária e agricultura, lembramos-nos da gastronomia transmontana. E Lamas e a gastronomia transmontana são inseparáveis do restaurante Panorama. Há mais de 4 décadas, ligado à restauração, num ponto fulcral, perto do antigo IP4, da antiga Nacional 15, hoje faculta-nos as iguarias transmontanas, desde os enchidos à alheira, a linguiça ou a posta à mirandesa. E as iguarias não terminam por aqui, porque outras coisas há para experimentar na restauração do Conselho de Macedo Cavaleiros, nomeadamente no restaurante Panorama. Mas nem só de gastronomia, agricultura e pecuária vive o empreendedorismo de Lamas. Outras atividades vão empurrando os jovens. Desde 2004 que um jovem lamacense tomou em mãos um projeto inovador na área da engenharia e da arquitetura, dando seguimento à sua formação. De Lamas também surgem empreendedores em áreas tão distintas como esta, muito bem representada pela Topoléu. Em pleno Geoparque Terras de Cavaleiros, estamos em Terras da Senhora do Campo. Terras com história, património, com gente, com tradições, com empreendedores e com figuras. Este é o primeiro Abondadi um Cibinho e o Azibo aqui tão perto.
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2: Lá no bairro da Graça, a polícia não quer fumo, nem vão nas cantigas de Santo António. Mas elas vão ver se pega ao fumo dar outro rumo.

0: rosa apaga o fogareiro que vem aí a mófia.
1: Ora, boa tarde.
0: Era boa. Era, até o senhor chegar.
1: Eu já avisei as senhoras de que não podem estar a assar sardinhas na via pública. A próxima vez que eu por aqui passar, se a cena se repetir, as senhoras serão todas multadas e o fogareiro apreendido. Fora o resto.
2: O fogareiro também? Queres dizer, lá na esquadra também gostam de sardinhas assadas, é?
1: Mal. Respeitinho pela autoridade, está bem?
0: Ai, o senhor Bófia, com essa barrigona e esse bigode. Tem mesmo autoridade, sim, senhora.
1: Bom, e acabem com essa história do Bófia ou terei que tomar medidas?
2: Ah, sim. Vem-nos tirar medidas, é? Quer oferecer-nos uns vestidinhos novos, senhor Bófia, quer?
1: Eu tomo medidas, mas é pela vossa falta de respeito e ofensas à autoridade. Entenderam?
0: Mal. Mas se o senhor Bófia não quer que a gente lhe chame Bófia, o que é que a gente lhe vai chamar, hã?
2: Ah, prefere que lhe chamemos Chui.
1: Nada disso. Ou vão as duas presas. Chamem polícia, agente ou guarda, por exemplo.
0: Ai, pode ficar descansado, sou polícia, agente ou guarda, por exemplo. Juramos que nunca mais lhe chamamos Chui.
2: Nem Bófia.
1: E já sabe, para a próxima, se tiverem na via pública com o fogareiro aceso, são multadas e vão dentro, para lá ficarem toda a noite.
0: O quê? Vamos lá dormir, vamos. Têm por lá alguma marquise assim parecida com a do Cristiano Ronaldo, têm?
3: Mais algum tempo passou, quase até um mês inteiro, e o senhor guarda voltou à caça do fogareiro.
1: O quê? Então, apesar de todos os meus avisos, a situação piorou. Agora os fogareiros ainda são mais e o bairro da Graça está cheio de fumo a todo o comprimento e largura.
2: Calma aí, senhor polícia, agente ou guarda, por exemplo. Isto são os preparativos para o Santo António.
0: Então sou polícia, agente ou guarda. Não tem nada de santo, não.
2: Além disso, faça favor de verificar que a situação agora já não é a mesma, porque já é outra.
0: Pois está claro. Se quiserem, até podem mandar vir uma comissão de inquérito para analisar isto e fazer um relatório.
2: Isso. A ver se a gente se rala.
1: Mal. Então, mas não brinquem comigo, está bem?
2: Calma. E, senhor polícia, agente ou guarda, por exemplo, é que agora isto aqui já não é o bairro da Graça, porque perdeu a graça toda.
0: Ah, pois é. Como pode ler ali no letreiro novo que está pendurado à entrada, onde estava o outro que dizia Bairro da Graça.
2: Leia.
1: Cimenteira da Desgraça.
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0: Quando a família se reúne para decidir as férias, há pormenores e pormenores.
13: Agora, pormenores. Porquê é que os menores nunca têm direito a decidir nada? Se calhar por isso é que os mais pequenos não querem entrar para o governo. nem bloco.
2: Oh, pai, com quanto é que eu posso contar para o meu guarda-roupa?
13: Guarda-roupa? Oh, mana, mas tu estás convencida de que és da rainha de Inglaterra ou quê?
14: Cala-te, Zezinho. Olha, filha, tu não sabes que o país está em crise, não? Este ano vais ter que te contentar com o quê do ano passado?
2: Do ano passado, pai? Do ano passado já me basta ter que continuar a levar com o bicho que ninguém vê, mas que toda a gente sente.
13: Pois é. Tu nem os namorados guardas de um ano para o outro. Calculo como te deve ser difícil seres obrigado a aturar este bicho que já vem do ano passado.
0: Zezinho, aguenta lá os teus apartes durante um bocadinho, está bem? Porque o pai precisa de ver o que é preciso para as férias, que é para ele fazer as contas dele, está bem?
14: Oh, mulher, as contas estão feitas e mais que feitas. Será que tu não ouves rádio nem vês televisão? Será que tu não sabes o que é que se passa?
0: Onde? No Benfica?
14: No país, mulher. A situação em que estamos, causada pelo convite do Covid, temos que cortar, mulher.
2: Ah, mal. Ah, isto não está a cheirar nada bem.
13: Oh, mana, agora não fui eu.
2: Bom, o que me está a cheirar agora é que não vamos ter férias nenhumas, é o que é.
14: Calma, calma. Também não é preciso ser assim tão alarmista e pessimista, porque a situação é péssima, mas não é má. Vamos fazer férias, pois. Só que não podem ser iguais às do ano passado, por causa da pandemia que nos arrebentou com a economia. Temos que pensar numas férias dentro das atuais possibilidades e sem despesas supérfluas, não é?
2: O quê? O quê? Mas nem aquele biquíni que eu queria?
13: Aí está aquilo a que se pode chamar de supérfluo. O biquíni custa 100 euros. E iríamos ficar 100 euros.
2: E depois?
13: Depois aquilo, nem o supérfluo te tapa. Aquilo nem se vê. E vê-se tudo.
9: Assim? Assim, assim. E tu também podes dizer adeus à trotinete.
0: Silêncio! Eu preciso de saber como é que vai ser, para saber como é que será. Então, homem, como é que são as férias afinal? Hã?
14: Eu estava à espera que alguém tivesse uma ideia. Porque com tantas ameaças de cortes, eu, sinceramente, não estou a ver nenhum sítio para onde a gente possa ir.
13: Posso falar?
0: Se tens alguma ideia, podes.
13: Vamos passar as férias com o pessoal do Bloco de Esquerda.
0: Com o pessoal do Bloco de Esquerda?
13: Sim, sim. Então não sabem que aquela malta diz que não aceita cortes?
2: Boa, boa. Para mim podem ser 2 milhões. Um par de milhões? Um par de milhões.
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3: As últimas de hoje são com as tias à hora do chá.
0: Olá, Rica. Ontem à noite, enquanto estava a fazer o jantar, o meu filho chegou ao pé de mim e disse-me: Mãezinha, um dia quando eu trabalhar, quero-te ajudar com a comida e com as despesas da casa. Ai, querida, até me vieram as lágrimas aos olhos com tanta ternura.
2: Não é caso para menos, Rica. Que idade tem o seu filho?
0: Vai fazer 38 aninhos, Rica. Oh, está um calmeirão. Ai, Rica, conte-me tudo, tudo sobre aquele empresário que acabou de conhecer.
2: Ai, querida, só gostava de saber se existe algum homem que convide uma mulher para sair sem ser com o objetivo de a levar para a cama.
0: Oh, ai, olha, eu conheço pelo menos um, Rica.
2: Quem é, querida?
0: O meu marido.
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5: Cinco horas. Bom dia.
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0: Uma grande sexta-feira para si. Prepare-se, vem um fim de semana que eu espero que seja fantástico, tão quanto vai ser este Planeta Alegria, que agora vai começar. Para já cá estamos juntinhos e é assim que vamos durante a próxima hora aqui na sua rádio favorita. O meu nome é Nuno Soares e todos os dias lhe faço companhia na viagem pelos apanhados de Portugal e eu espero os melhores apanhados de Portugal. Siga-nos em planetaalegriaradio.pt e pode fazer pedido de apanhados ligando 234-060-770. São mais de 40 as rádios que todos os dias se unem neste que é provavelmente o maior programa de apanhados de rádio do país. Olhe, vamos ficar todos apanhadinhos para irmos assim de fim de semana? Venha daí.
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Atenção que a primeira música de hoje não tem nada a ver com o fim de semana. José Malhoa, Caipimanela.

0: O Maior trouxe este caipimba nela e eu vou dizer que caipimba é no Joel, porque vai ser o primeiro apanhado de hoje com uma história de um carro para trás e para a frente. Olhe, é para ouvir assim, rádio alto.
1: Estou, boa noite.
2: Boa noite.
1: É o senhor Noel Filipe?
2: Sim, sim.
1: Fala Pedro Castro, está bom?
2: Tudo.
1: Ó, senhor Noel, eu queria saber como é que nós vamos resolver aqui o problema.
2: Eu não percebi. Quem é que está a falar?
1: É o Pedro Castro.
2: Pedro Castro?
1: Exatamente. O senhor bateu com o seu carro no meu e fugiu.

0: E por acaso estava lá um senhor que me deu agora a matrícula e eu, através de um amigo aqui na PSP, consegui saber que o carro era seu.
1: O carro?
0: Sim.
1: Ainda estava enganado.
0: Não, não estou enganado. O senhor tem um BMW cinza, correto?
1: Exato.
0: Pronto. E bateu no meu carro e fugiu. E agora quero saber quem é que vai pagar.
1: Quem é o pai da gaja?
0: O pai da gaja?
1: É.
0: Mas está a brincar comigo, ok.
1: Está bem, qual é o carro?
0: Desculpe?
1: Qual é o carro?
0: O meu carro?
1: Sim.
0: É um Fiat Uno.
1: É? De cor?
0: Azul.
1: Azul?
0: Exatamente.
1: E aonde?
0: Desculpe?
1: Aonde é que foi?
0: Foi em frente à Câmara, em Santa Clubadão.
1: É? Em frente à Câmara?
0: Em frente à Câmara, sim.
1: Sim, então não devia circular aí nessa zona, então. Não se pode estacionar aí.
0: Olha, eu quero é saber quem é que vai pagar.
1: Quem vai pagar?
0: Sim.
1: Então, mostre-me o carro.
0: Onde é que
1: mostre-me provas.
0: Onde é que o senhor está?
1: Onde é que o senhor está? O senhor agora, o senhor está no céu. Agora o Noel vai comer de caminho.
0: Diga.
1: Vai jantar. O Noel agora vai jantar.
0: Sim, mas eu quero ir ter consigo.
1: Quer?
0: Quero, quero,
1: então,
0: quero.
1: Vai ter a minha casa.
0: E aonde? Quer que eu vá ter a sua casa aqui a Pinheiro de Azerede?
1: Exato.
0: Pronto. E tem lá o livro de cheques?
1: Tenho.
0: Pronto. É que eu já fui à oficina e eles dizem que a reparação anda à volta dos 700 euros.
1: Só?
0: Mas está a brincar
1: isso
0: comigo?
1: É pouco.
0: Desculpa
1: isso
0: lá.
1: Isso é pouca coisa.
0: Mas está a brincar comigo porquê?
1: Porquê? Porque está a brincar comigo.
0: Não estou a brincar consigo, não.
1: Não, então está-me a pedir satisfações a mim, então porquê?
0: Desculpa lá, o senhor bateu no meu carro.
1: Não, desculpa, eu não bati.
0: Bateu, desculpa, o senhor bateu no meu carro. E fugiu.
1: Por... Ai, foi?
0: Exato.
1: Até quando é que foi isso?
0: Quando é que foi? Foi há 7 dias atrás, quase.
1: Ah, é?
0: Desculpe, mas o senhor, quanto muito, batia no carro, ninguém está livre disso, mas deixava...
1: Até, e o seu carro estava onde?
0: O meu carro estava lá estacionado.
1: Mas como é que me está a dizer que está estacionado se não se pode estacionar?
0: Mas é do lado lá, naquela zona onde se pode estacionar.
1: Ah, mas é engraçado, é que eu não passo aí tão pouco.
0: Ouça, eu não quero saber se o senhor passa ou se não passa. O certo é que foi o senhor que bateu. E por acaso, e a dona Irmelinda é que me deixou aqui, tirou-lhe a matrícula e disse-me que qual foi a matrícula que bateu no meu carro.
1: Olha, para já vou dizer uma coisa.
0: Diga.
1: Primeiro, não sou eu que ando com o carro. Isso é a primeira.
0: Então, não, mas o carro é seu, é ou não é?
1: Não, por acaso não é.
0: Desculpe, mas está registado em seu nome um BMW
1: não,
0: cinza
1: não, senhor,
0: e, um
1: não,
0: Jeep, e um Jeep cinza. Sim, desculpe, mas está.
1: Não. Oh, desculpa, mas estava a ensinar a mim, quer ensinar a mim só padre, ok? Estou a dizer que o carro não está em meu nome, está agora a teimar comigo, está-me a saber melhor o senhor.
0: Eu não quero saber se está em seu nome, se não está em seu nome, eu quero é que me pague.
1: Então, mas eu não pago nada, se quiser fazer alguma coisa, participe no seguro.
0: No seguro?
1: Mas eu tenho seguro para quê?
0: Para já,
1: não passei aí.
0: O senhor bateu e fugiu, e ainda tem...
1: Mas eu bati e fugi, mas eu tenho alguma coisa que bater e fugir.
0: O senhor gostava que eu fizesse isso no seu carro, agora diga-me lá.
1: Não, nem admito, e nem eu tampouco faço isso, porque eu sou homem.
0: Então, olha,
1: agora está-me a perguntar. O máximo pode perguntar. Se tiver alguma coisa, se quiser, vai à GNR, apresenta a queixa. E eu à GNR vou lá e apresento e dê-me provas que eu fui aí.
0: Ah, mas não tenho dúvida nenhuma que eu vou apresentar a queixa contra si.
1: Tá, mas é quando quiser. Mas é que se quiser, o senhor vem ter aqui já comigo, se quiser.
0: Mas vou já.
1: E mostra-me o carro.
0: Mas vou
1: então,
0: já.
1: Mas venha já que eu espero por si, então.
0: Então, o senhor está ao pé do seu café?
1: Estou, sim, senhor.
0: Está ao pé do seu café, não está?
1: Estou, sim, senhor.
0: Então, olhe para cima. Está a olhar?
1: Não.
0: Ora, levanta o braço, faz favor.
1: Eu levanto o braço?
0: Sim. Levante mais alto. Já me vê a mim aqui ao fundo?
1: Não, não estou a ver onde é que está.
0: Mas está-me a ouvir bem?
1: Eu estou.
0: Então ouça lá.
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1: Boa noite.
0: Estou sim, muito boa noite.
1: Boa noite.
0: Senhor Manuel Teixeira Monteiro.
1: Sim.
0: Eu estou a ligar aqui da operadora de telefones e era para saber quando é que o senhor pode vir pagar a conta do telefone, senão amanhã vamos ter que cortar o cartão.
1: Não estou a perceber.
0: Portanto, fala da operadora dos telemóveis. E nós temos, a partir de amanhã, um corte por o senhor ainda não ter pago a conta do cartão.
1: Qual cartão?
0: Do seu telemóvel. Deste por onde eu estou a ligar, eu posso lhe confirmar o número? 965805880.
1: Sim, é sim. Vamos ver. 965805880.
0: 5880.
1: É.
0: Exatamente.
1: Mas vamos lá ver, há aqui qualquer coisa que me está a julgar.
0: Quando é que lhe dá jeito de fazer então o pagamento? Diga, diga.
1: Não, desculpe lá, em primeiro lugar explico melhor isso. O pagamento pode ser já agora, se for preciso. Vamos lá ver, o que é que está a passar?
0: Portanto, o senhor tem uma fatura em débito e que vai dar origem ao corte do telefone amanhã.
1: Amanhã? E por que não agora?
0: Porque não agora? Porque só à meia-noite é que o sistema atualiza.
1: E vamos ver, está a falar da porta também, não é?
0: Exatamente.
1: E a TMN funciona a esta hora, assim, as portas de pessoas?
0: A TMN funciona 24 horas por dia, Sr. Manuel.
1: Mas nunca me aconteceu isso. Há talvez, aqui, deixa-me cá ver. Há 25 anos, mais ou menos, que sou cliente da TMN, e estou a ser agora confrontado com uma coisa destas. Nunca me aconteceu isso. Está-me a acontecer agora porquê? Não estou a perceber.
0: O senhor esqueceu-se de pagar a conta
1: esqueceu-se de pagar a conta.
0: Exatamente.
1: Acha que sim. Não será uma jogada que está com... Não será, não estou aqui nos apanhados, eu.
0: Acha que a TMN faz apanhados?
1: Eu acho que sim, pelos vistos.
0: Não, a TMN não faz apanhados. O meu nome é Luís.
1: Não estou a acreditar nisso, desculpe lá.
0: Pois, o senhor tem uma fatura de 1.105,33€.
1: 1.105? Não acredito. Não acredito.
0: Olha, se não acredita, o senhor tem acesso à internet, com certeza. Entra na sua conta, login, e tem uma fatura de 1.105,33€.
1: 1.105. Estou arrependido. Não acredito.
0: Olha, não acredita, o senhor tem acesso à internet, com certeza. Entra na sua conta, login, password, e vê a última fatura que é a TM Limit, que está a pagamento e que está a dívida.
1: Não, isso é o o senhor sabe que até se... Há burlas lá. Estou aqui de mola, porque a minha. Eu no cartão, é assinatura. Está a minha
0: assinatura. Assinatura.
1: Atenção. E pago também pelo banco.
0: E o senhor dinheiro na conta? Não. Só?
1: Acho que sim.
0: Pois provavelmente não.
1: Então é dinheiro e é só de mês?
0: É só de mês, sim.
1: Óbvio, sim. Eu ter sonhado com o meu. Nunca vida. Pá, o mar que eu pago sempre, entre tal, 200 e tal. Sempre sem ordem. É pago do banco, porque normalmente. Normalmente o cartão paga. Até pago, se houver uma qualquer pá, mas avisa-me, vá lá, eu fui apanhado por uma boa, de certeza que uma qualquer, não digo que é minha, se jogar por aí telefones e coisas, mas nunca mais isso nem vai acontecer agora, se ela der um engano.
0: Não, da parte não é nenhum, o senhor tive muitas chamadas para o estrangeiro.
1: Nunca de mim.
0: Não, 1.105,33€.
1: Não pode. Pronto, vou tentar.
0: Eu só vejo noção. O senhor vende comigo um momento amanhã até ao meio-dia e eu pendo aqui o corte do turno até amanhã ao meio-dia. Diz-se à loja próxima e um grande loja e fica facilmente essa chamada.
1: Não, obriga-me a mudar diretamente de telefone, está a perceber? E um cliente até amanhã. Há 25 anos, praticamente, há 25 anos. Eu sou um cliente também há 25 anos. Bom, eu nunca ir agora até a casa de nada. Então, eu fui apanhado ao meu carro. Se bem, o senhor está a pôr a faca ao pescoço. Eu não tenho visto. Portanto, o fartado não há problemas nisso. Corta à vontade, não tenho problemas. Se por isso lhe prazer isso, pode dar. Com a língua que o senhor está a falar, está-me a contar uma ao pescoço. Eu tenho isso. Pode contar. Perdei também, não há problemas nisso. Está-se cagando. Deve ter comido mais. Ok. Vou para outra hora. Não faltam eles a terem-se por lá dentro. Não há problemas. Agora, meu amigo, eu quero um assinante. Está a perceber?
0: Oh,
1: e não é assim, nunca me saiu isto da minha vida. Nunca. E eu não sou os que estando agora já a gastar dinheiro ao fone assim, não. Eu acho o necessário. O necessário. Isso é exagerado. Eu quero uma. Portanto, é visto.
0: Com certeza, por isso é que agora, eu estava a ir ao senhor.
1: Espero que continue a meter a faca ao pescoço, o que eu estou mandando para ir. Bom, de vontade, é pá, não estou a sacar o telefone. Agora, vontade, pronto, é que com isso, porque me cagando. Eu tenho mais operador, toda vez,
0: percebe?
1: Escutar-me, é pá, dá vontade. Se quiser, cortar, não tenho problemas, cortar, ok. Telefone, não há problema. Agora, que eu se daria, até quase para mim, tudo bem.
0: E por que não rir lá?
1: Oh, não me... Oh, meu caro amigo... Oh.

0: transmitindo aqui o telecontrato.
1: Pode ser ao pé do senhor Manuel. Ao pé do senhor Manuel.
0: Aqui no café do senhor Manuel, graças a
1: Deus. Café do senhor Manuel, ali ao pé do Arco da Feira.
0: Pé do Arco da Feira?
1: Sim, ó, Narigudo, eu vou direitinho ao Arco da Feira.
0: É só o dia no seu nariz, seu Manuel.
1: Você, da gente, o que é como Narigudo, certo?
0: Não, tem apanhado. Você não tem a mulher que os apanhados e depois a pé.
1: E por que acha que é apanhado?
0: Porque é que me disseram que você até já apanhou, já doceu para a frente para trás.
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1: Oh, porque é que nós os estamos a apanhar assim? E sabe a pedido de quem é que nós os estamos a apanhar?
0: Sim, deve vir assim de uma linha do Pito.
1: Exatamente, Bruno. Então,
0: do Pito, depois até vir logo. É trabalho bem para ele.
1: Ah, muito bem.
0: É só para o Raimundo, que é o pedido também.
1: Ah, grande Raimundo. Olha, diremos o. Agora é a Mica. Passou uns que sem cobertura. Estou, guarda. Mónica Maria.
3: Sim, sim.
1: Olá, Mónica. Estou ali aqui do banho. Eu precisava você passar aqui, por favor. Se não fosse hoje, podia amanhã. Quando é que dá jeito?
3: Amanhã.
1: E os pode também?
3: Sim, sim.
1: Muito bem. Nós temos uma situação um bocadinho complicada. Você passou um cheque tinha aqui de cocheiro, Mónica.
3: Desculpa?
1: Passou um cheque. Eu não tinha aqui de cocheiro.
3: O cheque?
1: Sim.
3: Agora, falar de onde?
1: É a Mónica Maria.
3: Sim.
1: Muito. Você passou uns de 1.700 euros e falta aqui dinheiro. E os que hoje foi atrás.
3: Desculpe, mas
1: eu
3: não engano, é assim, está
1: de cacau. Estou ligado, senhor.
3: O
1: cheque foi assinado pelo senhor Carlos.
3: 1.700 euros.
1: Exatamente.
3: Desculpa,
1: mas era bem. Você não é de esteja?
3: Sim.
1: Então, está correto.
3: Não, desculpa, não.
1: A pessoa do lado está a reclamar. Vocês estão a passar o cheque a uma agência de Sal Rio.
3: A uma agência de
1: Sal Rio.
3: Uma agência?
1: Exatamente. Portanto, o cheque foi lançado em Sal Rio. Portanto, a pessoa que vocês pegaram-se essa zona, provavelmente.
3: Desculpa, está comigo, só pode.
1: Não estou. Eu estou-lhe a ligar justamente por causa disso. Você trabalha com bancos?
3: Eu quero me diga qual banco é que me ligaste.
1: Estou-lhe a ligar.
3: Pronto, trabalho com.
1: Pronto. Eu, bem, não, às vezes podia fazer confusão e ter passado do outro com quem de ter esse monte e para aqui, enfim, é natural, podias-te fusa.
3: Não, só que é estranho, eu não passei cheques a ninguém a perceber.
1: Não, passou uns de 11.700.
3: Não, desculpe, mas eu nem cheques. O único cheque que eu tinha foi com o e-mail. Três cheques.
1: Estes foram lidos no banco, no centro.
3: Não, desculpa, estava a fazer.
1: Não, foram retirados na minha 5 cheques.
3: Deve ter mesmo engano. Se posso levar o cartão. Sim, eu ainda ontem tive com o cartão do
1: meu. Sim.
3: Tenho 20 euros e esse cartão. Hoje não nem sequer de casa, estou em casa, nem saí de casa.
1: Então não roubou. Então o cartão chegou a senhora, ninguém furtou.
3: Pronto, tá. Sim, como é que me estou a levantar? Eu ao beiro há tempo.
1: Mas pode ter-se marido, provavelmente eu.
3: Não, provavelmente não, como o meu trabalhar. Isso eu tenho certeza.
1: Sim, o chefe compensa foi devolvido, portanto ele coloca a cobrança sexta-feira.
3: Desculpa, mas até me engano.
1: Não, é que você.
3: Nós não cheque. Isso eu garanto.
1: Deixa-me dizer, então a vossa conta está bloqueada, ou seja, segue levando dinheiro, não pode fazer nada na conta.
3: Desculpa, mas isso é me engano.
1: Não engano, não, dona Mónica, não é engano. O seu conto mente está bloqueado.
3: 1.800 euros.
1: Exatamente.
3: Não, tenho que falar, Maria. Eu não vi cheque nenhum. E assim foi o número?
1: Exatamente. Se calhar fez alguma compra e a senhora não.
3: Deu 1.700 mordas?
1: Provavelmente não faço ideia.
3: Eu não estou a ver.
1: Não, estou aqui a dar o pito. Nem cabe a mim dizer, não é mais lógico.
3: Olha, não sei o que lhe dizer. Amanhã tem que ser em reza, não pode ser na minha área de trabalho. Eu trabalho bastante longe de estar.
1: E depois a delegação que queria ir.
3: Não vi.
1: É balcão que queria ir.
3: Vou lá.
1: Ou de voz, não é?
3: Sim.
1: E esse é que lhe dava jeito. Olha, eu posso dizer quem é que foi passado o cheque.
3: Diga-me,
1: foi passado Bruno Nunes.
3: Ah, eles apanhados, não é? Diga-me. Estão a apanhados. Estão-me aí no planeta. Olha, amigo. É meu que ninguém vai mal. Planeta. Planeta. Melhor.

0: Pronto, vai ter que... Eu acho que trabalhar para as outras, não foi?
1: Pode ir.
0: Eu até me lembro de ser a do Benfica e tudo.
1: Realmente.
0: Clube, pronto, é vida.
1: Não, o quê?
0: No grande clube. Oh, ok, vamos lá. A quem é que marcamos feira?
1: Não, não tenho nada a cara, tenho nada de nada, mas vamos matar o quê?
0: Então, eu posso não montar, mas você quer sair os 180
1: euros. 180 euros? Mau.
0: Vamos debitar.
1: Na fora.
0: Pá, então vale o banco e firme.
1: Eu?
0: Sim. Então, se não quer confirmar, podemos confirmar isto, por exemplo, sei lá. Não digo. Firmaste na rádio. Sabe o que Pedro Boné fez?
1: Diga.
0: Sabe o que ele fez?
1: Não.
0: Telefone...
1: Não.
0: Sim, telefonou para a rádio.
1: Sim.
0: Para o maior programa de dados do país.
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1: Ai, é, já sei.
0: Oh, Luís, já sabe o que lhe está a acontecer?
1: Não, não podia ser.
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3: 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Já está o de fim de semana para abrir baú de vinhados na próxima segunda-feira aqui na sua árvore. Este é o Direito à Alegria, eu sou o Nuno Soares, desejo-lhe um fim de semana. Não se esqueça de se feliz, fazer também alguém muito feliz. Até segunda-feira, se quiser.
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4: Muito bom dia, queridos irmãos, ouvintes da Rádio Onda Livre. Sejam bem-vindos à oração da manhã. Bom dia, Ana Maria.
5: Bom dia, Sr. Padre Basileu. Acordar bem disposto.
4: Ah, pois, então, é o que nos vale acordar bem disposto. Com a graça de Deus, com a graça de Deus. Então, venham daí. Hoje é sexta-feira. Vamos rezar?
5: Vamos.
4: Em nome do Pai, do Filho e do Espírito Santo.
5: Amém.
4: A graça do nosso Senhor Jesus Cristo, o amor do Pai e a comunhão do Espírito Santo estejam convosco.
5: Bendito seja Deus que nos reuniu no amor de Cristo.
4: Ó Deus, autor da luz, das esferas celestes, a vossa omnipotência domina o firmamento.
5: Criastes as estrelas e refrescais a terra, com a chuva das nuvens e os orvalhos da aurora.
4: Vança as sombras da noite, o céu sorri ao mundo, e símbolo de Cristo, acorda o sol quem dorme.
5: Dia dos dias, Deus, vós sois a luz da luz, a vossa mão se estende sobre todas as coisas.
4: Com fé vos adoramos, benigno Salvador, louvando o Pai Eterno e o Espírito Santo. Alegra-te, Jerusalém, porque todos os povos por meio de ti se reunirão ao Senhor. Bendizei o Senhor todos os seus eleitos, louvai-o, louvai todos a sua majestade, celebrai dias de alegria e cantai a sua glória.
5: Jerusalém, cidade santa, o Senhor te castigou por causa das tuas obras.
4: Louva o Senhor e bendiz o Rei dos séculos, para que reedifique em ti o seu santuário com alegria.
5: Para que nos chame de novo a ti todos os cativos, e em ti manifeste o seu amor a todos os miseráveis, pelos séculos dos séculos.
4: Uma luz refulgente iluminará todas as regiões da terra.
5: As nações distantes virão adorar o Senhor, trazendo em suas mãos oferendas para o Rei do Céu.
4: Gerações e gerações cantarão em ti a sua alegria, e o teu nome será eleita pelos séculos dos séculos.
5: Exulta e alegra-te por causa dos filhos dos justos, porque em ti reunidos bendirão o Senhor dos séculos.
4: Serão felizes todos os que amam, porque encontrarão alegria na tua paz.
5: Bendiz minha alma, ó Senhor, porque o Senhor nosso Deus edificou Jerusalém, sua morada para sempre.
4: Glória ao Pai, ao Filho e ao Espírito Santo, como era no princípio, agora e sempre. Amém.
5: Alegra-te, Jerusalém,
4: porque todos os povos, por meio de ti, se reunirão ao Senhor.
5: Leitura da primeira carta aos Gálatas.
4: O capítulo 2, posto.
5: Com Cristo estou crucificado. Já não sou eu que vivo, é Cristo que vive em mim. Se ainda vivo dependente de uma natureza carnal, vivo animado pela fé no Filho de Deus, que me amou e se entregou por mim.
4: Um texto muito belo que exprime a vida cristã. Quando pudermos assinar por baixo, já vivemos isto, como São Paulo, já estamos mais ou menos santos.
5: Sim.
4: Com Cristo estou crucificado. Já não sou eu que vivo, é Cristo que vive em mim.
5: Pois,
4: já morreu o homem velho.
5: Já tinha sofrido muito?
4: Não, morreu o homem velho. Morreu o homem velho. Cristo foi crucificado. Já não sou eu que vivo, é Cristo que vive em mim. Quer dizer, o homem velho já só foi crucificado com Cristo. Agora vive Jesus em mim. E se ainda vivo, dependente da natureza humana, ainda sou vivo nesta terra, naturalmente, vivo animado pela fé no Filho de Deus. A nossa vida aqui deve ser viva, uma vida animada pela fé no Filho de Deus, que me amou e se entregou por mim. Esta fé no Filho de Deus é isto. E a certeza que Cristo me amou e me ama e se entregou por mim. E este amor que nós somos chamados a viver, não viver de outro amor, mas deste amor que se manifestou em Jesus, na morte e ressurreição de Jesus. E por isso, oxalá que o Senhor nos dê vivermos sempre deste amor, e dando em nós morte o homem velho, crucificando o homem velho, e para Cristo viva realmente em nós. Nos nossos gestos, nas nossas palavras, nos nossos pensamentos, em tudo, em tudo. Por isso, obviamente que isto, temos tentações, temos distrações, mas é preciso voltar ao rego.
5: Temos que recuar.
4: Voltar ao rego. Então, que o Senhor nos ajude, sim. Clama ao Deus Altíssimo que me enche de benefícios.
6: Clama ao Deus Altíssimo que me enche de benefícios.
4: Manda do céu a salvação.

0: silencios, cheios de confiança em Deus, que ama e protege todos aqueles que criou e redimiu pelo seu Filho, Jesus Cristo, façamos subir até Ele a nossa oração, dizendo: confirmai em nós, Senhor, a obra das nossas mãos.
1: Deus de misericórdia, dirigi os nossos passos pelos caminhos da santidade,
0: para pensarmos sempre o que é verdadeiro, justo e digno de ser amado.
1: Por amor do vosso nome, não nos abandoneis para sempre,
0: mas lembrai-vos, Senhor, da vossa aliança.
1: De coração arrependido e espírito humilhado, sejamos recebidos por vós, Senhor,
0: porque não serão confundidos os que esperam em vós.
1: Vós que nos chamastes em Cristo para uma missão profética,
0: dai-nos a graça de anunciarmos fielmente as maravilhas do vosso poder.
1: Confirmai em nós, Senhor, a obra das vossas mãos.
0: Continuamos a pedir pela paz no mundo, pela nossa verdadeira conversão, o Evangelho da paz, da não-violência, os governantes das nações, para que pensem nos seus povos, no bem de todo o mundo, e não no seu, não se sirvam deste lugar para mostrar a sua prepotência e a sua, enfim, os seus pensamentos de domínio. Nós te pedimos,
1: confirmai em nós, Senhor, a obra das vossas mãos.
0: Os que sofrem, para que encontrem em Deus a sua força e a sua consolação, para que encontrem também a compreensão dos outros. Há muitos que se queixam de verem que ninguém lhes liga, né? Ninguém os visita, especialmente os mais velhinhos. E alguns ainda vivem, marido e mulher, mesmo assim, sentem que às vezes não lhes ligam. É, todos se queixam, não é? Mas que, de facto, Deus possa ser a sua consolação, apesar disso tudo, embora precisamos das visitas dos outros, né? Mas às vezes, quando não vêm, temos que encontrar em Deus aquilo que os homens não recebemos, não é? Confirmai em nós, Senhor, a obra das vossas mãos. Pai nosso, que estais nos céus, santificado seja o vosso nome. Venha a nós o vosso reino, seja feita a vossa vontade, assim na terra como no céu. O pão nosso de cada dia nos dai hoje, perdoai-nos as nossas ofensas, assim como nós perdoamos a quem nos tem ofendido, e não nos deixeis cair em tentação, mas livrai-nos do mal. Dai, Senhor, ao vosso povo, em oração, a abundância da vossa graça, para que, seguindo fielmente o caminho dos mandamentos, receba as consolações da vida presente e alcance as alegrias eternas. Por nosso Senhor Jesus Cristo, vosso Filho, que é Deus e convosco vive e reina na unidade do Espírito Santo por todos os séculos dos séculos.
1: Amém.
0: O Senhor esteja convosco.
1: Ele está no meio de nós.
0: Abençoe-vos, Deus Todo-Poderoso, Pai, Filho e Espírito Santo.
1: Amém.
0: Bendigamos o Senhor.
1: Demos graças a Deus. O anjo do Senhor anunciou a Maria.
0: E ela concebeu do Espírito Santo.
1: Alegrai-vos, Maria, cheia de graça, o Senhor é convosco. Bendita sois vós entre as mulheres e bendito é o fruto do vosso ventre, Jesus.
0: Santa Maria, Mãe de Deus, rogai por nós, pecadores, agora e na hora da nossa morte. Amém.
1: Eis aqui a serva do Senhor.
0: Faça-se em mim segundo a vossa palavra.
1: Alegrai-vos, Maria, cheia de graça, o Senhor é convosco. Bendita sois vós entre as mulheres e bendito é o fruto do vosso ventre, Jesus.
0: Santa Maria, Mãe de Deus, rogai por nós, pecadores, agora e na hora da nossa morte. Amém.
1: O Verbo Divino encarnou
0: e habitou entre nós.
1: Alegrai-vos, Maria, cheia de graça, o Senhor é convosco. Bendita sois vós entre as mulheres e bendito é o fruto do vosso ventre, Jesus.
0: Santa Maria, Mãe de Deus, rogai por nós, pecadores, agora e na hora da nossa morte. Amém.
1: Rogai por nós, Santa Mãe de Deus,
0: para que sejamos dignos das promessas de Cristo.
1: Oremos, infundir, Senhor, a vossa graça em nossas almas, para que nós, pela anunciação do anjo, conhecemos a encarnação de Cristo, vosso Filho, pela sua paixão e morte na cruz, alcancemos a glória da ressurreição. Por nosso Senhor Jesus Cristo, vosso Filho, que é Deus convosco, na unidade do Espírito Santo.
0: Amém.
1: Glória ao Pai, ao Filho e ao Espírito Santo.
0: Como era no princípio, agora e sempre. Amém.
1: As almas dos fiéis defuntos, pela misericórdia de Deus, descansem em paz.
0: Amém. Desejamos a todos uma boa sexta-feira e até amanhã, se Deus quiser.
1: Até amanhã, se Deus quiser.
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0: Jorginho. Tá ligado, né, pai? Ó, que tu.
1: De verá.

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5: São 7 horas.
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9: Atualizamos a informação regional com a jornalista Maria João Canatas.
10: O Ministro da Agricultura e Mar marca presença no 75º aniversário da Cooperativa de Olivicultores de Alpaços, num dia dedicado ao setor, para análise do presente, com olhos postos no futuro, nos próximos desafios que a olivicultura enfrenta. O município de Alfândega da Fé vai apreciar este sábado, em Assembleia Municipal, a cessação do Programa de Ajustamento Municipal. A decisão surge depois de este fundo ter emitido um parecer favorável ao pedido apresentado pelo município para sair do programa. A nível desportivo, o GDM dá o pontapé de saída no Campeonato Nacional da 3ª Divisão de Futsal amanhã. Recebe em casa o Miramar. O Instituto Português do Mar e da Atmosfera prevê uma onda de calor a partir de amanhã, com 6 dias em que vão ser registadas temperaturas entre os 30 e os 38 graus e ainda noites tropicais. O mesmo Instituto alerta em comunicado que vai haver um anticiclone situado a norte dos Açores e que se vai estender em crista até ao Golfo da Biscaia, favorecendo a entrada de ar quente e seco na Península Ibérica. Este episódio de onda de calor vai durar cerca de 6 dias, apesar dos valores previstos da temperatura máxima serem menos elevados que os registados em alguns períodos do verão. No entanto, serão substancialmente superiores aos valores médios para a segunda quinzena de setembro. O IPMA considera uma onda de calor quando, num período de 6 dias consecutivos, a temperatura máxima do ar é superior em 5 graus centígrados ao valor médio das temperaturas máximas diárias. O preço dos combustíveis vai voltar a subir na próxima semana, segundo os valores apresentados pelo jornal Eco. O gasóleo aumenta 9,5 cêntimos e a gasolina 8, chegando assim aos valores mais altos de sempre. Esta semana, o gasóleo, considerado o combustível mais usado em Portugal, subiu 4,8 cêntimos para os 2,152 euros por litro, o máximo em média semanal, enquanto que a gasolina desceu 2,1 cêntimos. Com valores ainda a confirmar, o preço por litro ficará perto dos 2,5 euros no início de março e, com aumento colossal dos preços, o governo acionou um travão ao imposto sobre os produtos petrolíferos que tem vindo a ser aplicado sempre que há subidas. De acordo com o jornal Eco, sem este desconto, o preço nas bombas de combustível seria bastante mais alto. A Cooperativa de Olivicultores de Valpaços comemora hoje o 75º aniversário com um dia dedicado ao setor para a análise do presente, com olhos postos nos próximos desafios que a agricultura enfrenta. O programa vai começar com uma sessão de boas-vindas do Presidente do Conselho de Administração da Cooperativa, Manuel Paulo Ribeiro. Haverá uma palestra sobre o tema MOS e MOA, que são hidrocarbonetos de óleos minerais, substâncias contaminantes alimentares e que são consideradas potencialmente prejudiciais para a saúde humana e, por isso, é importante conhecer o seu enquadramento e medidas de mitigação no setor do azeite, assim como as boas práticas que devem ser utilizadas. As intervenções estão a cargo de Paula Bico, da Direção-Geral de Alimentação e Veterinária, e de Mariana Matos, Secretária-Geral da Casa do Azeite. A iniciativa vai contar também com a presença do Ministro da Agricultura e Mar, José Manuel Fernandes. No final da iniciativa, vai ser descerrada uma lápide evocativa do aniversário, com visita às obras em curso realizadas no âmbito do Plano Estratégico de Política Comum, o PEPAC. A Cooperativa de Olivicultores de Valpaços foi fundada a 1 de junho de 1951 por um grupo de 28 produtores locais. O município de Alfândega da Fé vai apreciar este sábado, em Assembleia Municipal, a cessação do Programa de Ajustamento Municipal, o PAM. A decisão surge depois de o Fundo de Apoio Municipal, o FAM, ter emitido parecer favorável ao pedido apresentado pelo município para sair do programa. Em 2016, a autarquia registava uma dívida

0: presença de Miguel Almeida, Presidente da Direção Executiva do Fundo de Apoio Municipal. Da Ordem de Trabalhos fazem da parte outros assuntos, entre os quais os relatórios de monitorização da execução do PAM, relativos ao primeiro e segundo trimestres de 2026, a quarta alteração ao mapa de pessoal, o regulamento das atividades de animação e apoio à família e da componente de apoio à família e o Plano Municipal de Ação Climática. A minuta do contrato de cessão do PAM, assim como os restantes temas, será apreciada amanhã às 5:30 da tarde no auditório do Dr. Manuel Vicente Faria, na Casa da Cultura Mestre José Rodrigues. A Rua das Fontainhas, na Aldeia de Lamas, no concelho de Maceio de Cavaleiros, está a ser pavimentada. A obra começou no final de julho e pretende melhorar as condições de circulação, acessibilidade e segurança dos utilizadores, uma vez que o acesso existente era de terra batida. Esta via constitui também uma segunda alternativa de entrada na aldeia. O Presidente da Câmara Municipal de Maceio de Cavaleiros, Sérgio Borges, adianta que a intervenção vai contribuir para melhorar as condições de vida da população, sobretudo no acesso às propriedades.
1: Mas será, como eu disse, um caminho que vai facilitar o acesso às propriedades das pessoas e obviamente que queremos replicá-lo do melhor modo possível e o mais possível pelo resto das freguesias.
0: A obra representa um investimento superior a 31 mil euros e já tinha sido projetada e adjudicada pelo antigo executivo liderado por Benjamin Rodrigues. Sérgio Borges considera, ainda assim, fundamental dar continuidade à intervenção, uma vez que a requalificação da rede viária é também uma das prioridades do atual executivo.
1: Obviamente que este tipo de obra é para, podemos falar em acessibilidades, porque realmente é para melhorar as acessibilidades da população e da freguesia de Lamas, e obviamente que queremos replicar, e eu sei que houve muitas, não é queixas, mas houve muitos pedidos para não nos esquecermos do resto das freguesias. Eu recordo que são 30 freguesias, são 67 localidades. Obviamente que o objetivo do executivo, ou pelo menos a ambição do executivo, seria fazer isso em todas as localidades, mas obviamente que tem que ser, não vou dizer aqui por prioridade, mas tem que ser aqui passo a passo para que realmente possamos, porque financeiramente não deixa de ser um grande gasto para todas, para o município, e obviamente que tentaremos ir freguesia a freguesia, tentar aos poucos conseguir realmente melhorar não só a rede viária como os caminhos e, neste caso, a mobilidade, para que todas as freguesias, todos os cidadãos das freguesias consigam ter uma melhor qualidade de vida, obviamente.
0: Os trabalhos começaram no final de julho e têm conclusão prevista para novembro. A intervenção abrange mais de 500 metros de via. A aldeia de Pudense, no concelho de Maceio de Cavaleiros, recebe o terceiro encontro de distribuidores e parceiros, promovido pela Casa José Pedro, uma marca de vinhos sediada em Valpaços, no próximo sábado, também dia 19 de setembro, na Casa do Careto. O evento vai reunir mais de 250 participantes provenientes de todo o país, cujo tema central será o vinho, mas sempre aliado ao melhor que Trás-os-Montes tem, que é gastronomia, tradição, cultura, e nesta edição associada aos Caretos de Pudense. E como novidade do programa, vai ser lançado um novo vinho da Casa José Pedro, dedicado à tradição ancestral, que é património material da humanidade há 7 anos. O programa começa às 10:30 da manhã, junto à Casa do Careto, seguindo-se um mata-bicho transmontano, jogos sem fronteiras e, a partir da 1, um festival gastronómico em plena aldeia, com cozinha ao vivo, panelas de ferro, vinhos, música e muita animação. O segundo encontro realizou-se na Quinta do Val de Abreia, em Rio Torto, no concelho de Valpaços. O Grupo Desportivo Macedense estreia-se este sábado em casa no Campeonato Nacional da 3ª Divisão de Futsal. Pela frente está o Miramar, num jogo marcado para as 6 da tarde no Pavilhão Municipal de Maceio de Cavaleiros, tal como nos contou o jornalista Filipe Ventura Alves.
2: O Grupo Desportivo Macedense parte para a nova época com ambições elevadas e mantém grande parte da estrutura do plantel da temporada passada. O treinador Bruno Angélico garante que a equipa está preparada para o arranque da competição, embora reconheça que ainda há margem para crescer.
3: Nós, durante esta pré-época, tentámos nos preparar para o início da competição, mas eu acho que estamos prontos também. A nossa escolha de plantel foi continuar com muita gente, porque já vinham processos do ano anterior. Também sabemos que do outro lado que vai estar uma boa equipa, com bons valores individuais, com um misto de juventude e muita experiência, e que também vem a Macedo para tentar conquistar os três pontos.
2: Do outro lado,

0: Estará um Miramar que regressa aos campeonatos nacionais e que assume como principal objetivo a manutenção. Rubén Santos reconhece o favoritismo do Macedense, mas garante que a equipa de Vila Nova de Gaia chega a Macedo Cavaleiros com ambição e sem pressão.
1: Sabemos claramente da qualidade individual e coletiva que têm e que mantiveram o grosso do plantel. E sabemos das aspirações que eles têm. No entanto, a nós, que claramente partimos para este jogo como outsiders, digamos assim, da partida, mas com uma ambição muito grande, não temos nada a perder, não é? Acho que o favoritismo está muito do lado do Macedense.
0: Com um plantel que sofreu mais de 50% de alterações, o Miramar procura agora adaptar-se ao novo contexto competitivo, garantir a manutenção e crescer enquanto equipa. Ainda assim, Rubén Santos sublinha que a formação não encara nenhum jogo como uma derrota antecipada.
1: Também partimos para o jogo com muita ambição e muita vontade de mostrar aquilo que valemos enquanto equipa e aquilo que fizemos o ano passado e demonstrar que o sucesso que tivemos o ano passado também não foi obra do acaso e que temos com e que temos uma boa proposta de jogo.
0: Do lado macedense, Bruno Angélico deixa ainda um apelo aos adeptos para marcarem presença nas bancadas no primeiro jogo do campeonato em casa.
2: Sendo o nosso primeiro jogo do campeonato em casa, esperar que eles compareçam, que nos apoiem ao longo desta época, que será muito difícil e que nós temos um objetivo difícil, mas também que é claro para nós, e com a ajuda deles seremos sempre mais fortes. Vamos tentar fazer bem as coisas, conhecendo também bem o adversário, que o resultado caia para o nosso lado.
0: Macedense e Miramar defrontam-se este sábado às 6 da tarde no Pavilhão Municipal de Macedo Cavaleiros, na primeira jornada do Campeonato Nacional da 3ª Divisão de Futsal.
3: Este será um confronto que dá início à nova época do Campeonato Nacional da 3ª Divisão de Futsal, com estreia no Pavilhão Municipal de Macedo Cavaleiros. A primeira jornada também será marcada pelo derby distrital entre a Casa do Benfica, de Alfândega da Fé, e o Clube Académico de Mogadouro, também às 6 da tarde.
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Olá, muito bom dia! Bom dia, alegria! Sejam todos bem-vindos a esta edição do Bom Dia da Amizade. Para participarem, só tem que marcar o 27842837 6. 27842837 6. 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Sejam todos bem-vindos. Um bom

0: E nós vamos já cumprimentar alguém. Bom dia, Alegria.
1: Bom dia, minha Carlinha.
0: Olá, Fatinha. Então, que tal?
1: Já chegamos até ao fim de semana.
0: É verdade, já cá cantamos.
1: É, já cá cantamos, Carlinha.
0: Nunca pior, não é?
1: É verdade. Até ontem, a velhota, ela anda tonta, então, a Luizinha, que já lá com o Zé, agora vai lá dar, se o Zé não quer a Luizinha, porque ela assim, com a sua cabatela já o rapaz, ela foi, lê. Ai, que cara, caneco. Andamos a fazer questão do trabalho em Chuvale, e agora o casamento não se faz, mas que é conversa.
0: Ah, esqueça lá, esse casamento já era.
1: Pois, olha, já era quando a compadre foi a velha com as socas.
0: É, andou aí a brincar à soca e isso é o que dá.
1: É, vamos ver hoje que aquela coisa vai armar. Aquela, ela nasce sempre lá para outra, não tem nada a fazer, pronto. Ela anda com o cajato para ir voar a saber das novidades. Ela é boa.
0: É muito boa, é fresca.
1: É fresca, é, Carlinha. É como tempo fresco hoje de manhã.
0: As manhãs estão frescas agora.
1: Pois estão, e à noite também estão um bocadinho também frescas. Também aí já estou meio a ter top. Coisa de tipo lá.
0: Pois, este tempo é macaco.
1: É macaco, é, Carlinha.
0: Temos que nos proteger bem, senão...
1: Pois, vamos ao nosso bom dia, minha querida. Olha, mas já apareci quando beijinha, para a sua família toda, que leva na estrada onde é livre. Vai também para o Ricardo e para os pais, vai também para a domicília. Vai para o São Beto, vai para a Luizinha, vai também para a Belhota, transporta condições, não. Também tem que levar também no roupeiro. E vai também para o Mário, para o Solidão, para o Tolinho, para o Pai, para o São Freitas, para o Semana de Amaramento, para o Tolinho, para o Pai, já disse. Vai também para a Noémia, vejam para ela, a minha esposa para o Moutinho dela, a Jacinha Melhorzinha. Vai também para a Manuela e para a menina dela, para o Netinho, um beijinho. Vai também para aquele moço também, para o Tiago, que também já apareceu, graças a Deus, que agora os pais estão mais contentes, já apareceu o moço que estava, também andava a aparecer há muito tempo, já apareceu, graças a Deus, ainda bem que apareceu, vivo e são em salvo. E vai também aí para o Cidolina, para o Cidade Vila, para a Dona Fátima, eu vivo também na Fugido, também, e para a Julinha também, para ela e para a mãezinha dela, um beijinho para as duas. Vai também para a nossa querida Elisinha Perezinha, bem para a mana dela, para a Barretinha, para o Caixão, para a minha vida, também na Fugida, estamos aqui para o domingo dela. Para o Sr. Henrique, também para o Sr. Justino, vai também para a mãezinha dele, também com tudo bom, venho para a Sra. Melhorzinha, para o Sr. do Pedro, para o Sr. Henrique da França, também com o Sr. da minha esposa, o José, e vai também para a nossa Hilda, também vai também para aquela senhora Sussães, lá, e para a filha dela, e para a netinha, que ela sabe quem é, a Lucinda. E vai também para o Sr. Artur, vai também para o Galdino, também a fugir desse roga com o Galdino, sei que passa também com o Galdino. E vai também para o Sr. Fernando da Palorca, vai também a Sabrinha para a Mana, e para o Marco da Sobreza, vai também para a Celinha, e vai também para o Sr. José Cavalheiro, olha, vai para todos os tantos amiguinhos, amigos que não nomeei, e assim a todos um bom dia, sexta-feira, não para a minha querida. Até logo, até amanhã, até terça-feira, segunda, até quanto? Até terça que eu fiquei, não é, Carlinha?
0: É até amanhã já. Beijinho então, amiga Fatinha, e um bom dia.
1: Bom dia, querida.
0: Obrigada, bom dia. Tchau, tchau.

0: Se eu pudesse até...
1: 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Eu vou já cumprimentar mais alguém. Bom dia, Alegria.
2: Bom dia, Carla.
1: Olá, bom dia, amigo Humberto. Então, que tal?
2: Está tudo bem, nós estamos nos cães, está fresquinho lá fora.
1: Está fresquinho, sim, senhora. Está assim a dar pó fresco.
2: Já fez o tal que foram os bichos e está fresquinho.
1: Ah, já volta a tê-los.
2: Ele não me sai da porta.
1: Ah, então está aí bem acompanhado.
2: Estou, fui lá, era 8, lá estava.
1: 8 o quê?
2: 8 gatinhos.
1: Ah! Pensei que tinha os cãezinhos.
2: Ah, não, os cãezinhos agora estão em casa dona.
1: Ah! Ai, mas anda aí a tratar de uns gatinhos, é?
2: Não me sai daqui da porta, sempre a miar logo de manhã, já me está a miar ali à porta, rapare.
1: Você está-lhe de comer, pronto.
2: Pois, compro um saco de ração de 10 quilos todo por mês.
1: Pois. Ao dar de comer uma vez, já não saem daí mais.
2: Pois não.
1: Ora, amigo Humberto, vamos lá ao bom dia.
2: Bom dia para a minha prima Teresa, toda a família, para o Leandro, vai para o meu amigo Joel, companheiro Ângela, vai para... Vai para o Morando Balguinho, toda a família, vai para a minha amiga Salé do Pobre, meia Alice, vai para a Noema, meu tio, toda a família, melhor para, Noem, para o irmão, vai para a Manuel, para mim, para o Netinho, vai para o Marcelo, da dos pais, vai para o Sucesso, toda a família, vai para o Lucinda, o Sucesso, toda a família, vai para a Dona Alice e para o Pelé, vai para o... Para a Fátima Pastora e toda a família, melhor para a Fátima, vai para o Ricardo da Falsa, para toda a família, para o Fernando da Paróquia, toda a família, para o Manuel Almeida, toda a família, para a Julinha e para o marido, para a Filomena e para o marido, para o Justino e para a mãe, melhores para a mãe, para o José e para a Nazaré, para o Simão, que quer me sair toda a família, e melhores para o Simão, para o Marco da Sobreira e toda a família, e para o José Cabalheiro, para a Velhota e toda a família, que ela anda com um bom negócio. Quando não dava lá, está deixado em Bragança na tropa, não dava lá este negócio. E para todos que nos estão a ouvir e todos que trabalham na Ronda Livre, para a Carla, com um bom dia.
1: Da minha parte, então, muitíssimo obrigada. Um beijinho, um bom dia.
2: Bom dia para a Carla.
1: Obrigada, bom dia.

0: E vamos já cumprimentar mais alguém. Bom dia, Alegria.
1: Bom dia, Alegria.
0: Olá, bom dia. Então, que tal?
1: Bom dia. Não está a falar, Magdalena.
0: Sei, sei. Vem da Suíça.
1: Oh. Ah, é da Suíça? Eu pensei que não.
0: Oh. Ah, não se preocupe, que aqui a gente sabe tudo.
1: Tenho uma hora, mas não é. Bom dia a toda a gente que escuta a rádio. Dizem-te bom dia para você, para ti, para você, como você quiser, para o Mário do Prefácio, que está de conta pessoalmente, e para a minha família toda também. E tudo bom.
0: Ora, muito bem, então um beijinho para si também e um bom fim de semana.
1: Igualmente, obrigado.
0: Obrigada, bom dia.
1: Bom dia, bom dia.

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Fazemos aqui uma pausa dentro de breves minutos. Estou de volta, um bom dia.

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2: São 8 horas. 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

0: Olá, muito bom dia! Bom dia, alegria, sejam todos bem-vindos a esta edição do nosso Bom Dia da Amizade. Depois de ela saber... Para participar em 27842837676 ou 77.
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0: Já sabem então, até às 9 da manhã, bom dia!
1: Esperando.

0: E vamos já cumprimentar alguém. Bom dia, Alegria.
1: Bom dia, Alegria, para todo dia.
0: Olá, amigo Abílio, tudo bem?
1: Tudo bem, eu fui ainda matar o bicho, como diz o Samara, também.
0: Ora, já está despachadinho, não é?
1: Já que vou até chegar a Valpaços.
0: Muito bem. E então, amigo Abílio, esse bom dia vai para...
1: Pois vai já ir para a menina, vai para o seu pai e para a sua mãe, vai também para o seu Ricosta, vai aqui para o seu Júlio, para a Sra. Vale, para o Cristóvão e para a Isabel, para a família dele toda também. Vai também para a Sra. Dona Fatinha, que ele deixou quando esquecido. Que eu não tenho ligado, eu quase digo quase todos os dias. Ele é que está a comer muito queijo e não é o que está, não põe o ralho. E para a velhota que está esquecida também. Isso é que não fala. E para a Dona Noemi, as melhoras para o irmão. Vai também para a Dona Sra. Alice do Pelé, que agora por acaso não tem esquecido de mim. O pessoal também não podemos falar de todos, às vezes. E vai para a minha cunhada da Frasileira e da Ribeirinha, e meus cunhados. Vai também para o Sr. Francisco do Talho. Vai também para o Sr. Paulo Paradela, para o Sr. Luís Turãos. Para a Sra. Isilina e o Sr. Flávio Turãos também. E vai também para a Sra. Dona... Eu já falei nela, que é a velhota, também já falei nela. E agora vai também para a Sra. Paradela, para a Sra. Letra também. E para hoje está tudo amanhã a mais, Sra. Carlinha.
0: Ora, muito bem. Então, bom dia e um bom fim de semana.
1: Igualmente para si, menina, também.
0: Obrigada, bom dia.
1: Quando se for uma festa, tenho que avisar no rádio que eu venho ver outra vez a menina.
0: Está bem, fica combinado.
1: Pois vamos lá só, balsa.
0: Vamos.
1: Vai, então, obrigadinha, vai, um beijinho.
0: Beijinhos. E vamos.

0: E sigo já a cumprimentar mais alguém. Bom dia, alegria.
1: Ai, bom dia, minha menina.
0: Bom dia, então, que tal?
1: Ai, eu estou bem, minha menina.
0: Eu também.
1: Olha, mas ontem à tarde eu não estive nada bem.
0: Não? Então?
1: Ai, a Luísa levou-me só casa e virou-se o santo com teu feiticeiro, caneco. Então não é curar da rapariga. Lembrou-se várias vezes ao dentista. Olha, eu quando cheguei lá, eu vi tanta coisa. Olha, eu fiquei logo as pernas a tremer, mulher. E eu não saio de açúcar. Ah, pois andei-me lá numa cadeira, sabe-se? Olha, se não me mandasse abrir a boca, eu tinha dado a tremer ali uma soneca.
0: Ora, e fazia bem.
1: Pois então, olha, mandaram-me abrir a boca. E depois lá teve assim, que eu era assim, ai Jesus, então agora quando é que eu vou a comer? Eu digo no que é que eu comi. Oi. Então é de radiografia de batalha, olha a radiografia já à boca. Olha como anda o mundo, como vai tão avançado. Ai Jesus, ai Jesus. Olha. É bem ali hoje estar ali com a boca aberta. E era hora do almoço. Eu fiz-lhe uma dentada ao dentista na mão, caneco, como ele corria. Logo me pôs ali para fora, menina.
0: Ora, pronto, e depois?
1: E depois? Então, como era a hora do almoço, um dentinho, ó dentista, eu tenho aqui um saco de cricas. A menina sabe que são as cricas.
0: Sei, toda a gente sabe, caricas, é isso que quer dizer, não é?
1: Não, são pêssegos, canecos, chicos, batidos ao meio.
0: Ah, não sabia.
1: Eu também não. Mas a culpa disso foi a donazinha. Mesmo de um carro, um saco de cricas que ela fez e deu já a velha. Eu ali com vontade de as comer e nunca mais ia à hora. Fazer o dente no dedo já ao homem e pronto.
0: Está bem, pronto, então.
1: Anda, ainda tinha que pagar-lhe. Assim sei lá para fora já não paguei nada, caneco. Bom dia.
0: Luísa, bom dia. Vamos lá então a esse bom dia.
2: Olha, o bom dia é para aquele senhor que diz que eu como queijo. Por acaso não como, sou às vezes. Mas eu não me esqueço dele. Ele é que anda. Ele tem que ir ao otorrino. Ó, tio Adílio, tem que ir ao otorrino. Vá, venha, para enfiar um funil. Nos ouvidos, ouve logo. Estou a brincar com ele. É para ele, bom dia. É para a dona Alice. Oh, comadre! Venha cá ajudar a velha a comer o saco das cricas. Ai, que boas! Eu não conhecia isso, Carla. Eu fui um enchente de rir quando me disseram isso, que eu não parava de rir. Eu estive aí 3 horas na gargalhada. Pronto. Também para a dona Noemi. Para a senhora Manuela Almenda, a esposa. Para o senhor Isolino. Para a dona Isabelinha, olhe para todos. Eu agora vou comer queijo, já me estou a esquecer antes. Um grande beijinho para si e um bom fim de semana.
0: Ora, muito bem, então igualmente para si. Um beijinho, Luísa, um bom dia.
2: Bom dia.
0: Obrigada, bom dia.

0: E seguimos a cumprimentar mais alguém. Bom dia, Alegria.
1: Olá, Carlinha, bom dia.
0: Olá, Alicinha, então, que tal?
1: Cá estamos, Carlinha, com o dia fresquinho, poxas.
0: Está fresquinho, não é?
1: Está fresquinho mesmo.
0: Pois, de manhã é sempre este fado agora.
1: É, de manhã, à noite é uma ventaneira do dianho.
0: À noite é frio igual, olha, é o que é.
1: Um vento mais esquisito.
0: Mas parece que a partir de amanhã já sobem outra vez.
1: Pois, olha, já tenho uns poucos sacos de sol arrecadado, vamos lá ver. Não queremos ver neles para já.
0: Não, eu também prefiro que não mexa.
1: Pois, é melhor vir e a gente aguardá-lo, porque senão...
0: Senão é uma chatice, não é?
1: É mesmo, é.
0: Alicinha, de resto está tudo fixe?
1: De resto está tudo fixe, meu filho. Já está o solinho, a ver se vem mais quentinho, que agora está fresco ainda. E pronto, e vamos andando.
0: É assim mesmo, então vamos ao bom dia.
1: Olha, vai para os filhinhos e para a netinha, para o meu genro, família dele e para toda a minha também, com um beijinho muito grande, para a Noémia, para a minha irmã, e já para a Luizinha. Ela é que está uma boa criqueira. Ela se me faz lá ir, e olha que eu digo a ela, como que era, um beijinho para ela, vai para o senhor Abílio, para o senhor Henrique, vai para o Fernando, para a Palorca, vai também para o Freitas e para a Fetinha, com um beijinho para eles todos, para todos os pastores, porque são muitos. Vai para todos os nossos imigrantes em geral, um beijinho para o José e para a Nazaré, para a Manuela e para as meninas e para o netinho. Vai também para a dona Beatriz e para a Celinha, para a dona Gina também. E olha, Carlinha, para ser mais rápido, para toda a gente que fala em mim no meu Pelé, porque são muitos, um beijinho para eles todos, também para o Sr. Artur. E olha, Carlinha, até logo ou até amanhã, se Deus nosso Senhor quiser, e fique bem, meu amor.
0: Obrigada, minha querida. Igualmente para si, boa continuação. Beijinho, Alicinha.
1: E um bom dia de sexta-feira.
0: De sexta-feira, é verdade, já estamos quase fim de semana.
1: Ontem foi a quinta e hoje é a sexta.
0: É, e amanhã é sábado.
1: É, é assim.
0: Beijinhos.
1: Então, vá, meu amor. Beijinho grande para toda a gente. Vá,
0: tchau, beijinho.

0: 24 minutos das 8 da manhã. Bom dia, Alegria.
1: Bom dia.
0: Olá, amiga Adélia. Então, que tal?
1: Nós temos mais uma manhã a ouvir a Carla. Tenho aqui uma oração pequenininha que é a Nossa Senhora das Dores. Que Nossa Senhora das Dores acompanhe cada passo do vosso caminho. Transforme vossas dores em esperança e encha os vossos corações de paz, fé e amor. Amém. E o meu bom dia vai para todos vocês aí da Rádio Onda Livre. Olha, vai para todas as pessoas também que moram nos lares. Vai para toda a minha família em geral, não esquecendo ninguém. E para todos os ouvintes e participantes. E até logo, se Deus quiser.
0: Ora, muito bem. Então, amiga Adélia, já tomou o pequeno almoço?
1: Por acaso, já.
0: Então, já está despachadinha?
1: Já, já.
0: Muito bem. Então, um beijinho, amiga Adélia. Um bom dia.
1: Bom dia. Até logo, até amanhã.
0: Obrigada. Bom dia.

0: participar. E vamos já para o outro lado da linha. Bom dia, Alegria.
1: Bom dia, Alegria, para todo dia, Dona Carla.
0: Bom dia, amigo Arthur. Então, como vai?
1: Ah, tudo bem, graças a Deus. Estou a caminhar.
0: Já anda aí no desporto, não é?
1: É, o meu trabalhinho agora é só passear um bocadinho.
0: Pronto, olha que está fresquinho hoje.
1: Está bom, está bom. Estou bem equipadinho para isso também.
0: Sim, senhora. Então, amigo Arthur, vamos ao bom dia.
1: Bem, para toda a minha família. Para a Dona Julieta, para a Dona Danira, para a Dona Fátima Pastora, para a Dona Esther, para a Dona Alice Sotelé, para a Dona Intervela, para a Dona Alé, para a Dona Rita, para a Dona Odete, para o amigo Ricardo, toda a gente que está a ouvir a nossa melhor trabalho, e para a Dona Carla, com um bom dia, até logo sugero, até para a segunda.
0: Até amanhã, amigo Arthur.
1: Até amanhã, sim, até amanhã, adeus.
0: Um beijinho, tenha um bom dia, obrigada.
1: Obrigado, bom dia, adeus.
0: Obrigada, bom dia.

0: E lá vamos nós cumprimentar mais alguém. Bom dia, alegria. Olá, bom dia. Pois é, parece que entretanto quem estava do outro lado da linha foi dar uma volta e eu vou para outro. Bom dia.
1: Bom dia, Manicaria.
0: Olá, bom dia. Então como está, amigo Henrique?
1: Aí cá estamos. Liguei para um bocadinho, vou ser chamada, mas depois trabalho.
0: Pois, olha, mas já cá está.
1: É. Yeah.
0: Um caiu, levantou-se você.
1: Tem que ser.
0: Ora, mais nada. Então vamos lá ao bom dia.
1: Aí vai dar para o Santa Maria, me apresento para o pai, para todos os amigos do rei. Vai para a Semana Amanda, me apresento. Vai para a esposa, para nós regiões, nada de nada. Vai para a zona da minha pastora, a minha para ela, passar para mim. Vai para a zona do cabuquinho, passar para mim. Vai para a sardinha e passar para mim. Vai para a Luísa de Bagança, que é bem um bocadinho, que eu curto tudo bem. Vai para a zona da sardinha, a minha para ela, passar as amigas e a minha para o marido. Vai para a dona Alice do Brasil, para a irmãzinha, para a Maria do Bar, vai para a dona Lídia do Brasil Cabreiro, vai para a dona Vireia do Brasil Cabreiro, vai para a dona Zásica da Blanca, minha freira, para a mãe, para a Fianar, vai para o Senhor do Nil, minha freira, e para todos, vai para o Sumário do Espaço, e para o Sr. Girado, para toda a sua família. E vai para o Sr. José Cabineiro, vai para o José Galil, vai para o Sr. Presidente e toda a família, e vai para a Dona Noemi de Martim, a minha filha de Pajimão, vai para a Dona Manuel, para a sua menina, pedir para o Sr. Paulo, vai para o Sr. Ricardo da Força Boa, a minha filha e para a família, vai para o Sr. Armando e a minha filha, vai para o Sinal Caliceiro, minha filha, vai para o Sr. Rigor, para toda a sua família, vai para o seu pai, para a sua mãe, para a sua irmã, para a sua filhada, um dia para o seu namorado, e a menina que deu um fim de semana.
0: Da minha parte, então, muitíssimo obrigado, amigo Henrique. Eu espero que também tenha um bom fim de semana e que tudo corra bem.
1: Temos de fazer isso.
0: Tem de ser, não é?
1: É, temos que fazer por mim.
0: Mais nada. Um beijinho então, amigo Henrique. Obrigada, bom dia. Tchau.

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0: E vem mais um ou uma. Bom dia, alegria.
1: Então, bom dia, alegria. É mais uma.
0: É mais uma. Aqui vem mais uma. Nossa Manuela, como está, minha amiga?
1: Cá estamos já na nossa luta diária.
0: E está tudo bem?
1: Está tudo bem, Carlinha.
0: Ótimo. E como
1: está
0: é que é?
1: Tudo bem. Já há solzinho, já estamos a ver aqui o solinho, a entrar para dentro.
0: Que sabe tão bem, a mim está-me a bater agora aqui assim nas costinhas, até me está a agradar.
1: Ah, pois claro, pois sabe bem, sabe.
0: Muito
1: dormiu
0: bem.
1: Dormiu bem a menina?
0: Eu sim, a amiga Manuela.
1: Mais ou menos.
0: Gostou então.
1: Muito, mas lá foi.
0: O que é que se passa?
1: É verdade, então está bem. Então, olha, vou dar o bom dia aí para vocês todos da Rádio Onda Livre, com um beijinho. Para toda a gente que fala em mim, nas minhas meninas, no meu netinho, um beijinho para cada um de vocês. E olha, um bom dia para toda a gente. É, só é para dar um bom dia, desejar um bom dia mesmo, então. A gente tem que desejar um bom dia, não é?
0: Ora, pois, com certeza.
1: Pois, claro.
0: Temos que desejar um bom dia e que seja mesmo um bom dia para todos.
1: É, que seja com saúde e paz, ao menos.
0: Saudinha é? E paz também é preciso, sim.
1: Muito, muito, Carlinha, muito. Muito bem.
0: Minha
1: então,
0: querida.
1: Um beijinho para cada um de vocês. Passem um bom fim de semana. E tudo de bom.
0: Igualmente, querida Manuela, um beijinho grande também para as meninas e para todos.
1: E elas também mandam um beijinho.
0: Obrigada, beijinhos.
1: Beijinhos para todos, bom fim de semana. Tchau, beijinhos.
0: Obrigada, beijinhos.

0: vem mais um Bom Dia Alegria.
1: Bom Dia Alegria.
0: Agora é mesmo uma.
1: Agora é.
0: Então, que tal, Freitinhas?
1: Sempre achei, nunca mais mal. Regina, como é lá?
0: Está fresquinho ou nem por isso?
1: Hã?
0: Está fresquinho ou nem por isso?
1: Não.
0: Não me diga que não anda com um casaquinho.
1: Já está a aquecer. Às 5 da manhã estava fresquinho.
0: Ah, então anda de casaco.
1: Trouxe um coletecito, sem mangas. E uma camisola. Manga é só, pronto, tudo.
0: Pronto, está bem. Amigo Freitas, vamos lá ao Bom Dia.
1: Vamos. Vai para a minha família toda. Vai para a tua. Vai para ti com um beijo de meio da minha esposa. Vai para a Dona Celina, para o Sr. Flávio. Para a Dona Graça de Tita de Rompassas. Para a velhota, aquela... Ela foi arrancar os dentes. Pois não gostei que o dentista fizesse raio-x aos dentes. E depois tinha vontade de comer, deu uma dentada no dedo, largou ele e foi comer depois então as pipocas que deu a Dona Gina, que ela não sabia o que ainda eram as cricas. Eu disse pipocas, mas as cricas. Olha, a velha que é tão inteligente e não sabia o que eram cricas, que é o pêssego, partidor aos bocadinhos, e depois a secar, e depois é que se come, é por isso que só chamam cricas.
0: Acredita que eu nunca comi isso?
1: Nunca comeste?
0: Eu não.
1: É tão bom.
0: Acredito.
1: É verdade. Esta ano não fiz, mas se for comigo para o ano eu faço delas e depois guardo-te-as para ti.
0: Ok, combinado.
1: Combinado. E para a Luizinha, depois vai para a Dona Odete Castelo Branco, e para o companheiro e para a Nora, e as melhores para eles, para a Dona Celina, para o Sr. Flávio, para a Sr. Celina, para a Dona Isília e para a Dona Rita, para o Sr. Isolino e para a esposa, e as melhores para a esposa, para o Sr. Armando e as melhoras, para o Sr. Manuel Almendra e para toda a família, para o Manuel Antônio Macedo, para a Nazaré e para o José, e as melhores para o José, que lhe corre bem. Depois vai então para a Dona Conceição da Flor de Sabor, e para o Ricardo, para a Dona Belinha e para as colegas dela, para a Alice do Pelé, com beijinho, e para a Dona Amparo também com beijinho, para a Dona Lígia do Cachão, para a Dona Filomena e para o marido, para a Fatinha e as melhores para ela, para a Dona Julinha e para o marido, para a Dona Noémia e para toda a família e as melhores para o irmão.
0: E já está tudo, não é, meu Freitinhas?
1: Sim.
0: E já está, logo há mais.
1: Oh.
0: Um beijinho então, Freitinhas, e um bom dia. Obrigada, beijinhos. Obrigada. Terminamos então este Bom Dia da Amizade. Às 9 da manhã estamos em simultâneo com as notícias da TSF. Volto logo a seguir, até ao meio-dia. Um bom dia.

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12: São 9 horas. Bom dia.

0: A Associação Portuguesa de Empresas de Distribuição olha com muita preocupação para o aumento nos preços dos combustíveis previsto para a próxima semana. As estimativas feitas por algumas televisões indicam uma subida de cerca de 9 cêntimos no preço do gasóleo e 8 no da gasolina. À TSF esta manhã, o diretor-geral da Associação, Gonçalo Lobo Xavier, garantiu que esta subida vai acabar por afetar toda a cadeia de valor.
1: Um aumento de combustíveis tem impacto desde a produção primária, desde os agricultores, até quem transporta, a logística, a agroindústria, enfim, toda a cadeia de valor é impactada. E naturalmente que nós sentimos esta preocupação nos nossos fornecedores e nos nossos parceiros, e isto é motivo de preocupação.
0: Gonçalo Lobo Xavier elogia os esforços do Governo para minimizar os impactos do aumento do preço dos combustíveis, mas considera que eles não vão ser suficientes.
1: Nós percebemos que o Governo invoca pouca margem de manobra do ponto de vista fiscal, o que se entende, entende-se a questão do IVA. Saudamos o esforço que está a ser feito na redução do ISP. Agora, naturalmente que estamos muito pressionados por toda a cadeia de valor estar a sentir estes aumentos. Saudamos o esforço do Governo, mas é evidentemente que há questões que não são controláveis pelo próprio Governo, como o crescimento dos mercados, e portanto, desse ponto de vista, entendemos as medidas do Governo, mas como digo, o nosso foco é na eficiência e em continuar a trabalhar para ter os produtos nas prateleiras para as famílias portuguesas. Evidentemente que o nosso pedido é que se faça um esforço para apoiar quem mais precisa, neste caso, quer as empresas de transporte, quer os nossos parceiros da agricultura portuguesa.
0: A Associação Portuguesa de Empresas de Distribuição admite que a subida dos combustíveis vem acompanhada de uma subida nos preços dos produtos. O Executivo vai propor ao Parlamento o prolongamento até ao final do ano do regime temporário que permite baixar as taxas do imposto sobre combustíveis, sobre a gasolina e o gasóleo, para compensar a receita adicional de IVA que resulta desta subida dos combustíveis. Um anúncio feito pelo Primeiro-Ministro ontem na declaração que fez ao país.
2: Os descontos totais que estão hoje em vigor representam cerca de 23 cêntimos por cada litro de combustível que é abastecido nos respectivos postos. Isso acontece esta semana e provavelmente subirá para 25 cêntimos já na próxima semana. Sem este apoio, só para termos a noção do esforço que também estamos a fazer, a gasolina já custaria, ao dia de hoje, cerca de 2,30 euros e o gás óleo já custaria, ao dia de hoje, cerca de 2,40 euros. Quero reiterar de forma solene uma vez mais. O Estado ganha 0 euros com a subida do preço dos combustíveis, conforme comprova o próprio Conselho das Finanças Públicas.
0: Luís Montenegro reafirmou ainda uma nova redução do imposto sobre o rendimento das pessoas singulares, o IRS, e a atribuição de um suplemento extraordinário para pensionistas que será pago já em dezembro, duas medidas que já tinha anunciado quando foi da rentrée política do PSD no Pontal, no Algarve. Para os setores particularmente expostos aos custos dos combustíveis, o chefe de governo adianta que serão dados apoios no valor de 38 milhões de euros. O primeiro-ministro diz que, em termos globais, estes apoios aprovados ontem em Conselho de Ministros devolve aos portugueses um total de 2.300 milhões de euros. Os líderes do PS e do Bloco de Esquerda consideraram que as medidas não são suficientes para mitigar o aumento do custo de vida. A TSF está a tentar obter reações de mais partidos. O Ministério da Administração Interna garante que continua empenhado na valorização das forças de segurança. Em comunicado enviado esta manhã às redações, o MAI revela que apresentou ontem às associações sindicais da GNR e da PSP uma proposta de suplemento

0: Sindical dos Profissionais da Polícia diz que a iniciativa do Governo foi vazia e que não a vai aceitar. Os protestos agendados para 28 de setembro no Porto e dia 8 de outubro em Lisboa vão, por isso, manter-se. 12 pessoas ficaram feridas na sequência de um ataque russo durante esta madrugada. Kiev enviou também mais de 350 drones contra Moscovo, numa altura em que decorrem as eleições legislativas. Os dois territórios registaram danos. Na Ucrânia, os drones atingiram zonas residenciais, lojas e veículos. Entre os feridos estão 3 crianças. As forças ucranianas conseguiram interceptar 69 drones. Na Rússia, os ataques da Ucrânia atingiram também prédios e carros. As forças russas dizem que conseguiram destruir 630 drones. É inaugurado hoje o primeiro de vários murais do projeto Pedrinharte, da Cooperativa de Solidariedade Social Pedrinhas. O mural vai ficar exposto no Hospital Pediátrico de Coimbra e quer mostrar ao público as criações artísticas das crianças que ali são acompanhadas. O Pedrinharte ajuda jovens com doenças incapacitantes a lidar com os sentimentos mais negativos e convida-os a expressarem as suas emoções através da arte. É o caso do menino de 6 anos, Guilherme Valzim, o primeiro a ter um trabalho apresentado à TSF pela presidente da Pedrinhas, Ana Brasião.
1: Damos às crianças um pedrinhongo em branco. Um pedrinhongo é uma das peças artísticas que estão na base da Pedrinhas, e as crianças vão ensinar a essa personagem o que é o medo. Vão transformá-lo primeiro numa personagem com muito medo e depois aos poucos vão dar-lhe alegria. Portanto, a peça vai sofrendo diferentes transformações ao longo das várias sessões. O pedrinhongo que vai estar exposto é do Guilherme Valzim, é o primeiro de vários que nós estamos a trabalhar. E são painéis de azulejo, de arte urbana, com uma dimensão considerável, e vão fazer com que o Guilherme Valzim, que tem treinamentos prolongados, mostre à sociedade civil, mas às outras pessoas, o seu trabalho. E fica uma representação daquilo que ele tem trabalhado e das suas emoções na entrada do Hospital Pediátrico.
0: Não vai ser apenas o Guilherme a ter direito a um mural por todo o país. A Pedrinhas vai avançar com esta iniciativa, tentando abranger várias crianças que estão a participar do projeto Pedrinharte. Nós Sozinhas é o nome da nova peça de teatro da atriz Sara Barros Leitão, que estreia hoje no Teatro Circo em Braga. Trata-se da história da despenalização da interrupção voluntária da gravidez depois de 2 referendos. Para construir esta peça, a encenadora e a equipa passaram 2 anos a investigar a história do aborto em Portugal e de quem passou por esta decisão. Sara Barros Leitão fala de como surgiu a peça, onde uma mulher de carne e osso contracena com uma mulher de pedra. A Justiça. Inês Cortês.
2: Aborto! O crime está na lei!
3: Só!
4: Sara Barros Leitão ouviu pela primeira vez falar do aborto há 25 anos, quando estava na escola. Tudo porque ouviu palavras de ordem de uma manifestação perante o julgamento que levou mais de 40 pessoas ao banco dos réus, incluindo 17 mulheres.
5: Eu estava mesmo na EBA 23 da Maia, em 2001, a ter uma aula de ciências, quando os sons da manifestação do movimento pró-escolha à porta do complexo de ténis da Maia gritava: aborto, o crime está na lei, e defendiam as mulheres que estavam a ser julgadas, porque o julgamento era tão grande que não cabia dentro do tribunal e teve de ir para o complexo de ténis, que era mesmo à porta da minha escola.
2: Vai agora prestar declarações ao tribunal, arguida A.
4: Foi há 2 anos que a atriz decidiu que estava na altura da interrupção voluntária da gravidez subir ao palco. Por isso, pôs mãos à obra.
5: Entrevistámos uma jornalista que trabalha sobre esta matéria para que ela nos fizesse um contexto dos últimos 20 anos, o que é que tem acontecido, e portanto foi a partir dessa função de coordenação de pesquisa que nós fomos viajando. Muitos recortes de jornal, muitos livros, muitas reportagens, portanto o jornalismo tem também aqui um lado muito forte e muito importante, arquivos pessoais que podem ir desde post-its a anotações pessoais.
4: O resultado é uma reconstrução de histórias com relação fatos reais. No palco vê-se um campo de ténis e há também uma figura surpresa embrulhada em plástico que se vai revelando e pretende questionar o

0: Conceito de Justiça. Nós Sozinhas é um monólogo e o título remete à solidão pela qual passam muitas mulheres.
1: Porque nada é tão nosso, tão íntimo, como uma decisão destas. E, portanto, por mais acompanhadas que estejamos, é sempre sobre a nossa própria solidão.
2: Confesso, sim. Tomava certinho. Com os recursos com que eu vivo, a maior irresponsabilidade era trazer mais filhos a este mundo.
0: Uma homenagem às mulheres acusadas de um crime e às que morreram.
2: Se voltasse atrás, se calhar não tinha feito. Sobretudo se soubesse que essa decisão me ia trazer até aqui. Mas no dilema do direito à vida, escolhi o direito a uma vida digna para mim e para a minha filha, que já era nascida e porque sou responsável.
3: Inês Cortês com sonoplastia de José António Barbosa. Nós Sozinhas é uma peça que estreia no Teatro Circo em Braga, parte depois para uma digressão. O espetáculo já se encontra esgotado em várias salas do país, mas Sara Barros Leitão garante que vão ser anunciadas novas datas.
4: Esta manhã...

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0: o sentido das palavras, um olhar mais positivo sobre a vida. É comum algumas pessoas solteiras queixarem-se da solidão. Para muita gente, estar sem um parceiro pode ser visto como um sinal de fracasso pessoal, dando início a todos aqueles pensamentos de que um amor verdadeiro nunca será encontrado. O que muitas pessoas não percebem é que o mesmo sentimento de solidão pode surgir quando a vida amorosa já existe. As brigas e desentendimentos desnecessários acabam distanciando o casal, que passa a sentir-se infeliz e, consequentemente, solitário. Eu penso nisto e seja feliz.
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0: Olá, muito bom dia. Sejam bem-vindos à manhã informativa de hoje, sexta-feira, 18 de setembro. Estamos então quase de fim de semana. É caso para dizer, é sexta-feira, yeah. Yeah, não é, Filipe? Vamos todos para a brincadeira hoje.
7: Sim.
0: Vocês sim. Olha, sim. Até a próxima música que vamos ouvir. Só porque sim, agora de repente lembrei-me e vamos lá ouvir depois, logo a seguir, aqui à nossa revista de imprensa. Já sabem, então, até o meio-dia estamos consigo nesta manhã informativa. Uma manhã que acordou com sol, um pouco gélida, mas
7: A partir de amanhã,

0: temperaturas tendem a subir e vamos ter, a próxima semana, pelo que se prevê, uma autêntica semana de verão. Eu gosto tanto.
1: Exatamente.
0: E também. Tu não gostas, Filipe?
1: Muito, muito.
0: Pronto, olha, nós somos a equipa dos amantes do sol. Não, aqui há algumas pessoas que não gostam muito. Acho que a Maria João prefere o tempo frio. De resto, acho que sim. Acho que é assim, mas pronto. Seja como for, estamos aqui para falar dos títulos que se encontram em manchete nas capas dos jornais. Vamos para a revista de imprensa. Filipe, conta-nos tudo.
1: Este manchete muito bem, começamos com o Público, que faz aqui manchete com os novos apoios às pensões. Os bónus extraordinários vão dos 100 aos 200 euros e deverão chegar cerca de 2 milhões de pensionistas com o pagamento previsto para dezembro. O jornal destaca também a redução do IRS, que deverá proporcionar uma redução anual entre 10 e 200 euros, consoante os rendimentos. Na área da saúde, o Público chama a atenção para a reforma do INEM, e que, segundo o jornal, deixa a formação de bombeiros sem controlo. Aqui também na política internacional, destaque para as eleições na Rússia e para a procura de Vladimir Putin de reforçar a legitimação do regime e da guerra. Aqui já no Diário de Notícias, o governo e as novas medidas fiscais estão também em destaque. O Diário de Notícias escreve que Luís Montenegro avança com cortes no IRS e bónus de até 200 euros nas pensões, mas rejeita aquilo que classifica como facilitismo. Em destaque está ainda um barómetro sobre a situação política. A sondagem apresentada na capa coloca José Luís Carneiro nos 29,1%, André Ventura nos 28,6% e Luís Montenegro nos 21,9% na preferência para primeiro-ministro. O jornal indica também que uma maioria dos inquiridos considera que seria melhor uma mudança de governo. Na economia, o Diário de Notícias aborda ainda a tributação sobre os lucros das petrolíferas e as dúvidas jurídicas em torno da aplicação da medida. Passando para o Jornal de Notícias, a manchete é dedicada igualmente às contas públicas. O JN destaca a posição de Luís Montenegro, que prefere contas certas a leilão de medidas, numa referência às novas medidas anunciadas pelo governo. O jornal calcula em 38 milhões de euros os apoios adicionais, incluindo os 200 euros para pensionistas e 420 euros para cada criança. Na informação local, destaque para o Porto, onde uma rua da zona histórica foi fechada devido ao tráfego intenso. O jornal aborda ainda o turismo e os impactos das alterações no centro histórico. Passando para o Correio da Manhã, dá grande destaque à política e ao futebol. A primeira página apresenta um barómetro intercampos em que André Ventura surge como o novo preferido para primeiro-ministro. Enquanto o jornal refere que os socialistas lideram as intenções de voto e que o Chega aparece à frente da AD nessa sondagem. Aqui a parte da economia, o Correio da Manhã destaca também as medidas de Luís Montenegro, com milhões destinados a contrariar a crise e apoios através do IRS e das pensões. Quanto ao futebol, ocupa aqui uma grande parte da capa, com destaque para a situação envolvendo o antigo jogador e atual dirigente ligado ao Estrela da Amadora, bem como para o Benfica e a preparação para o clássico frente ao Futebol Clube do Porto.
0: Desporto. E passamos então agora para as capas desportivas.
1: Exatamente, começamos aqui com a bola, que abre com o surpreendente percurso do Torrense, depois da vitória por 2-1 sobre o Lidstrøm na estreia europeia. O jornal chama-lhe um verdadeiro conto de fadas, depois de uma época que já tinha ficado marcada pela conquista da Taça de Portugal. O Benfica aparece também em grande destaque depois da vitória sobre o Milan. A equipa de Marco Silva prepara para o clássico no Dragão com vários jogadores, entre eles Prestiani, Rafa e Pavlidis, apontados ao regresso ao 11. No Sporting, destaque para Jenny Catamo, com negociações para uma renovação de contrato até 2031. E na seleção nacional, Jorge Jesus, aliás, anuncia hoje a sua primeira convocatória. No Record, a grande manchete é Cristiani, com o jornal a avançar que o jogador vai renovar pelo Benfica até 2031. O jornal destaca também as declarações de Rui Costa antes do clássico: estamos sempre confiantes. O Torrense volta a estar em destaque depois do triunfo na Noruega, enquanto no Futebol Clube do Porto surge Pablo Rosário, que antecipa a recepção ao Benfica e sublinha a importância de jogar no Dragão. Na seleção, Jorge Jesus prepara a primeira lista de convocados do seu mandato. O Record noticia ainda a suspensão de Neto por 10 dias, depois das críticas ao árbitro Luís Godinho. Terminamos aqui com o jogo. O jornal coloca o Futebol Clube do Porto e Benfica no centro da primeira página, recuperando também aqui a memória do histórico 5-0 do Futebol Clube do Porto ao Benfica há 30 anos. Pablo Rosário surge em destaque, garantindo que jogar no Dragão dá uma força adicional à equipa e que o clássico será um jogo diferente. O Torrense é novamente notícia depois da vitória por 2-1 frente ao Lillestrøm na estreia da Liga Europa. No Benfica, Trubin volta à discussão pela titularidade depois da exibição em Milão, enquanto na seleção, Jorge Jesus prepara aqui então a sua primeira convocatória. O Sporting surge ainda também associado a Soares, que procura manter a sequência de jogos a marcar.
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0: E agora passamos então a conhecer os títulos para o informativo das 10 da manhã. Já sabem então, até bem perto do meio-dia, estou consigo aqui na antena da nossa rádio. Entretanto, seguimos com os títulos.
1: Para, como notícias para hoje, destacamos aqui o Ministro da Agricultura e do Mar, que marca a presença no 75º aniversário da Cooperativa de Olivicultores de Valpaços, num dia dedicado ao setor para a análise do presente com olhos postos nos próximos desafios que a olivicultura enfrenta. O município de Alfândega da Fé vai apreciar este sábado em Assembleia Municipal a sessão do Programa de Ajustamento Municipal. A decisão surge depois deste fundo ter emitido um parecer favorável ao pedido apresentado pelo município para sair do programa. A nível desportivo, o GDM dá o pontapé de saída no Campeonato Nacional da 3ª Divisão de Futsal amanhã. Recebe em casa o Miramar.
0: Ora, muito bem, estes títulos vão estar em desenvolvimento às 10 da manhã no informativo. Filipe, a continuação de um bom dia.
1: Obrigado, Carla.
0: Uma boa sexta-feira e este fim de semana vamos estar a trabalhar os dois.
1: É verdade.
0: Calha-nos a nós.
1: É verdade.
0: É quase tipo, e a continuação de um bom trabalho, não é? Bom fim de semana, e a continuação de um bom trabalho. Exato. Até logo, Filipe, bom dia.
1: Igualmente, Carla, obrigado.
0: Obrigada. Já sabem então, temos já a doutora Maria Helena prontinha para nos dizer como vai correr. É o nosso dia e eu regresso à antena da nossa rádio logo a seguir ao informativo das 10 da manhã. Uma boa sexta-feira.
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3: Sejam bem-vindos ao Espaço dos Signos com a doutora Maria Helena e fica a saber o que os astros lhe reservam para hoje.

0: Hoje começa com o touro, é isso mesmo. Touro está com o 5 de copas, que lhe diz para manter a calma, assim não alimente conflitos que não vale a pena. O número da sorte é o 41. Aquário está com o diabo, que aponta para energias menos positivas que podem interferir no seu sucesso. Portanto, hoje tem que ter calma e muito pensamento positivo. O número da sorte é o 15. E carneiro com 7 de copas, que significa que deve prestar mais atenção aos seus sonhos. Você tem grandes revelações em sonhos, portanto tome nota e o seu número da sorte é o 43. Peixe, com o mágico, aconselha a construir o seu sucesso passo a passo com confiança e convicção. O número da sorte é o 1. Sagitário com 7 de ouros, diz-lhe que dê o seu melhor, vai conseguir estar à altura de todos os desafios, coisa boa, parabéns. E o número da sorte é o 7. Já a Virgem, com o 6 de ouros, que significa que o seu esforço pessoal será recompensado, bem merece. O número da sorte é o 9. E agora Gêmeos, claro, estamos com o 9 de espadas, que indica que deve concentrar-se no presente e ser mais confiante. Vamos a isso? O nosso número da sorte é o 14. Leão, com o As de Paus, diz para usar as suas capacidades de liderança, esse mesmo, para avançar num projeto que você tem. Vai ter sorte, vai sim senhora. Vamos para a frente. O número da sorte é o 23. Capricórnio, com a Torre, que alerta para a possibilidade de estar a alimentar convicções erradas. Isto quer dizer que às vezes é melhor desmanchar tudo e começar de novo. O número da sorte é o 16. Caranguejo está com 2 de copas, que significa que o amor está em destaque na sua vida. Parabéns. Relaxe e aproveite que a vida é bela. E o número da sorte é o 38. Escorpião, com 6 de paus, que anuncia a possibilidade de ter ganhos inesperados. É muito bom. O número da sorte é o 28. Já Balança, com 2 de espadas, que significa que nem tudo que luz é ouro. Não se deixe iludir por promessas, não senhora. O número da sorte é o 25. 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
1: Ficámos a saber a previsão dos signos para o dia de hoje com a doutora Maria Helena. Dentro de alguns minutos, atualizamos as notícias de Trás-os-Montes e Alto Douro. Tenha uma ótima manhã!

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1: Dez horas. Bom dia.
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1: 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Atualizamos a informação regional com a jornalista Maria João Canadas.
3: O Ministro da Agricultura e Mar marca presença no 75º aniversário da Cooperativa de Olivicultores de Alpaços, num dia dedicado ao setor, para análise do presente, com olhos postos no futuro, nos próximos desafios que a olivicultura enfrenta. O município de Alfândega da Fé vai apreciar este sábado, em Assembleia Municipal, a cessação do Programa de Ajustamento Municipal. A decisão surge depois de este fundo ter emitido um parecer favorável ao pedido apresentado pelo município para sair do programa. A nível desportivo, o GDM dá o pontapé de saída no Campeonato Nacional da 3ª Divisão de Futsal amanhã. Recebe em casa o Miramar. O Instituto Português do Mar e da Atmosfera prevê uma onda de calor a partir de amanhã, com 6 dias em que vão ser registadas temperaturas entre os 30 e os 38 graus e ainda noites tropicais. O mesmo Instituto alerta em comunicado que vai haver um anticiclone situado a norte dos Açores e que se vai estender em crista até ao Golfo da Biscaia, favorecendo a entrada de ar quente e seco na Península Ibérica. Este episódio de onda de calor vai durar cerca de 6 dias, apesar dos valores previstos da temperatura máxima serem menos elevados

0: que os registados em alguns períodos do verão. No entanto, serão substancialmente superiores aos valores médios para a segunda quinzena de setembro. O IPMA considera uma onda de calor quando, num período de 6 dias consecutivos, a temperatura máxima do ar é superior em 5 graus centígrados ao valor médio das temperaturas máximas diárias. O preço dos combustíveis vai voltar a subir na próxima semana, segundo os valores apresentados pelo jornal Eco. O gasóleo aumenta 9,5 cêntimos e a gasolina 8, chegando assim aos valores mais altos de sempre. Esta semana, o gasóleo, considerado o combustível mais usado em Portugal, subiu 4,8 cêntimos para os 2,152 euros por litro, o máximo em média semanal, enquanto que a gasolina desceu 2,1 cêntimos. Com valores ainda a confirmar, o preço por litro ficará perto dos 2,5 euros no início de março e, com aumento colossal dos preços, o governo acionou um travão ao imposto sobre os produtos petrolíferos que tem vindo a ser aplicado sempre que há subidas. De acordo com o jornal Eco, sem este desconto, o preço nas bombas de combustível seria bastante mais alto. A Cooperativa de Olivicultores de Valpaços comemora hoje o 75º aniversário com um dia dedicado ao setor para a análise do presente, com olhos postos nos próximos desafios que a agricultura enfrenta. O programa vai começar com uma sessão de boas-vindas do Presidente do Conselho de Administração da Cooperativa, Manuel Paulo Ribeiro. Haverá uma palestra sobre o tema MOS e MOA, que são hidrocarbonetos de óleos minerais, substâncias contaminantes alimentares e que são consideradas potencialmente prejudiciais para a saúde humana. E por isso é importante conhecer o seu enquadramento e medidas de mitigação no setor do azeite, assim como as boas práticas que devem ser utilizadas. As intervenções estão a cargo de Paula Bico, da Direção-Geral de Alimentação e Veterinária, e de Mariana Matos, Secretária-Geral da Casa do Azeite. A iniciativa vai contar também com a presença do Ministro da Agricultura e Mar, José Manuel Fernandes. No final da iniciativa, vai ser descerrada uma lápide evocativa do aniversário, com visita às obras em curso realizadas no âmbito do Plano Estratégico de Política Comum, o PEPAC. A Cooperativa de Olivicultores de Valpaços foi fundada a 1 de junho de 1951, por um grupo de 28 produtores locais. O município de Alfândega da Fé vai apreciar este sábado, em Assembleia Municipal, a cessação do Programa de Ajustamento Municipal, o PAM. A decisão surge depois de o Fundo de Apoio Municipal, o FAM, ter emitido parecer favorável ao pedido apresentado pelo município para sair do programa. Em 2016, a autarquia registava uma dívida na ordem dos 20 milhões de euros, situação que levou o município a integrar, nesse ano, a Lista Nacional de Entidades em Excesso de Endividamento e a recorrer ao FAM. O PAM entrou em vigor em março de 2016, com prazo inicialmente previsto de 20 anos. O município apresenta agora a proposta de cessação do programa cerca de 10 anos depois, sensivelmente a meio do prazo inicialmente definido. A sessão da Assembleia Municipal contará com a presença de Miguel Almeida, Presidente da Direção Executiva do Fundo de Apoio Municipal. Da ordem de trabalhos faz ainda parte outros assuntos, entre os quais os relatórios de monitorização da execução do PAM, relativos ao primeiro e segundo trimestres de 2026, a quarta alteração ao mapa de pessoal, o regulamento das atividades de animação e apoio à família e da componente de apoio à família e o Plano Municipal de Ação Climática. A minuta do contrato de cessação do PAM, assim como os restantes temas, será apreciada amanhã às 5:30 da tarde no auditório do Dr. Manuel Vicente Faria, na Casa da Cultura Mestre José Rodrigues. A Rua das Fontainhas, na Aldeia de Lamas, no concelho de Macedo de Cavaleiros, está a ser pavimentada. A obra começou no final de julho e pretende melhorar as condições de circulação, acessibilidade e segurança dos utilizadores, uma vez que o acesso existente era de terra batida. Esta via constitui também uma segunda alternativa de entrada na aldeia. O presidente da Câmara Municipal de Macedo de Cavaleiros, Sérgio Borges, adianta que a intervenção vai contribuir para melhorar as condições de vida da população, sobretudo no acesso às propriedades.
1: Mas será, como eu disse, um caminho que vai facilitar o acesso às propriedades das pessoas e obviamente que queremos replicá-lo do melhor modo possível e o mais possível pelo resto das freguesias.
0: A obra representa um investimento superior a 31 mil euros e já tinha sido projetada e adjudicada pelo antigo executivo liderado por Benjamin Rodrigues. Sérgio Borges considera, ainda assim, fundamental dar continuidade à intervenção, uma vez que a requalificação da rede viária é também uma das prioridades

0: todas para o município e obviamente que tentaremos ir freguesia a freguesia, tentar aos poucos conseguir realmente melhorar não só a rede viária como os caminhos e neste caso a mobilidade, para que todas as freguesias, todos os cidadãos das freguesias consigam ter uma melhor qualidade de vida, obviamente.
1: Os trabalhos começaram no final de julho e têm conclusão prevista para novembro. A intervenção abrange mais de 500 metros de via. A aldeia de Pudense, no concelho de Maceio de Cavaleiros, recebe o terceiro encontro de distribuidores e parceiros, promovido pela Casa José Pedro, uma marca de vinhos sediada em Valpaços, no próximo sábado, também dia 19 de setembro, na Casa do Careto. O evento vai reunir mais de 250 participantes provenientes de todo o país, cujo tema central será o vinho, mas sempre aliado ao melhor que Trás-os-Montes tem, que é a gastronomia, tradição, cultura e, nesta edição, associada aos Caretos de Pudense. E como novidade do programa, vai ser lançado um novo vinho da Casa José Pedro, dedicado à tradição ancestral, que é património imaterial da humanidade há 7 anos. O programa começa às 10:30 da manhã, junto à Casa do Careto, seguindo-se um mata-bicho transmontano, jogos sem fronteiras e, a partir da 1, um festival gastronómico em plena aldeia, com cozinha ao vivo, panelas de ferro, vinhos, música e muita animação. O segundo encontro realizou-se na Quinta do Val de Abreia, em Rio Torto, no concelho de Valpaços. O Grupo Desportivo Macedense estreia-se este sábado em casa no Campeonato Nacional da 3ª Divisão de Futsal. Pela frente está o Miramar, num jogo marcado para as 6 da tarde no Pavilhão Municipal de Maceio de Cavaleiros, tal como nos contou o jornalista Filipe Ventura Alves.
2: O Grupo Desportivo Macedense parte para a nova época com ambições elevadas e mantém grande parte da estrutura do plantel da temporada passada. O treinador Bruno Angélico garante que a equipa está preparada para o arranque da competição, embora reconheça que ainda há margem para crescer.
3: Nós, durante esta pré-época, tentámos nos preparar para o início da competição, mas eu acho que estamos prontos também. A nossa escolha de plantel foi continuar com muita gente, porque já vinham processos do ano anterior. Também sabemos que do outro lado, individuais com um misto de juventude e muita experiência, e que também vem a Macedo para tentar conquistar os 3 pontos.
2: Do outro lado estará um Miramar que regressa aos campeonatos nacionais e que assume como principal objetivo a manutenção. Ruben Santos reconhece o favoritismo do macedense, mas garante que a equipa de Vila Nova de Gaia chega a Macedo Cavaleiros com ambição e sem pressão.
4: Sabemos claramente da qualidade individual e coletiva que tem e que mantiveram o grosso do plantel. E sabemos das aspirações que eles têm. No entanto, a nós, que claramente partimos para este jogo como outsiders, digamos assim, da partida, mas com uma ambição muito grande, não temos nada a perder, não é? Acho que o favoritismo está muito do lado do macedense.
2: Com um plantel que sofreu mais de 50% de alterações, o Miramar procura agora adaptar-se ao novo contexto competitivo, garantir a manutenção e crescer enquanto equipa. Ainda assim, Ruben Santos sublinha que a formação não encara nenhum jogo como uma derrota antecipada.
4: Também partimos para o jogo com muita ambição e muita vontade de mostrar aquilo que valemos enquanto equipa e aquilo que fizemos o ano passado e demonstrar que o sucesso que tivemos o ano passado também não foi obra do acaso e que temos qualidade e que temos uma boa proposta de jogo.
2: Do lado do macedense, Bruno Angélico deixa ainda um apelo aos adeptos para marcarem presença nas bancadas no primeiro jogo do campeonato em casa.
3: Sendo o nosso primeiro jogo do campeonato em casa, esperar que eles compareçam, que nos apoiem ao longo desta época, que será muito difícil e que nós temos um objetivo difícil, mas também que é claro para nós, e com a ajuda deles seremos sempre mais fortes. Vamos tentar fazer bem as coisas, conhecendo também bem o adversário, que no fim que o resultado caia para o nosso lado.
2: Macedense e Miramar defrontam-se este sábado às 6 da tarde no Pavilhão Municipal de Maceio de Cavaleiros, na primeira jornada do Campeonato Nacional da 3ª Divisão de Futsal.
1: Este será um confronto que dá início à nova época do Campeonato Nacional da 3ª Divisão de Futsal, com estreia no Pavilhão Municipal de Maceio de Cavaleiros. A primeira jornada também será marcada pelo derby distrital entre a Casa do Benfica, de Alfândega da Fé, e o Clube Académico de Mogadouro, também às 6 da tarde. A seguir, não perca o Espaço de Eco com Maria Batista, que hoje aborda o tema O Novo Regime dos TVDE, o que muda para o consumidor.
5: Olá, caro consumidor, seja muito bem-vindo a mais uma rúbrica da DECO. A lei que alterou o regime dos TVDE entrou em vigor no dia 1 de

0: setembro. Apesar de ter aspectos positivos, não responde às principais queixas dos consumidores e pode pôr em risco o serviço público de táxis. Se até agora a sigla TVDE significava veículos descaracterizados, a partir de setembro passa a designar transporte remunerado de passageiros em veículos de disponibilização eletrónica. E o que muda e tem impacto direto no consumidor? Em primeiro lugar, os táxis passam a poder operar como TVDE, cumprindo os mesmos requisitos aplicáveis aos veículos afetos a esta atividade. A DECO destaca que existem diferenças substanciais entre os dois regimes e entende que esta alteração poderá causar bastante confusão aos consumidores e aos fiscalizadores, até porque o novo dístico identificador dos TVDE passa a ser fixo. Com o novo regime, os utilizadores passam também a poder selecionar um motorista com conhecimento da língua portuguesa. Os novos motoristas de TVDE vão ter de cumprir uma formação inicial mínima de 50 horas, sendo que esta formação passa também a incluir a verificação do domínio funcional da língua portuguesa. O direito à informação em língua portuguesa constitui um dos direitos fundamentais dos consumidores, assumindo particular relevância no que toca à segurança, nomeadamente em situações de emergência como em acidentes. Além disso, a lei permite ainda a videogravação facultativa no interior dos veículos, mas apenas com consentimento expresso do motorista e do passageiro e sem captação de som. Também deixa de ser proibida a publicidade nos veículos TVDE, que passa a funcionar em condições semelhantes às dos táxis. No entanto, a nova lei não resolve as principais situações que levam os consumidores a apresentar reclamações sobre os serviços de TVDE, nomeadamente o cancelamento da viagem pelo motorista depois de longos períodos de espera, a falta de envio da fatura e a cobrança de valores indevidos. Para estas e mais informações, pode consultar o nosso site em deco.pt. Obrigada por estar desse lado e vemo-nos em breve.
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A segunda hora da manhã informativa. É sempre muito bom estar consigo na antena da nossa rádio. Até bem perto do meio-dia estou consigo.

Os combustíveis voltam a subir e podem registar o valor mais alto de sempre. O barril de Brent está a negociar acima dos 102 dólares por barril. Os combustíveis vão voltar a subir de forma significativa e podem mesmo chegar ao valor mais alto de sempre na próxima semana. De acordo com as contas, SICO, o gasóleo poderá aumentar cerca de 8,5 cêntimos por litro, enquanto a gasolina poderá subir aproximadamente 6,5 cêntimos. O preço do barril de Brent negocia por esta altura acima dos 102 dólares, mas será necessário aguardar pelo fecho dos mercados e perceber qual será o eventual desconto aplicado pelo governo para determinar o valor final nas bombas. Esta semana o preço médio de referência é de 2,15 euros por litro para o gasóleo e pouco mais de 2 euros na gasolina. Há cerca de 6 meses estes valores rondavam 1,60 por litro no gasóleo e pouco mais de 1,70 na gasolina. A escalada dos preços dos combustíveis intensificou-se na sequência dos ataques dos Estados Unidos ao Irão, que provocaram uma forte subida de cotações de petróleo. Esta é então a previsão para a próxima semana, infelizmente, subida no preço dos combustíveis. Se por eventualidade está a conduzir, tenha uma ótima viagem e leve-me consigo.

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E para hoje, para esta região transmontana, prevê-se uma temperatura máxima de 27 graus, a mínima de 10 graus apenas. Temperaturas mais ou menos, mas que tendem a subir a partir de amanhã. A próxima semana teremos de novo uma semana de verão. Apesar de já entrar o outono a 21 de setembro, ou seja, segunda-feira. Mas continuamos com uma semaninha de verão. E por aqui continuamos com as melhores músicas na sua companhia. Boa continuação para si. Eu volto dentro de alguns minutos para a síntese de informação.

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6: São 11 horas.
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0: sejam bem-vindos à manhã informativa de hoje, sexta-feira, 18 de setembro. Abrimos esta terceira hora com a síntese de informação. Maria João, muito bom dia.
1: Muito bom dia. A Polícia Judiciária concluiu a investigação de Cédric Prison, o antigo militar francês suspeito de matar a ex-mulher e a atual companheira e de esconder os corpos na Serra da Nogueira, em Bragança. Segundo o Jornal de Notícias, o processo foi remetido para o Ministério Público de Bragança, que deverá acusar o homem de 42 anos por dois homicídios qualificados, dois crimes de profanação de cadáver, um de rapto e ainda por tratamento cruel ou desumano. Cédric foi detido, recorde-se, a 20 de março deste ano, no Conselho da Meda, quando viajava com os dois filhos menores. A Guarda Nacional Republicana encontrou matrículas falsas no veículo e cerca de 17 mil euros em dinheiro. As autoridades confirmaram depois que o antigo militar da Gendarmerie Nacional era procurado em França por suspeitas do rapto da ex-mulher com o filho de 12 anos, que revelou às autoridades que a mãe e a companheira do pai tinham sido assassinadas e enterradas na zona de Bragança. A PJ localizou posteriormente os corpos. As vítimas são André Cavalier, de 40 anos, e Angela Lerobien Cadillac, de 26. O suspeito encontra-se em prisão preventiva desde março. O ex-padre Humberto Gama, que está a ser julgado pelos crimes de burla, violação e usurpação de funções, conhece a sentença no próximo dia 30 de setembro no Tribunal de Vila Real. O julgamento começou no passado dia 12 de maio e está a decorrer à porta fechada. As alegações finais foram conhecidas nesta terça-feira. Humberto Gama está acusado pelo Ministério Público da prática de um crime de burla qualificada, de usurpação de funções na forma continuada e de violação. Pelo crime de coação sexual, pelo que também estava a ser acusado, já não vai ser julgado, depois desta terça-feira, a alegada vítima se ter recusado a testemunhar e ter desistido da queixa. Nas alegações finais, o Ministério Público pediu uma pena de 6 anos em cúmulo jurídico, mas a defesa pediu a absolvição do arguido. Segundo este jornal, à porta do tribunal, quando questionado pela imprensa, o ex-sacerdote negou os crimes e disse que se sente confiante e tranquilo com o julgamento. Recorde-se que este ex-padre foi detido a 24 de dezembro de 2021 pela Polícia Judiciária pelo crime de violação de uma mulher de 47 anos, tendo ficado sujeito a prisão preventiva e libertado em abril de 2022. O Ministério Público deu a conhecer a decisão instrutória no passado dia 30 de outubro de 2025, que considerou suficientemente indiciado que o arguido, após ter sido expulso como sacerdote da Igreja Católica desde meados de 1979 até dezembro de 2021, continuou a apresentar-se e a vestir-se, quer no seu dia-a-dia, quer nas consultas que dava como padre e como padre exorcista pertencente à Igreja Católica, inclusivamente em programas televisivos com expressão nacional. Segundo o Ministério Público, no âmbito da sua atividade de padre exorcista, recebia clientes que acreditavam que o arguido era padre e dos quais recebia contrapartidas financeiras.
0: Esta foi então a síntese de informação de hoje, sexta-feira, 18 de setembro. Hoje é dia de feira em Macedo Cavaleiros. Maria João, devíamos ir comprar qualquer coisita.
1: Já sei para o que é que preciso. É sempre para o mesmo sítio. É sempre para o mesmo sítio. Hoje vamos para uns miotes.
0: Umas meinhas já. Umas meinhas que daqui a nada começa a arrefecer. A meinha já dá
1: exatamente
0: jeito.
1: Exatamente. Uns miotes.
0: Uns miotecos. Vamos lá. Pronto. Umas serão-tecos. Vamos lá. Pronto. Umas serão-tecos.
1: Bolinho.
0: É isso, Maria João. A continuação de um bom dia.
1: Obrigada, igualmente.
0: Obrigada para ti também. Para si que está desse lado, olha, se for ao Alentejo, leva-me consigo aqui a bainha. Quero, se fores ao Alentejo.

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Sensivelmente 3 minutos, vamos ficar a saber quais as sugestões para o almoço de hoje no restaurante Cantinho da Espanhola. Entretanto, ouvimos Miquel Carreira e Nuninho Navarro.

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E reitero o convite para que continue comigo aqui nos 87.7. Ou então em todo o mundo em ondalibrefm.net. Até ao meio-dia.

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vacinação sazonal contra a gripe vai decorrer entre 30 de setembro a 31 de março de 2027. Prevendo como principal novidade o seu alargamento gratuito às crianças entre os 2 e os 4 anos. A estratégia da campanha de vacinação sazonal de outono e inverno consta de uma norma hoje publicada com a Direção-Geral de Saúde. Adiantar que o Serviço Nacional de Saúde adquiriu cerca de 2,3 milhões de doses de vacinas contra a gripe, de dose normal e outras 369 mil doses de elevada. Em relação à campanha anterior, este volume representa um aumento de 187 mil vacinas de dose normal e 12 mil de dose elevada, o que garante vacinas para a gripe para todos os que queiram vacinar, nos termos da norma agora publicada. Segundo a DGS, uma das novidades da próxima campanha será o alargamento da vacinação gratuita de crianças entre os 2 e 4 anos, com a vacina trivalente inativada da dose padrão. A DGS recomenda ainda para os casos de primovacinação a administração de 2 doses às crianças dos 6 aos 23 meses de idade, salientando que esta medida reforça a sua proteção e contribui também para a redução da transmissão da doença na comunidade. Em relação aos locais de vacinação, será alargada a administração das vacinas contra a gripe em farmácias às pessoas entre os 18 e 59 anos, com patologias de risco elegíveis como forma de reforçar a acessibilidade e convivência.

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terminar esta edição da Manhã Informativa. É sempre muito bom estar consigo na antena da nossa rádio. E terminamos a semana em beleza na sua companhia. Ao meio-dia e 30 temos a Circadeia de Informação Regional. Às 13, a primeira edição de Discos Pedidos. Continua desse lado. Um bom fim de semana, uma boa sexta-feira. Temos encontro marcado amanhã. Até lá, votos de uma boa sexta-feira. Sejam felizes, façam alguém feliz.

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20: 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Agarrem! 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
21: Diversas equipas de futebol, com problemas no ataque, já tentaram contratar o Marcos Mendes.
22: O quê? Aquele comentador que é militante do PSD?
21: É esse mesmo. O Marcos Mendes é o máximo no ataque. Tanto ataca à esquerda, à direita, ao centro, por cima e por baixo.
22: Bola! Uma verdadeira pulga. Se calhar até está disponível para atacar a Coreia do Norte.
23: Olha, a propósito do Marcos Mendes, sabias que ele não quer voltar a ser deputado? Por que será?
24: Por que será? Está-se mesmo a ver. É que muito deputado nem sequer consegue falar para dizer a sua asneira. Assim na televisão, ele fala, fala, fala, fala, fala até lhe dar a canseira.
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29: 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A escrita é um dom. Quando nascemos com ele, estamos destinados a escrever, quer sejamos um intelectual ou um homem do povo.

0: Olha aí o cafezito, faz favor.
1: O nosso convidado de hoje é disso mesmo exemplo. Fortunato Ferro, operário numa fábrica de alumínios, que acaba de publicar o seu livro de culinária, Orgia de Paladares.
0: Culinária? Ai, o caraças! Eu estou só lá alguma amélia para dar para aí escrever sobre o lombo assado ou espadar-te à moda da casa.
1: Mas então, se não é um livro de culinária, qual é o tema do livro chamado Orgia de Paladares?
0: Mas quais paladares, quais que é? Isso foi o gajo da gráfica que ficou surdo de um ouvido depois de ter levado uma pala de revistas de gajas em cheio de mona, mano.
1: Como diz?
0: O boi-lhe disse ao telefone que o título do livro era Orgia de Valadares. Mas o raio do homem não percebeu, pá.
1: Orgia de Valadares?
0: Isso mesmo. Eu e a minha malta juntávamos todos os sábados numa garagem que o Mendes subalugou ali para os lados de Valadares. Sabe onde fica?
1: Sei vagamente.
0: Prontos. E depois, pá, fazíamos umas paródias com umas garinas nossas amigas, pá.
1: Foi um mal-entendido. Mas, então, eu estou aqui a ler na página 43 uma passagem onde você diz que conheceu chefes de renome.
0: Eu conheci. Olha, fico sabendo que nessas tardes de sábado fiz amizade com gente muito importante, como, por exemplo, o Neves, o chefe das finanças aqui em Matosinhos.
1: Das finanças?
0: Sim. O homem ia para lá armado em fiscal, a dizer que penhorava as roupas das miúdas, e quando elas estavam por elas já estavam só em cuequinha. Grande maluco, pô.
1: Realmente?
0: Olha, também conheci o chefe dos Correios, o Almeida, outro marado do pior.
1: Deixa-me adivinhar. Brincava com a caixa do correio das miúdas.
0: Pior, mano. Tratava as miúdas como se fossem selos.
1: Como selos?
0: Sim. Vamos mandar esta carta. Ah, esqueci-me da cola. Vou ter que colar ali.

0: da contabilidade.
1: Sim.
0: E quando dei por ele, zás, já tinha uma limonha enfiada na vista esquerda.
1: E credo, e doeu muito.
0: Nem por isso, porque por sorte a limonha acertou em cheio numa outra que eu já tenho lá desde 1984.
1: Outra?
0: Não aleijou muito, mas tirou mais 20% da vista.
1: Que horror.
0: Quer dizer, por um lado é bom, porque me sobe a pensão mais 30 euros por mês. Mas por outro é mau, porque vou tirar a carta motorizada.
1: Enfim, o nosso tempo está-se a acabar. Mas diga-nos antes, Fortunato Ferro, já pensou no próximo livro?
0: Não.
1: Quer dizer que não vai publicar outro livro?
0: Claro que vou, pá. Até já o tenho escrito e tudo.
1: Mas acaba de dizer que ainda não pensou no próximo livro.
0: Até depois. Eu não preciso pensar, mano. Basta pegar a caneta e desata escrever meia dúzia pataquadas.
1: Tá bem. E qual é o tema do próximo livro?
0: Olha, vai chamar-se Não Há Rosa em Espinho.
1: Ah, então, com que então o meu amigo já ganhou confiança para escrever um livro sobre as suas emoções?
0: Mas quais emoções, homem? Ele a dar-lhe. Lembra que deve jogar sobre todos maricosos como tu, pá.
1: Mas então é sobre que o livro?
0: É pá, conta a história daquele dia em que fui a Espinho ter com a prima do custódio da serranharia, ali a Espinho.
1: E o livro conta o relato desse dia de amor e paixão?
0: Não. Conta a figura de parvo que eu fiz à procura da rapariga, que afinal já não morava lá.
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4: Soldado todos os dias, o nosso soldado raso.
10: É para arrasar! É para arrasar!

0: Soladraz!
1: Pronto, meu sargento!
0: Com que perna é que começaste a marchar hoje?
1: Da cor do meio, meu sargento.
0: O quê?
1: Ah, pois, que eu não quero problemas com os da Comissão Europeia, meu sargento. Que eu saiba, eles marcham com a do centro-direita, ou não é?
0: Soldado raso.
1: Pronto, meu sargento.
0: Qual é, afinal, a arma de que tu mais gostas?
1: A G3, meu sargento.
0: Muito bem, muito bem. E posso saber porquê?
1: Porque é que está mais de acordo com a lei de Deus, meu sargento.
0: Essa agora?
1: Sim, sim. Então, 3 é a conta que Deus fez. Além disso, a G3 falha muito, meu sargento.
0: Falha? E isso é bom?
1: Então não é, meu sargento. Não matarás, meu sargento. Não matarás.
0: Soldado Rosso.
1: Pronto, meu sargento.
0: Vai haver promoções, sabias?
1: Promoções agora, meu sargento. Mas eu estava convencido que a época de saldos ainda não tinha começado.
0: É, aguenta a parvoíce, está bem. E se estiveres interessado na promoção, apresentas-te para as lições de condução.
1: Porquê? Anda a conduzir-me mal, é?
0: Estou a falar na carta de condução.
1: O quê? Aquela coisa das multas pagas no momento? Ah, desculpe lá, meu sargento, mas eu não estou interessado nessa guerra.
0: Soldado Rosso.
1: Pronto, meu sargento.
0: Prepara-te, porque agora vamos treinar o corpo a corpo.
1: Desculpa lá, meu sargento, mas eu não entro nisto porque eu não sou desses, está bem?
0: Ah, não sejas medricas. Oh. Olha, vou pôr-te a fazer o corpo a corpo com aquele teu camarada mais pequeno, que é mesmo miúdo.
1: Pior um pouco, meu sargento. Eu não me meto com miúdos nem que sejam de galinha.

0: Soldado Raso.
1: Pronto, meu sargento.
0: Tiveste algum resultado na busca que foste fazer com o cão para encontrar a filha do nosso general que se perdeu na floresta?
1: Estamos na pista certa, meu sargento. Eu dei uma peça de roupa ao cão e, para já, ele descobriu um preservativo, meu sargento.
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8: Pois é verdade. Olha, ninguém leva a sério os fumos das indústrias e dos veículos automóveis. Mas Portugal está a ficar sem o ozono protetor. E qualquer dia acabamos todos ultravioleta.
1: Nós por cá não nos preocupamos com a falta de ozono. Olha, felizmente, temos muito excesso de sono.
9: Rite, rite.
10: É como vos digo, o povo está no papo. Eles dizem mal, mas votam em nós e sempre votarão.
11: Vossa Excelência dá-me licença. Já aqui tenho o resultado da última sondagem. 99,9% dos portugueses têm tendências masoquistas.
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1: Muito boa tarde. O Ministério Público de Bragança deverá acusar Cédric Prison por dois homicídios qualificados, dois crimes de profanação de cadáver, um de rapto e ainda por tratamento cruel ou desumano. O ex-padre Humberto Gama de Mursa está a ser julgado pelos crimes de burla, violação e usurpação de funções e conhece a sentença no próximo dia 30 de setembro no Tribunal de Vila Real. O presidente da Câmara de Alfândega da Fé reclama maior compromisso da parte do Poder Central para com os territórios de baixa densidade. São assuntos para conhecer já a seguir. A Polícia Judiciária concluiu a investigação a Cédric Prison, o antigo militar francês, suspeito de matar a ex-mulher e a atual companheira e de esconder os corpos na Serra da Nogueira, em Bragança. Segundo o Jornal de Notícias, o processo foi remetido para o Ministério Público de Bragança, que deverá acusar o homem de 42 anos por dois homicídios qualificados, dois crimes de profanação de cadáver, um de rapto e ainda por tratamento cruel ou desumano. Cédric Prison foi detido a 20 de março no Conselho de Meda, quando viajava com os filhos menores. A Guarda Nacional Republicana encontrou matrículas falsas no veículo e cerca de 17 mil euros em dinheiro. As autoridades confirmaram depois que o antigo militar da Gendarmerie Nationale era procurado em França por suspeita do rapto da ex-mulher e foi o filho de 12 anos que revelou às autoridades que a mãe e a companheira do pai tinham sido assassinadas e enterradas na zona de Bragança. A PJ localizou posteriormente estes corpos. As vítimas são André Cavalier, de 40 anos, e Angela Le Robien Cadillac, de 26. O suspeito encontra-se em prisão preventiva desde março. O ex-padre Humberto Gama, que está a ser julgado pelos crimes de burla, violação e usurpação de funções, conhece a sentença no próximo dia 30 de setembro no Tribunal de Vila Real. O julgamento começou a 12 de maio deste ano e está a decorrer à porta fechada. As alegações finais foram conhecidas nesta terça-feira. Humberto Gama está acusado pelo Ministério Público da prática de um crime de burla qualificada, de usurpação de funções na forma continuada e de violação, pelo crime de coação sexual, pelo que também estava a ser acusado, já não vai ser julgado, depois de nesta terça-feira a alegada vítima se ter recusado a testemunhar e ter desistido da queixa. Nas alegações finais, o Ministério Público pediu uma pena de 6 anos em cúmulo jurídico, mas a defesa pediu a absolvição do arguido. Segundo o Jornal de Notícias, à porta do tribunal, quando questionado pela imprensa, o ex-sacerdote negou os crimes e disse que se sente confiante e tranquilo com o julgamento. Recorde-se que o ex-padre foi detido a 24 de dezembro de 2021 pela Polícia Judiciária pelo crime de violação de uma mulher de 47 anos, tendo ficado sujeito a prisão preventiva e libertado em abril de 2022. O Ministério Público deu a conhecer a decisão instrutória a 30 de outubro de 2025 e considerou suficientemente indiciado que o arguido, após ter sido expulso como sacerdote da Igreja Católica desde meados de 1979 até dezembro de 2021, continuou a apresentar-se e a vestir-se, quer no seu dia-a-dia, quer nas consultas que dava como padre e como padre exorcista pertencente à Igreja Católica, exclusivamente em programas televisivos com expressão nacional. Segundo o Ministério Público, no âmbito da sua atividade de padre exorcista, recebia clientes que acreditavam que o arguido era padre e dos quais recebia contrapartidas financeiras. O município de Alfândega da Fé vai apreciar amanhã em Assembleia Municipal a cessação do Programa de Ajustamento Municipal, o PAM. A decisão surge depois de o Fundo de Apoio Municipal, o FAN, ter emitido parecer favorável ao pedido apresentado pelo município para sair do programa. Em 2016, a autarquia registava uma dívida na ordem dos 20 milhões de euros, situação que levou o município a integrar, nesse ano, a lista nacional de entidades em excesso de endividamento e a recorrer ao FAM. O PAM entrou em vigor em março de 2016, com um prazo inicialmente previsto de 20 anos. O município apresenta agora a proposta de cessação do programa, cerca de 10 anos depois, sensivelmente a meio do prazo inicialmente definido. A sessão da Assembleia Municipal contará com a presença de Miguel Almeida, presidente da Direção Executiva do Fundo de Apoio Municipal. Da ordem de trabalhos fazem parte ainda outros assuntos, entre os quais relatórios de monitorização da execução do PAM relativos ao primeiro e segundo trimestres de 2026, a quarta alteração ao mapa de pessoal, o regulamento das atividades de animação e apoio à família e da componente de apoio à família e o Plano Municipal de Ação Climática. A minuta do contrato de cessação do PAM, assim como os restantes temas, será apreciada este sábado às 5:30 da tarde no auditório Dr. Manuel Vicente Faria, na Casa da Cultura Mestre José Rodrigues. O presidente da Câmara de Alfândega da Fé reclama maior compromisso da parte do Poder Central para com os territórios de baixa densidade. Eduardo Tavares elogia o trabalho do poder local nos últimos 50 anos, mas aponta o dedo aos sucessivos governos pelo que considera ser a falta de visão estratégica para promover a coesão territorial, dando o exemplo da regionalização que, apesar de prevista na Constituição, continua por implementar. Fernando Pires.
2: O presidente da Câmara de Alfândega da Fé reconhece ter sido vital o papel do poder local no desenvolvimento dos territórios de baixa densidade desde 1976, altura em que se realizaram as primeiras eleições autárquicas.
3: Qualquer serviço básico de apoio, saneamento, água potável, a sua higiene, as acessibilidades eram horríveis e, de facto, nestes últimos 50 anos, as autarquias trouxeram essa democratização, essa autonomia e essa capacidade de investimento, de inovação, de modernização. Nestes 50 anos, estas acessibilidades, as melhorias foram imensas. Hoje temos boas acessibilidades, as nossas ruas, nas nossas aldeias estão bem tratadas, estão pavimentadas. A mobilidade hoje é uma realidade muito positiva nos nossos territórios. E também tivemos bastante cedo no nosso território, com o trabalho das nossas autarquias, também a implementação desses serviços básicos.
2: Para Eduardo Tavares, o trabalho dos municípios neste meio século levou a uma transformação notável nos concelhos. No entanto, o autarca admite que o grande problema continua a ser o despovoamento. O concelho de Alfândega da Fé perdeu mais de 3 mil habitantes nos últimos 50 anos e se Eduardo Tavares considera que os municípios fizeram o seu trabalho, já o mesmo não aconteceu da parte do Poder Central, lembrando, por exemplo, que a regionalização continua por implementar.
3: Há aqui uma falha nestes 50 anos, não do poder local democrático, mas do Estado Central, dos sucessivos governos, que não tiveram a estratégia capaz e suficiente para contrariar esta tendência que os nossos territórios tiveram.
4: O tal chavão da coesão territorial.
3: Sim, a coesão
4: continua
3: territorial
4: a ser utilizado,
3: continua,
4: mas na teoria,
3: continua,
4: não é?
3: Por fazer, e outras coesões e outras justiças, nomeadamente a justiça fiscal, a descentralização está por fazer, a regionalização também, ou seja, há diversos valores, forças que o nosso território podia ter se a nossa Constituição tivesse sido aplicada na sua plenitude. E há, de facto, projetos que ficaram ainda por concretizar, e a regionalização, a descentralização é um deles. E eu acredito que quando formos capazes de fazer isso na sua plenitude, nós vamos voltar a poder ter um território mais ocupado, mais jovem, como de facto tem que ser.
2: Eduardo Tavares fala mesmo na sucessiva falta de coerência dos governos, que têm prejudicado principalmente os territórios de baixa densidade populacional.
3: E, na verdade, aquilo que temos assistido nos últimos anos, nas últimas décadas, é a episódios pontuais de descentralização, que não vêm devidamente acompanhados por esse envelope financeiro, e depois também por medidas desgarradas, que efetivamente não trazem coerência, nem têm depois sequência. Vem um governo, faz de uma forma, vem outro governo, faz de outra. Falta aqui uma visão estratégica no país, no Estado Central, nos nossos principais partidos, para que efetivamente se promovam políticas de coerência, de continuidade, para que haja aqui uma estratégia, para que estes territórios não fiquem abandonados.
2: O autarca de Alfândega da Fé, que está a cumprir o seu terceiro e último mandato, reclama do Poder Central o maior compromisso para aplicar as políticas públicas de uma forma justa para que seja possível a tão proclamada coesão territorial.
1: No ano em que se comemoram os 50 anos do poder local, o presidente do município de Alfândega da Fé elogia o papel dos autarcas no desenvolvimento dos territórios, mas aponta o dedo ao Poder Central por considerar que não tem tido uma visão estratégica para um desenvolvimento uniforme do país, com claro prejuízo para os territórios de baixa densidade populacional. A Escola Profissional da Nervir iniciou o ano letivo com uma recepção especial aos alunos, em particular àqueles que chegaram pela primeira vez a Vila Real. A Escola Profissional neste ano letivo conta com 7 turmas e 170 alunos, mais 10% do que no ano anterior. O diretor da Associação Empresarial Nervir, Mário Rodrigues, sublinha a multiculturalidade com alunos vindos de 6 nacionalidades.
5: Continuamos com as mesmas dinâmicas positivas este ano, que tem sido já, digamos, tendência nos últimos 3 anos. Continuamos com 7 turmas, com 170 alunos, que são, digamos, provenientes de 6 países diferentes e, portanto, esta multiculturalidade também é prevalecer aqui na nossa escola e, portanto, mais um ano que esperamos que seja um ano positivo e hoje marcamos aqui início com os novos alunos.
1: Os novos alunos da Nervir esperam atingir o sucesso escolar.
6: Chamo-me Nikiwet, tenho 18 anos e venho de Moçambique. Estou interessada nos cursos e gostaria de aprimorar as minhas capacidades intelectuais. Gostei muito, é muito bonita e acredito que vou aprender muito.
7: Chamo-me Inês de Castro e pronto, escolhi a Nervir porque também é uma escola bonita e não só, porque também dá para aprender coisas novas e porque pronto, é um curso que vou-me adaptar. As perspectivas, acho que estão em alta mesmo, eu acho que vou conseguir tirar boas notas, só andar em frente.
1: Escola Profissional da Nervir dispõe de cursos profissionais de bombeiro, técnico de comunicação, marketing, relações públicas e publicidade e técnico de gestão e programação de sistemas informáticos. A 5ª etapa do Campeonato do Mundo de Motonáutica Fórmula 2 disputa-se este fim de semana no Rio Douro, entre o Peso da Régua e Lamego. Em competição vão estar 18 barcos de 14 nacionalidades. Mila Brigas.
8: Este fim de semana vai decorrer no Rio Douro, entre Peso da Régua e Lamego, a 5ª etapa do Campeonato do Mundo de Motonáutica Fórmula 2. Pelo 4º ano consecutivo, a zona ribeirinha da Régua é palco de uma competição que, para além da relevância desportiva, é muito importante para a economia da região douriense. O vice-presidente da Câmara de Peso da Régua, Rui Teixeira, considera que esta prova cheia de adrenalina é um evento de todo o território de Cimo Douro.
9: Sim, é mais um fim de semana cheio de emoção, cheio de adrenalina, com treinos livres e qualificações no sábado e uma corrida no domingo. Essencialmente este evento não é nem de Peso da Régua nem de Lamego, é do Douro, ainda que a cidade tenha uma relação única com o Rio. A verdade é que é possível vê-lo das duas margens e o que nós queremos aqui é promover a região como um todo.
8: Para a vereadora do Desporto da Câmara de Lamego, Catarina Ribeiro, esta prova é um excelente cartaz turístico para a região.
10: Isto é também muita promoção turística. Nesta altura do ano, o Douro já tem bastantes visitantes, mas efetivamente com uma prova internacional desta natureza, os adeptos vêm, os curiosos passam a conhecer também, até porque o plano de água que une estas duas margens é o cenário ideal para quem quer ver, mas também tem aqui a exigência técnica que os pilotos precisam e como sabem o campeonato também está a ser bastante disputado e aqui vai ser uma prova fundamental.
8: O presidente da Federação Portuguesa de Motonáutica, Paulo Ferreira, diz que esta prova no Douro é decisiva para a classificação final.
11: É uma prova com bastante adrenalina, até porque o próprio Campeonato do Mundo assim se proporcionou com o cancelamento da última prova em Itália, devido a um grave acidente, em que a prova teve que ser interrompida. Portanto, ficou tudo em aberto com 5 atletas com as mesmas pontuações nos primeiros lugares. Temos do 1 ao número 5 todos com as mesmas pontuações, portanto acho que vamos ter a adrenalina ao máximo, a carga máxima em Peso da Régua como nunca foi visto. Uma pista de aceleração muito rápida e com umas margens fantásticas e o povo assim também o puxa pelos pilotos.
8: Duarte Benavente, campeão do mundo desta modalidade na temporada de 2020, diz estar confiante na sua prestação porque está em casa.
12: Claro, os patrocinadores são portugueses, a equipa é portuguesa e portanto é muito importante para mim competir em casa, como a senhora vice-presidente da Câmara disse, estou mesmo a competir em casa e são estas provas. É claro que todas as provas são importantes, o campeonato tem provas noutros países que nós gostamos muito de fazer, mas correr em casa é sempre especial.
8: A atual campeã do mundo, a sueca Matilda Wiberg, que há 3 anos na Régua teve um grande acidente que a impediu de continuar na classificação, diz que no ano passado voltou e acabou por ser campeã mundial, por isso considera que Peso da Régua é um lugar especial.
13: I've been going to Régua for 3 years now. The first year I came here, my boat came in 2 pieces, so I had a big accident second in the qualifying, and unfortunately I could not continue my world championship. However, last year when we came here, I had a really great success. I actually finished to be world champion. So Pista da Régua is a very special place for me, where I had some really good battles.
8: O Campeonato do Mundo de Motonáutica Fórmula 2 em Peso da Régua Lamego terá em competição 18 barcos de 14 nacionalidades.
1: O Campeonato do Mundo de Motonáutica Fórmula 2 já passou este ano pela Lituânia, Itália, e depois de Peso da Régua Lamego vai terminar no cais fluvial de Vila Velha de Ródão. Chega assim ao fim esta edição da CIR. O presidente da Câmara de Alfândega da Fé, Eduardo Tavares, reclama maior compromisso da parte do Poder Central para com os territórios de baixa densidade. O autarca acusa a falta de coerência dos governos, que têm prejudicado principalmente os territórios de baixa densidade populacional.
3: Falta aqui uma visão estratégica no país, no Estado Central, nos nossos principais partidos, para que efetivamente se promovam políticas de coerência, de continuidade, para que haja aqui uma estratégia, para que estes territórios não fiquem abandonados.
1: O autarca de Alfândega da Fé a reclamar do Poder Central o maior compromisso para aplicar as políticas públicas de uma forma justa para que seja possível a tão proclamada coesão territorial. Desejo-lhe a continuação de uma boa tarde.
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11: É 1 hora.
12: Boa tarde.
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0: bem-vindos a esta edição dos Discos Pedidos nesta tarde de sexta-feira, 18 de setembro. Até às 3 da tarde pode marcar o 278-428-376 ou 77, pedir um tema, fazer também a sua dedicatória nesta edição com o apoio da empresa José Jorge Torres na Zona Industrial de Macedo de Cavaleiros. Espero que já tenha almoçado, começa os discos pedidos e cumprimento já o José de Almofala, Figueira de Castelo Rodrigo. José, boa tarde.
1: Boa tarde, Rui.
0: Como está? Tudo bem, José?
1: Tudo bem.
0: Ora, quero ouvir a Linda Neto, vai dedicar a quem esta música?
1: Minha irmã, meu sobrinho, meu cunhado, as mulheres de Centro Dia, a Nazaré, a Rita e o resto em França, a Sandra Reis, o Luís Matei, o David Matei, a Sara, a outra Sara, o Janeiro, a Abelita, o António, para a Piedade, para o Chico, e vai para o Zé Madeira da Bormiosa, e vai para si, para a Carla e para quem esteja a ouvir.
0: Muito obrigado, para si também, desejo-lhe uma ótima tarde, boa sexta-feira, até logo.
1: Até logo.

0: Cumprimento já o Humberto e também o Simão. Vamos até a Ribalongo. Humberto, boa tarde.
1: Boa tarde, Rui.
0: Como está? Tudo bem, Humberto?
1: Fui naquela almoçada para me dar a volta.
0: Quero ouvir Os Solitários. Vai dedicar a quem esta música?
1: Vai para a minha prima Teresa e toda a família para o Nato Leandro, vai para o meu amigo Joel, companheira Ângela, vai para o João Morano Valdequim e toda a família, vai para a minha amiga Salete, o pobre minha Alice, vai para a Noema de Martim, toda a família, as melhoras para o irmão, vai para a Manuela Bernardino para o Netinho, vai para o Márcio Cidade dos Passos, vai para o Francisco Sainz, toda a família, vai para a Lucinda dos Sainz, toda a família, vai para a Dona Alice Popalé, vai para a Fátima Pastor e toda a família, as melhores para a Fátima, vai para o Ricardo Afonso Sabor, toda a família, vai para a Fronda Paulo, toda a família, para a Manuela Almendra, toda a família, para a Julinha para o marido, para a Filomena para o marido, para o Justino para a mãe, as melhores para a mãe, para a Julinha para o marido, para a Filomena para o marido, ou já disse, para o José para Nazaré, para o Simão de Carmichael e toda a família e as melhores para o Simão, para a Luzinha, para a Julinha, para todos os pastores, todos que estão a ouvir, todos os contrabandos da Onda Livre, para o Rui, com boa tarde.
0: Muito obrigado, desejo-lhe também uma ótima tarde, tudo de bom, até logo.
1: Até logo, obrigado, senhor interessante.
0: Simão, boa tarde.
2: Olá, boa tarde, Sr. Costa.
0: Já almoçou, Simão?
2: Já almocei, graças a Deus, já cá está ao menos.
0: Ótimo, quero ouvir Mãe Querida. Vai dedicar a quem esta música?
2: Olha, vou dedicar assim à sua mãezinha que mais gosta. Desejo muita felicidade para a sua mãe e para o resto da sua família. E depois quero dedicar aí ao São Humberto um santo abraço para ele, tudo de bom, e para o resto da família dele. Tenho uma santa caminhada, tudo bom para ele. Vou dedicar ao nosso amigo Ricardo Lopes de Sabor, para a Dona Conceição e família. E depois quero dedicar para todos os doentes em geral, se encontram nos hospitais e fora dos hospitais, e principalmente para mim, que é a minha melhora. E depois quero dedicar também para todos os bombeiros em geral, assim, como um corvo, e para os bombeiros. E depois quero dedicar ao Rui de Carmiçais e para a Dona Noémia, as melhores para o cunhado e para o irmão. Vai para a Dona Filomena, um santo abraço para ela, tudo bom. E vou dedicar também para a Dona Nazaré, para o Sr. José e para todos os imigrantes que me escutam, para o Sr. António, tudo bom para eles, que estiverem a me ouvir. E vai um santo abraço para todos. E para todos os amiguinhos que falam em mim, para todos os ouvintes. E desejo muita felicidade para o Sr. José Costa. Até logo, se vocês quiserem. Tenham um bom programa, tenham um bom fim de semana.
0: Ainda voltamos certamente a falar logo. Desejo-lhe uma ótima sexta-feira. Tudo de bom, até logo.
2: Até logo, Sr. José Costa. Obrigado.

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2: Já sabe, até às 15, 2784-283-76, pode pedir um tema, fazer também a sua dedicatória através do 2784-283-77. Seguimos com os solitários, a pedido de Humberto da Ribalonga.

0: Aqui estão os solitários e seguimos a nossa viagem. Cumprimento já o José, que nos está a telefonar de França, e o Jorge de Prado Espinhel, nesta tarde de sexta-feira, 18 de setembro. Olá José, boa tarde.
1: Boa tarde. Sim.
0: Como está? Tudo bem, José?
1: Está tudo bem.
0: Sim. Jorge, boa tarde. Olá Jorge, boa tarde.
2: Olá, boa tarde, Sr. Luís.
0: Como está? Bem disposto?
2: Sim, tudo bem, sim, obrigadinho.
0: O José já está a trabalhar?
1: Já, já.
0: Quer ouvir chutes e pontapés com gritos mudos? Vai dedicar a quem esta música?
1: Para o Rui e toda a família, para toda a equipa da rádio, para a minha família, para a família da Nazaré, para o Jorge que está aí do lado, para a Noémia, para a Alice, para a Luísa, para o Justino, para os amigos, todos que costumam participar, todos os imigrantes, e é tudo.
0: Muito obrigado, José. Bom trabalho, uma ótima sexta-feira, tudo de bom, até logo.
1: Até logo.
0: Jorge, já está a trabalhar?
2: Sim, sim, já sim.
0: Ora, quero ouvir Maria Lisboa, vai dedicar a quem este tema?
2: Olha, vai para toda a gente que está a ouvir a rádio, para a minha família, para toda a equipa da rádio. Pouco só quando aqui a trabalhar aqui no Brasil Galego, nas Intimas, e uma boa tarde para si e para toda a gente, até mais logo, se Deus quiser.
0: Muito obrigado, desejo-lhe também um bom trabalho para si e para os colegas, uma ótima sexta-feira, até logo.
2: Igualmente, obrigado, até logo.
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0: E nesta primeira parte dos discos pedidos, seguimos com vários artistas e Mãe Querida, a pedido do Simão de Carviçais.

0: E voltamos à França nesta edição dos Discos Pedidos. João Rodrigues, boa tarde.
1: Olá, Rui, como está?
0: Eu estou bem, João, bem disposto?
1: Ah, sempre, andamos na piscina, não é?
0: Ora, ouvi o recado ontem de alguém, cuidado para não cair à piscina.
1: Ah, dona Alice, que não tenha problemas, que isto não tem água.
0: Oh, Alice, esteja sossegada. Ora, vamos ouvir dentro de alguns minutos Sérgio Pinto. Vai para quem, João?
1: Então vai já para a dona Alice, não é? Preocupou muito comigo, com um grande beijinho. Vai para o Rui, vai para a Carla, vai para a minha mulher, para os meus dois filhos. Para a minha mãe, para as minhas três irmãs, para a dona Zé, para o Sr. José, para a dona Noémia, para a dona Luísa, para o Sr. Simão, para o Ricardo. Ah, sem esquecer a dona Soledade e os seus bons queijinhos. Eu chamar-lhe tudo e para todos os transmontanos com um grande abraço. Está tudo.
0: Muito obrigado para vocês também em França. A continuação de uma ótima tarde, boa sexta-feira, bom trabalho, até logo.
1: Até logo, obrigado.
0: E a pedido também de alguém que nos telefonou de França, o José, seguimos com chutos e pontapés e gritos mudos.

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0: E caminhamos nesta tarde de sexta-feira, primeira parte dos discos pedidos para ouvir nos próximos minutos. Maria Lisboa com o Anel do Romeu para a participação do Jorge de Prados Pinhel. Depois vamos até à Feira da Ladra na voz de Sérgio Pinto, a pedido do João Rodrigues, que nos telefonou há minutos de França. Até às 15, já sabe, edição dos discos pedidos, 278-428-376 ou então o 278-428-377.

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7: 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Estamos na reta final desta primeira hora da primeira edição dos Discos Pedidos. 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Nós estamos de regresso dentro de alguns minutos, logo após o sinal horário das 14. Se ainda não teve a

oportunidade de participar, conto consigo na segunda hora. É só marcar o 278-428-376 ou 278-428-377. Estamos de volta dentro de alguns minutos para a segunda parte dos discos pedidos. Até já!

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15: São 2 horas. 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
0: Bem-vindos à segunda parte dos discos pedidos nesta tarde de sexta-feira, 18 de setembro. A partir deste momento pode participar, pedir um tema, fazer também a sua dedicatória. É só marcar o 2784-283-76 ou 77. 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

0: Vamos já até Mirandela. Alice, boa tarde.
1: Olá, Rui, boa tarde.
0: Como está? Tudo bem, Alice?
1: Está tudo bem, Rui.
0: Como diz a música, bate com o pé, bate com a mão.
1: É, olha que bata com aquilo que dá tanta coisa para bater, Rui.
0: É isso, é verdade.
1: Dá-se umas lambadas para ver se acordam.
0: Ora, vamos ouvir Diapasão, Marante, com a bela portuguesa. Vai para quem?

Olha, vai para as filhinhas, para a netinha, para o meu genro, família dele e para a minha também. Um beijinho para eles todos, para a Noémia, para a minha irmã, para a Lucinda, para o Zé Grilo e para o Zé Manuel também, com um beijinho para eles, para o Freitas, para a Fatinha e para todas as pessoas.

0: menino, meu Pelé, por favor, muitos, um beijinho para eles todos, e boa continuação. Para a Luizinha também, e que se ponha fina. Agora diz que anda atrás das cricas, não sei lá por onde é que ela anda. Ela é que não sei uma boa criqueira. É, agora diz que anda atrás das cricas. Diz-lhes que não sabe o que são as cricas, ó, vale.
1: Ora, deixa andar.
0: Ah, eu deixo. Olha, se apanho, digo tu eu. Ou dou nas cricas. Um beijinho. E até logo, se Deus quiser.
1: Um beijinho, tudo de bom, até logo.
0: Beijinho, filho, beijinho, até logo.

0: vamos já até Caravelas cumprimentar a Adélia, depois vamos até o Conselho de Bragança cumprimentar a Luísa. Adélia, boa tarde.
1: Boa tarde.
0: Como está? Tudo bem, Adélia?
1: Está tudo, cá estamos mais uma vez a ouvir a Rádio Onda Livre com o Rui Costa.
0: Muito obrigado, e vamos ouvir José Reza com Uma Casa Portuguesa, um clássico da Amália. Vai para quem?
1: Vai para todos vocês aí da Rádio Onda Livre, vai para todos os ouvintes e participantes e para toda a minha família em geral, não esquecendo ninguém. E uma boa tarde para quem está a ouvir, e até logo ou até amanhã, se os quiserem.
0: Muito obrigado, desejo-lhe uma ótima tarde, tudo de bom, até logo.
1: Até logo, até amanhã.
0: Ora, Luísa, boa tarde.
2: Olá, Rui, boa tarde.
0: Como está? Tudo bem?

0: Sim.
1: Já apanhou muitas cricas?
0: Olha!
1: Então conte-nos lá o que é uma crica na sua terra.
0: Ai, na minha terra, por isso não há hábito disso, por isso é que eu tive 2 horas a rir que eu não conseguia provar aquilo. Mas aquilo é do melhor. É o pêssego. É um pêssego que tem um nome qualquer, cortado ao meio e seco ao sol, não é? E depois de sequinho, aquilo é uma delícia. Olha, um prato deles e um copo para cima e outro para baixo até estala.
1: Muito bem, é a música que vamos ouvir dentro de minutos com o Hélder Batista. E olha, quando tiver então a crica pronta, pode mandar para cá, está bem? Ora, um beijinho, até logo. Vamos lá terminar a dicatória.
0: Isso é para a dona Alice. Para a dona Noémia. Para a dona Sinole, para todos e para ti. Até logo.
1: Ora, um beijinho, até logo, tudo de bom.
0: Até logo.
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1: É isso mesmo, e seguimos com o pedido da Adélia. Thank you.

0: E cumprimento já o Marco da Sobreira Mursa e também o José de Predo dos Castelhanos. Vamos até ao Conselho de Mursa. Marco, boa tarde.
1: Boa tarde, Rui Costa.
0: Como está? Tudo bem, Marco?
1: Ah, tudo bem. E com o Rui Costa?
0: Está tudo. Vamos ouvir dentro de alguns minutos José Amaro. Vai dedicar a quem?
1: Ah, vai para a Dona Lâmia de Martim, vai para o amigo Humberto, vai para o Sr. Fernando, para o Sr. Freitas, para o Mário. Vai aí para a Luizinha Bragança também e vai para todos os amigos pastores e pastoras e para vocês com um bom fim de semana.
0: Muito obrigado, um bom trabalho, uma ótima tarde, tudo de bom, até logo. Se não voltarmos a falar, bom fim de semana.
1: Obrigado, igualmente.
0: José, boa tarde.
2: Boa tarde.
0: Como está? Tudo bem, José?
2: Tudo bem.
0: Ora, o José quer ouvir os Super Dragões, vai dedicar a quem esta música?
2: É por todos os postitas e para o Marco, mas ele vai ir para a Carmo. Para os meus netos, para a Bata Pastora, para o Carlos da Foz, para amigos do Micó, para amigos Siqueiros, para amigos do Micó, para amigos que não pedem, para todos que trabalham no rádio, para a sua companhia, para a companhia da Carla e para todos que trabalham no rádio. Vá.
0: Muito obrigado, desejo-lhe também uma ótima tarde, até logo.
2: Até logo.
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0: 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Seguimos com o pedido da Luísa, que nos telefonou do Conselho de Bragança, para ouvir Hélder Batista.

0: E seguimos a nossa viagem. Cumprimento já a Sílvia e também o Serafim, que estão em Macete Cavaleiros. Sílvia, boa tarde.
1: Olá, boa tarde, Rui.
0: Como está? Tudo bem, Sílvia?
1: Tudo, Rui.
0: Ora, já está a trabalhar?
1: É.
0: Quero ouvir Roberto Carlos, Esse Cara Sou Eu. Vai para quem esta música?
1: Ora, vai para mim, para a Cristina e para ti, Rui.
0: Muito obrigado, bom trabalho, boa sexta-feira, até logo.
1: Até logo, beijinhos, tchau.
0: Ora, Serafim, boa tarde.
2: Boa tarde.
0: Como está? Tudo bem, Serafim?
2: Está tudo bem.
0: O trabalho vai ou não vai?
2: Vai, tem de ir.
0: Tem que ir, não é?
2: É verdade.
0: Ora, quero ouvir dentro de alguns minutos um tema da Ágata. Vai dedicar a quem esta música?
2: É para participantes e ouvintes e quem gostar do tema.
0: Para si também, Serafim, boa sexta-feira, um bom trabalho, até logo.
2: E um bom fim de semana para vós todos.
0: Tá? Muito obrigado.
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0: Rui Costa. E seguimos com o pedido do Marco, que nos telefonou da Sobreira, que pertence ao Conselho de Mursa, para ouvir

0: Tarde de sexta-feira, 18 de setembro. Segunda parte dos discos pedidos com Zé Amaro, a pedido do Marco do Conselho de Mursa, nesta edição com apoio de Magnatura, a ser comercializado desde 2012. 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E participe nesta edição até bem perto das 15. A segunda vai para o ar das 19 até às 20. Para ouvir o pedido do José de Predo dos Castelhanos.
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0: Para ouvir os filhos do Dragão, a pedido do José de Predo dos Castelhanos,

0: Vamos até Arroios Vila Flor. Artur, boa tarde.
1: Muito boa tarde, Sr. Rui Costa.
0: Como está? Tudo bem, Artur?
1: Está tudo bem, estou aqui descansadinho em casa.
0: Quero ouvir Alexandre Correia, Lua de Mel em Trás-os-Montes. Vai dedicar a quem?
1: Vai para a Dona Julieta, para a Dona Denise, para a Dona Fátima Pastora, para a Dona Esther, para a Dona Isabel, para a Dona Isabel, para a Dona Alete, para a Dona Rita, para a Dona Odete, para a toda a gente. E por aí, Costa, que eu sou de boa tarde e até logo se eu quiser.
0: Muito obrigado, desejo-lhe também um bom descanso, uma ótima tarde, até logo.
1: Até logo, meu.
0: Para já seguimos com Roberto Carlos, a pedido da Sílvia de Macedo Cavaleiros, depois Ágata para a participação do Serafim, também aqui de Macedo Cavaleiros, e Alexandre Correia a pedido do Artur de Arroios Vila Flor.

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1: Roberto Carlos, a pedido da Sílvia de Macedo Cavaleiros, para ouvir dentro de alguns minutos Ágata, Coração que Ama, a pedido do Serafim, aqui de Macedo, e após os comerciais, Alexandre Correia, Lua de Mel em Trás-os-Montes, para a participação do Arthur, que nos telefonou de Roios Vila Flor, nesta edição dos Discos Pedidos.
2: Esse cara sou eu. 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

0: Estamos na reta final desta segunda e última parte dos discos pedidos nesta primeira edição. 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Seguimos com grandes músicas na antena da Onda Livre. A segunda edição está de regresso mais tarde, das 19 até às 20. Pela minha parte é tudo. Desejo-lhe uma ótima tarde.
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3: Ágata, nome artístico de Maria Fernanda Pereira de Sousa, nascida a 11 de novembro de 1959, é uma das mais famosas cantoras da música popular e romântica portuguesa. Com mais de 50 anos de carreira, começou por integrar grupos de sucesso como as Cocktail, as Doce, antes de se lançar numa carreira a solo repleta de grandes êxitos. Perfume de Mulher, que estamos a ouvir neste momento, Comunhão de Bens, Mãe Querida, Tá Bonito, são alguns dos grandes êxitos desta

0: que vamos falar nos próximos minutos. Agatha, bem-vinda à Rádio Onda Livre. São mais de 50 anos de música, mais de 50 anos de carreira.
1: É verdade. Olá a todos, olá Rui, olá a todo o auditório. Muito obrigada por este bocadinho. É, na realidade, uma verdade que já vou fazer 53 anos de carreira. Comecei por gravar o meu primeiro single em vinil quando tinha 14 anos, foi a minha estreia, já cantava antes, mas a minha carreira começa a ser contada a partir dessa data, desse ano, embora só tenha absolutamente 30 anos de Agatha, portanto 30 anos de sucesso. Aí sim, estou realmente de parabéns e digo inúmeras vezes que sou de facto uma mulher abençoada, porque o meu público quis e exigiu, porque Deus me ajudou a chegar até aqui com toda a sabedoria e honestidade. Portanto, eu agradeço a todos aqueles que me colocaram nesta plataforma e que continuo a vender e a ser ouvida por muitos milhares de pessoas que se deslocam aos meus concertos e estão comigo.
0: Estávamos aqui horas a falar das suas músicas, mas há temas que a Agatha tem que cantar, que já gravou há alguns anos, e tem que cantar em público.
1: É, obrigatoriamente, com outra roupagem, com outra dinâmica, mas sim, esses mesmos temas foram apresentados num grande espetáculo que fizemos no jantar de gala no Casino de Estoril, no ano passado, já fez um ano. Precisamente porque quis comemorar com outros colegas meus de outras áreas musicais, como a Ana Bacalhau, os Dama, o Elvio Santiago, a Romana, a Rebeca, o Sérgio Rossi, tantos que por lá passaram, como Dolores Ajuda-me, como sei lá, Cátia Guerreiro. Esse espetáculo está no YouTube, podem verificar.
0: Foi o espetáculo que assinalou os 50 anos de carreira?
1: Sim, ele passou na TV, inclusive.
0: Oh, Agatha, e que sucessos...
1: Essa música que estavas a ouvir eu gravei com a Mimi Cat.
0: Muito bem, e há sucessos que me pode recordar que ainda tem que cantá-los em palco?
1: Ah, claro que sim, aqueles que são muitos, não canto todos, porque não consigo. Relativamente a isso, eu acho que sou uma das cantoras com mais sucesso neste país, porque, graças a Deus, houve muitas canções que eu lancei que fizeram sucesso e que eu não consigo incluir nos meus álbuns, não é? Como, sei lá, Mãe Solteira, O Conselho de Mãe... sei lá, o Francisquinho Meu Amor, a Abençoada, o Escrito no Céu. Há muitas canções que foram realmente grandes sucessos, mas que eu não consigo incluir no concerto.
0: E neste momento, quais são os temas que estão no concerto?
1: Opa, muitos. O Perfume Mulher, o Maldito Amor, o Tá Bonito... Mornaça, o Faz-te à Vida, Sozinha, sei lá, são tantos. Tenho uma passagem também por dois temas, um das Doce, outro das Cocktail, que eu gravei com a Marisa Liz. Gravei agora também uma do Armando Gama com o Miguel Araújo, não sei se já ouviste. Há muitas canções que

0: Agatha, como iniciamos a nossa conversa, fez parte de duas grandes bandas, depois lançou-se solo. Sempre pensou chegar a este patamar, ser dos nomes mais conhecidos da música portuguesa?
1: Sim, com certeza, era esse o meu objetivo e isso era um sonho e eu sabia que um dia esse sonho havia de chegar, não é? Havia de se concretizar, não devemos deixar de acreditar e devemos ter fé, porque isso é que nos move, é que nos faz avançar e criar, ser criativa e avançar com, sempre com novos temas e não ficar parada à espera que alguma coisa caia do céu, certo?
0: Ora, neste momento, e para quem não conhece o concerto da Agatha, como é que é composto o seu espetáculo?
1: Olha, tem dois formatos. Um formato normal, que tem realmente uns 14 em palco, e depois tenho um formato mais pequeno, ligeiramente mais em conta, que tem 4 músicos e uma coralista.
0: É um espetáculo mais intimista.
1: Somos 7 em palco. Sim, digamos que sim, acabamos sempre por fazer o mesmo barulho, mas não tem a visibilidade que o outro tem, não é? O outro é um espetáculo mais composto, com bailarinos, com mais músicos, com metais, com percussão, com coralistas, pronto, um rapper, temos um espetáculo montado para cidades, não é? E autarquias, não é? Municípios. E pronto, e somos muitas vezes chamados para espetáculos para empresas, onde fazemos o aniversário muitas vezes de empresários.
0: Agatha, há quem escreva as suas músicas e também compõe os seus temas. Agatha dá também sugestões?
1: Esta música que eu gravei, que foi lançada há uns 3 meses, o Deixa-te Andar, sim, a história foi passada ao Ricardo, por mim, e não, eu acho que esse tema é um dos temas que, pronto, que levámos, portanto, em frente, mas depois desse já saiu aquele, não sei se já ouviste, que é dedicado às mulheres.
0: Ora, eu gosto muito do tema Silêncio não é Amor.
1: É esse mesmo.
0: É esse tema que vamos ouvir mais daqui a bocadinho, quando terminarmos a nossa conversa. Agatha, nem tudo foi um mar de rosas ao longo destes 50 anos de carreira.
1: Eu acho que na vida de todos nós nunca é nada um mar de rosas. Eu acho que todo o ser humano tem momentos bons e tem momentos mais delicados. Eu acho que até aquela pessoa que é suficientemente rica ou milionária, que tem tudo, há de um dia chegar e perceber que esse mesmo dinheiro não compra muitas vezes situações por onde se passa, não é? A doença, a tristeza, a angústia, os problemas. Eu acho que é próprio do ser humano, porque ninguém é perfeito. Toda a gente erra, toda a gente comete erros, toda a gente tem problemas familiares, toda a gente tem dificuldades, toda a gente passa por momentos mais complicados. E eu acho que nós temos que adquirir força. E ainda eu dizia ontem aqui à minha irmã que realmente aquelas mães que perdem um filho, que sofrem na realidade,

0: do mundo, e elas conseguem superar esses momentos, porque Deus deu-nos essa capacidade de suportar esse tipo de dor que é tão complicada, tão dolorosa e tão angustiante. Portanto, eu penso que o ser humano está preparado para tudo nesta vida, só não está muito preparado é para ir embora e perceber que nós estamos cá de passagem e que isto aqui é realmente umas férias, não é? Onde encontramos de tudo um pouco. E cada vez o mundo está mais complicado, há mais agressividade nas pessoas, há mais maldade, há pouca solidariedade e é muito complicado as nossas crianças, os nossos netos hoje em dia terem uma vida como nós tivemos há 50 anos atrás, ou há 30 ou há 40, que seja. E às vezes assusta-nos, não é? Não só as pessoas, como também o próprio planeta, aquilo que nos está a mostrar em todas as partes do mundo, e a queixar-se solenemente daquilo que o homem faz, que é a guerra, que é a poluição e tudo mais. Portanto, hoje em dia o homem é muito egoísta, o dinheiro continua a prevalecer na cabeça e nas mentes das pessoas. E às vezes o dinheiro não é tudo na nossa vida. Aliás, faz muita falta, dá muito jeito, mas há prioridades. E as pessoas às vezes esquecem-se um bocado disso e não valorizam que realmente o bem-estar emocional e o facto de sentir amor no coração para poder dar ao próximo nos faz também sentir muito mais liberdade emocional e darmos um pouco mais de nós. O caminho é por aí.
1: Eu tive e tenho a oportunidade de conhecer a Ágata já há muitos anos e sempre senti em si uma mulher muito positiva e que transmite também esse positivismo às pessoas.
0: Eu acho que sim. Eu acho que neste momento em que as dificuldades se acrescem toda a hora, porque eu olho para o lado e digo, mas quem é que consegue comprar uma casa neste momento? Como é que um jovem neste momento consegue adquirir uma casa? Se vai para alugar, as casas estão intocáveis, estão caríssimas. Se vai para comprar, não tem qualquer tipo de ordenado capaz de poder sustentar um juro e uma renda que o deixe confortável para ter o seu carro e pagar as suas contas. Hoje em dia, eu olho para o lado e vejo as pessoas cada vez mais a sorrirem menos, porque os problemas são tantos, as dificuldades são imensas, e nós passamos a vida a pagar, é os seguros, é os impostos, é as contribuições, nós pagamos por tudo, por ter carro, por ter casa, por ser contribuinte. Isto é doloroso, é doloroso. Eu adorava viver no planeta Marte e se calhar num outro paraíso, que este aqui não é. Este aqui é um modo de sobrevivência, é tentar respirar o melhor que a gente pode, não é?
1: Ágata, a região transmontana não lhe é desconhecida, neste momento vive em Lisboa, mas já passou também pela nossa região. O que é que admira mais em Trás-os-Montes?
0: Olha, eu tive 18 anos em Trás-os-Montes e digo-te, eu vivo aqui no centro da cidade, numa zona bem bonita e bem, pronto, bem privilegiada, e estou farta de viver entre o cimento. Precisava de terra, de árvores, de quintais, de galinhas, precisava de uma casa rasteira onde eu pudesse pôr o meu guarda-roupa, onde eu tivesse o meu grande quarto, a minha grande sala para receber amigos e me pirar daqui a toda a velocidade. Porque, e já pensei nisso várias vezes, porque graças a Deus, se eu pensar em sair daqui, terei que realmente estar próximo de quem precisa de mim, porque eu preciso de ajudar sempre este e aquele e o outro, e estar perto de quem me ama, e digo isto entre amigos e família, mas eu gostaria de me pirar principalmente aos fins de semana para algum lado onde eu me pudesse descalçar e andasse pela terra a sentir essa vibração que nos faz tão bem, não é? Portanto, eu na minha casa aí em Chaves, eu tinha essa liberdade, tinha a liberdade de ir à rua, ir ao quintal, apanhar um tomate, apanhar uma salsa, sei lá. E aqui sinto-me muito limitada, estou muito cansada de viver da cidade, de ouvir os carros, de ouvir as pessoas, de ver o comércio. Já estou completamente arrasada.
1: Oh, Agatha, sem esquecer o calor humano das pessoas e a gastronomia.
0: Claro que eu volto e meia piro-me para o norte. Eu tenho muitos amigos, graças a Deus, e vivo isso tudo em casa de outras pessoas, não é? Porque nós não podemos ter uma casa aqui e outra acolá, não é? Então temos que dividir o mal pelas raízes, e então vou hoje para aqui, amanhã para acolá, e vou sentindo tudo isso, tirando esses prazeres, porque as pessoas na realidade são fantásticas, são ótimas, são muito hospitaleiras. E as pessoas que eu conheço do Norte são pessoas que estão sempre com vontade de nos presentear com qualquer coisa, ou com chouriço, ou com uma broa, ou com os ovos, ou nos convidam para jantar ou para lanchar. É sempre bom. Eu tenho muitas saudades do Norte, de Chaves mais propriamente, e das pessoas com quem eu lidei durante todo esse tempo, que foram realmente parte da minha vida, não é? E guardo e tenho bastante carinho por essa cidade e por todas aquelas que existem ali à volta, porque eu conheço imensas, não é? Desde, sei lá, Vila Real para cima, Boticas, Amarante, tudo por aí. Mirandela, tudo por aí. Claro que a minha sorte é realmente ser uma cantora bastante solicitada. E eu vou tirando o partido de, por exemplo, este fim de semana tenho espetáculo para o norte, ali para a zona de Braga. O que é que eu vou fazer? Amanhã já me vou pirar.
1: Ora, e para o inverno já há contactos para as comunidades portuguesas?
0: Olha, é assim, eu 10 de outubro tenho uma data também aqui, bem perto de Lisboa, mas para o estrangeiro eu vim agora dos Açores. Tem tido sim, alguns pedidos sim para a Europa, mas não me apetece viajar assim tanto quanto isso, não é? Até porque não acho assim tão confortável, e para viajar para mais longe tem que ser contratos benéficos que realmente me digam assim: sim senhor, eu vou, mas vale a pena ir. Porque eu não quero arriscar, não me apetece andar de avião, não me apetece fugir daqui, não me apetece ir para longe. Portanto, tenho aqui o meu Portugalzinho, que continua mais tranquilo, e onde eu tiro partido das pessoas e daquilo que eu mais gosto de fazer, que é cantar para todos vocês.
1: O Agatha lançou o single recentemente, Silêncio Não É Amor, um tema dedicado ao combate e também à sensibilização contra a violência doméstica.
0: Eu acho que já é a altura das mulheres não se acobardarem e de saírem para a rua e gritarem a sua liberdade, porque ninguém merece isso, não é? Eu percebo que há muita gente que tem medo, não tem condições, vive à conta de um prato de sopa que alguém lhe possa dar, o seu companheiro, mas hoje o problema é que a violência já começa no namoro, não é? Os namorados já começam a ser impacientes, ciumentos. Já começam a utilizar a pior forma de se relacionarem, já começam a levantar a mão, já começam a impor condições, e isso não dá, não deve acontecer, nem deve ser permitido. A mulher tem todo o direito de ser livre e de ser bem tratada, de ser amada, de ser respeitada, até que realmente haja amor.
1: Agatha, qual é a mensagem que deixa ficar a quem nos ouve neste momento?
0: Para nunca perderem a esperança, para nunca deixarem de acreditar nos vossos sonhos, para nunca deixar de fazer alguma coisa que a vossa intuição vos leva a concluir, porque nós temos que acreditar no nosso potencial, temos que acreditar que se nós pensamos ir para o lado direito é porque Deus está connosco, é porque realmente a nossa intuição nos leva para o lado direito. Portanto, nós temos que seguir o caminho sem amarras, sem medos, acreditando que vão conseguir ultrapassar todos esses momentos de alguma forma. Porque há muitas passagens na Bíblia que nos mostram que as coisas às vezes não são tão boas, mas que para chegar a outras há que superar essas. as mais dificultosas. Portanto, há que seguir em frente com toda a força e com toda a vontade.
1: Ágata, foi um gosto voltar a falar consigo. Desejo-lhe muitas felicidades e até uma próxima oportunidade.
0: Obrigada, Rui. Já agora passa a música que eu gravei com o Miguel Araújo.
1: Ora, para já vamos terminar com este Silêncio Não É Amor, logo que seja possível. É claro que as suas músicas passam e bem na antena da Rádio Onda Livre. Um grande beijinho.
0: Um beijinho, Rui. Um beijinho a todo o pessoal. Deus, com licença.

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12: São 4 horas. 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
5: O Ministério Público de Bragança deverá acusar Cédric Prison por 2 homicídios qualificados, 2 crimes de profanação de cadáver, 1 de rapto e ainda por tratamento cruel ou desumano. O ex-padre Humberto Gama, que está a ser julgado pelos crimes de burla, violação e usurpação de funções, conhece a sentença no próximo dia 30 de setembro, no Tribunal de Vila Real. A Casa de São Pedro, marca de vinhos sediada em Valpaços, vai lançar amanhã a segunda edição do vinho exclusivo Caretos de Pudense, Reserva Branco, no âmbito do 3º Encontro de Distribuidores e Parceiros, que decorrerá na Casa do Careto, em Pudense, no Conselho de Macedo de Cavaleiros. A Polícia Judiciária concluiu a investigação a Cédric Prison, antigo militar francês suspeito de ter matado a ex-mulher e a atual companheira e de ter ocultado os corpos na Serra da Nogueira, em Bragança. Segundo o Jornal de Notícias, o processo foi remetido para o Ministério Público de Bragança, que deverá acusar o homem de 42 anos de 2 crimes de homicídio qualificado, 2 crimes de profanação de cadáver, 1 crime de rapto e ainda de tratamento cruel ou desumano. Cédric Prison foi detido a 20 de março no Conselho da Meda, quando viajava com os 2 filhos menores. Durante a abordagem, a Guarda Nacional Republicana encontrou matrículas falsas no veículo e cerca de 17 mil euros em dinheiro. As autoridades confirmaram posteriormente que o antigo militar da Gendarmerie Nacional era procurado em França por suspeita do rapto da ex-mulher. Terá sido o filho de 12 anos a revelar às autoridades que a mãe e a companheira do pai tinham sido assassinadas e enterradas na zona de Bragança. A Polícia Judiciária localizou posteriormente os 2 corpos. As vítimas são Audrey Cavalier, de 40 anos, e Angela Legobien, de Cadillac, de 26. O suspeito encontra-se em prisão preventiva desde março. O ex-padre Humberto Gama, que está a ser julgado pelos crimes de burla qualificada, violação e usurpação de funções, conhece a sentença no próximo dia 30 de setembro, no Tribunal de Vila Real. O julgamento começou a 12 de maio e está a decorrer à porta fechada. As alegações finais foram apresentadas esta terça-feira. Humberto Gama está acusado pelo Ministério Público da prática de um crime de burla qualificada, um crime de usurpação de funções na forma continuada e um crime de violação. Quanto ao crime de coação sexual, pelo qual também estava acusado, o processo não deverá prosseguir relativamente a este ilícito, depois de a alegada vítima se ter recusado a prestar depoimento e a ter desistido da queixa. Nas alegações finais, o Ministério Público pediu uma pena de 6 anos de prisão em cúmulo jurídico, enquanto que a defesa pediu a absolvição do arguido. Segundo o jornal Notícias, à saída do tribunal, quando questionado pela imprensa, o ex-sacerdote negou os crimes e afirmou-se sentir-se confiante e tranquilo relativamente ao desfecho do julgamento. Recorde-se que Humberto Gama foi detido a 24 de dezembro de 2021 pela Polícia Judiciária por suspeita da prática do crime de violação de uma mulher de 47 anos. Ficou em prisão preventiva, tendo sido libertado em abril de 2022. Na decisão instrutória, conhecida a 30 de outubro de 2025, o Ministério Público considerou suficientemente indiciado o arguido, depois de ter sido expulso como sacerdote da Igreja Católica, continuou desde meados de 1979 até dezembro de 2021 a apresentar-se como padre e padre exorcista ligado à Igreja Católica. Segundo o Ministério Público, Humberto Gama apresentava-se dessa forma no dia-a-dia, nas consultas que realizava e também em programas televisivos de âmbito nacional. Ainda de acordo com o Ministério Público, no exercício da atividade de alegado padre exorcista, recebia pessoas que acreditavam que era sacerdote e das quais recebia contrapartidas financeiras. O município de Alfândega da Fé vai apreciar amanhã em Assembleia Municipal a cessação do Programa de Ajustamento Municipal, o PAM. A decisão surge depois de o Fundo de Apoio Municipal, o FAN, ter emitido parecer favorável ao pedido apresentado pelo município para sair do programa. Em 2016, a autarquia registava uma dívida na ordem dos 20 milhões de euros, situação que levou o município a integrar, nesse ano, a Lista Nacional de Entidades em Excesso de Endividamento e a recorrer ao FAM. O PAM entrou em vigor em março de 2016, com um prazo inicialmente previsto de 20 anos. O município apresenta agora a proposta de cessação do programa cerca de 10 anos depois, sensivelmente a meio do prazo inicialmente definido. A sessão da Assembleia Municipal contará com a presença de Miguel Almeida, presidente da Direção Executiva do Fundo de Apoio Municipal. Da Ordem de Trabalhos fazem ainda parte outros assuntos, entre os quais os relatórios de monitorização de execução do PAN relativos ao primeiro e segundo trimestres de 2026, a quarta alteração ao mapa de pessoal, o regulamento das atividades de animação e apoio à família e da componente de apoio à família e ao Plano Municipal de Ação Climática. A minuta do contrato de cessação do PAM, assim como os restantes temas, será apreciada amanhã às 5h30 da tarde no auditório Dr. Manuel Vicente Faria, na Casa da Cultura Mestre José Rodrigues. A Rua das Fontainhas, na Aldeia de Lamas, no concelho de Macedo Cavaleiros, está a ser pavimentada. A obra começou no final de julho e pretende melhorar as condições de circulação, acessibilidade e segurança dos utilizadores, uma vez que o acesso existente era em terra batida. Esta via constitui também uma segunda alternativa de entrada na aldeia. O presidente da Câmara Municipal de Macedo Cavaleiros, Sérgio Borges, adianta que a intervenção vai contribuir para melhorar as condições de vida da população, sobretudo no acesso às propriedades.
6: Mas será, como eu disse, um caminho que vai facilitar o acesso às propriedades das pessoas e obviamente que queremos replicá-lo do melhor modo possível e o mais possível pelo resto das freguesias.
5: Os trabalhos começaram no final de julho e têm conclusão prevista para novembro. A intervenção abrange mais de 500 metros de via.
1: A Casa José Pedro, marca de vinhos sediada
5: Passos, vai lançar amanhã a segunda edição de vinho exclusivo Caretos Pudense Reserva Branco, no âmbito do terceiro encontro de distribuidores e parceiros, que decorrerá na Casa do Careto, em Pudense, no concelho de Macedo Cavaleiros. O diretor-geral da
1: Casa José Pedro,
5: Marcos Lopes Paulo, sublinha que o lançamento oficial deste novo vinho branco, inspirado nos Caretos de Pudense, inteiramente alusivo a esta tradição, reforça a ligação entre os produtos transmontanos e uma manifestação cultural classificada como Património Cultural e Material da Humanidade.
7: Em torno daquilo que é a cultura dos Caretos de Pudense, o lançamento do vinho, acho que é um momento alto para a região, para a região vitivinícola de Trás-os-Montes, para o Conselho de Macedo Cavaleiros, para a Aldeia de Pudense, para os Caretos de Pudense, até porque uma parte da venda deste vinho, tal qual como na primeira edição, vai reverter a favor da Associação dos Caretos de Pudense.
5: O evento vai reunir mais de 250 participantes e terá o vinho como tema central, aliado à gastronomia e à cultura. A iniciativa destina-se a clientes, distribuidores, parceiros e profissionais provenientes de várias regiões do país.
7: é um evento corporate em que nós chamamos todos os nossos clientes e parceiros de todo o país e que vêm atrás dos montes para celebrar connosco este momento. Portanto, foram as duas primeiras edições na nossa adega, na nossa vinha. Esta terceira edição vai ser em Pudense pela nossa ligação e parceria aos Caretos de Pudense, uma vez que nós temos uma marca de vinhos feita em parceria com os Caretos de Pudense.
5: O programa começa às 10h30 da manhã, junto à Casa do Careto, seguindo-se o Mata-Bicho Transmontano e Jogos Sem Fronteiras. A partir da 1 da tarde, decorrerá um festival gastronómico em plena aldeia, com cozinha ao vivo, chefes a cozinhar na rua, panelas de ferro, vinhos, música e animação. O objetivo da iniciativa é trazer o carnaval à rua em setembro, recuperando os caretos, os chocalhos, as máscaras e a irreverência associada à tradição. As duas primeiras edições do encontro realizaram-se na Quinta do Val Abreia, em Rio Torto, no concelho de Valpaços, onde está sediada a empresa. O Grupo Desportivo Macedense estreia-se este sábado em casa no Campeonato Nacional da 3ª Divisão de Futsal. Pela frente estará o Miramar, num jogo marcado para às 6 da tarde no Pavilhão Municipal de Macedo Cavaleiros, tal como nos contou o jornalista Filipe Ventura Alves.
8: O Grupo Desportivo Macedense parte para a nova época com ambições elevadas e mantém grande parte da estrutura do plantel da temporada passada. O treinador Bruno Angélico garante que a equipa está preparada para o arranque da competição, embora reconheça que ainda há margem para crescer.
9: Nós, durante esta pré-época, tentamos nos preparar para o início da competição, mas eu acho que estamos prontos também. A nossa escolha de plantel foi continuar com muita gente, porque já vinham processos do ano anterior. Também sabemos que do outro lado, que vai estar uma boa equipa, com bons valores individuais, com um misto de juventude e muita experiência, e que também vem a Macedo para tentar conquistar os 3 pontos.
8: Do outro lado estará um Miramar que regressa aos campeonatos nacionais e que assume como principal objetivo a manutenção. Ruben Santos reconhece o favoritismo do macedense, mas garante que a equipa de Vila Nova de Gaia chega a Macedo Cavaleiros com ambição e sem pressão.
10: Sabemos claramente da qualidade individual e coletiva que têm e que mantiveram o grosso do plantel. E sabemos das aspirações que eles têm. No entanto, a nós, que claramente partimos para este jogo como outsiders, digamos assim, da partida, mas com uma ambição muito grande, não temos nada a perder, não é? Acho que o favoritismo está muito do lado do Macedense.
8: Com um plantel que sofreu mais de 50% de alterações, o Miramar procura agora adaptar-se ao novo contexto competitivo, garantir a manutenção e crescer enquanto equipa. Ainda assim, Ruben Santos sublinha que a formação não encara nenhum jogo como uma derrota antecipada.
10: Também partimos para o jogo com muita ambição e muita vontade de mostrar aquilo que valemos enquanto equipa e aquilo que fizemos o ano passado e demonstrar que o sucesso que tivemos o ano passado também não foi obra do acaso e que temos qualidade e que temos uma boa proposta de jogo.
8: Do lado macedense, Bruno Angélico deixa ainda um apelo aos adeptos para marcarem presença nas bancadas no primeiro jogo do campeonato em casa.
9: Sendo o nosso primeiro jogo do campeonato em casa, esperar que eles compareçam, que nos apoiem ao longo desta época, que será muito difícil e que nós temos um objetivo difícil, mas também que é claro para nós, e com a ajuda deles seremos sempre mais fortes. Vamos tentar fazer bem as coisas, conhecendo também bem o adversário, que o resultado caia para o nosso lado.
8: Macedense e Miramar defrontam-se este sábado às 6 da tarde no Pavilhão Municipal de Macedo Cavaleiros, na primeira jornada do Campeonato Nacional da 3ª Divisão de Futsal.
5: Este será um confronto que dá início à nova época do Campeonato Nacional da 3ª Divisão de Futsal, com estreia no Pavilhão Municipal de Macedo Cavaleiros. A primeira jornada também será marcada pelo derby distrital entre a Casa do Benfica de Alfândega da Fé e o Clube Académico de Mogadouro, também às 6 da tarde.

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0: sentido das palavras, um olhar mais positivo sobre a vida. É comum algumas pessoas solteiras queixarem-se da solidão. Para muita gente, estar sem um parceiro pode ser visto como um sinal de fracasso pessoal, dando início a todos aqueles pensamentos de que um amor verdadeiro nunca será encontrado. O que muitas pessoas não percebem é que o mesmo sentimento de solidão pode surgir quando a vida amorosa já existe. As brigas e desentendimentos desnecessários acabam distanciando o casal, que passa a sentir-se infeliz e, consequentemente, solitário. Eu penso nisto e seja feliz.
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3: São 18 horas. 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
1: Muito boa tarde. O Tribunal de Bragança absolveu hoje o ex-presidente da Câmara de Mogadouro, Francisco Guimarães, e o seu vice-presidente, Evaristo Neves, e 6 funcionários desta autarquia dos crimes de prevaricação e abuso de poder. O Ministério Público de Bragança deverá acusar Cédric Prison por 2 homicídios qualificados, 2 crimes de profanação de cadáver, 1 de rapto e ainda por tratamento cruel ou desumano. O presidente da Câmara de Alfândega da Fé reclama maior compromisso da parte do Poder Central para com os territórios de baixa densidade. São assuntos para conhecer já a seguir. Um homem de 54 anos morreu hoje na sequência de um acidente entre um motociclo e um veículo pesado de mercadorias na A4, em Constantim. A informação foi avançada pela GNR de Vila Real. O acidente aconteceu ao quilómetro 95.6, no sentido Vila Real-Bragança. Segundo a Autoridade Nacional de Emergência e Proteção Civil, o alerta foi dado por volta das 4 da tarde. Para o local, chegaram a estar mobilizados 16 operacionais, apoiados por 8 viaturas. A vítima era o condutor do motociclo. No local estiveram elementos dos bombeiros da Cruz Verde e da Cruz Branca de Vila Real. O Tribunal de Bragança absolveu hoje o ex-presidente da Câmara de Mogadouro, Francisco Guimarães, o seu vice-presidente, Evaristo Neves, e 6 funcionários desta autarquia dos crimes de prevaricação e abuso de poder, avança a edição online do Mensageiro de Bragança. O juiz que liderou o coletivo do Tribunal de Bragança referiu que os crimes não ficaram provados durante o julgamento, cita o mesmo jornal. Em causa, segundo a acusação, estavam procedimentos relacionados com contratos por ajuste direto e por consulta prévia, celebrados entre 2014 e 2018, para a obtenção de serviços de segurança privada com 2 empresas, um valor de perto de 200 mil euros, que, segundo a acusação, nunca foram detentoras de alvará ou de autorização legal para o exercício da atividade de segurança privada em benefício de uma terceira. A acusação deduzida pelo Ministério Público indicava que as empresas eram diferentes, mas tinham os mesmos sócios e que os contratos as beneficiaram, refere o Mensageiro. Recorde-se que o ex-autarca Francisco Guimarães liderou a Câmara em 2 mandatos, entre 2013 e 2021, eleito pelo Partido Socialista. A Polícia Judiciária concluiu a investigação a Cédric Prison, o antigo militar francês, suspeito de matar a ex-mulher e a atual companheira e de esconder os corpos na Serra da Nogueira, em Bragança. Segundo o Jornal de Notícias, o processo foi remetido para o Ministério Público de Bragança, que deverá acusar o homem de 42 anos por 2 homicídios qualificados, 2 crimes de profanação de cadáver, 1 de rapto e ainda por tratamento cruel ou desumano. Cédric Prison foi detido a 20 de março no concelho de Meda, quando viajava com os filhos menores. A Guarda Nacional Republicana encontrou matrículas falsas no veículo e cerca de 17 mil euros em dinheiro. As autoridades confirmaram depois que o antigo militar da Gendarmerie Nationale era procurado em França por suspeita do rapto da ex-mulher e foi o filho de 12 anos que revelou às autoridades que a mãe e a companheira do pai tinham sido assassinadas e enterradas na zona de Bragança. A PJ localizou posteriormente estes corpos. As vítimas são André Cavalier, de 40 anos, e Angela Le Robien Cadillac, de 26. O suspeito encontra-se em prisão preventiva desde março. O ex-padre Humberto Gama, que está a ser julgado pelos crimes de burla, violação e usurpação de funções, conhece a sentença no próximo dia 30 de setembro no Tribunal de Vila Real. O julgamento começou a 12 de maio deste ano e está a decorrer à porta fechada. As alegações finais foram conhecidas nesta terça-feira. Humberto Gama está acusado pelo Ministério Público da prática de um crime de burla qualificada, de usurpação de funções na forma continuada e de violação. Pelo crime de coação sexual, pelo que também estava a ser acusado, já não vai ser julgado, depois de nesta terça-feira a alegada vítima se ter recusado a testemunhar e ter desistido da queixa. Nas alegações finais, o Ministério Público pediu uma pena de 6 anos em cúmulo jurídico, mas a defesa pediu a absolvição do arguido. Segundo o Jornal de Notícias, à porta do tribunal, quando questionado pela imprensa, o ex-sacerdote negou os crimes e disse que se sente confiante e tranquilo com o julgamento. Recorde-se que o ex-padre foi detido a 24 de dezembro de 2021 pela Polícia Judiciária pelo crime de violação de uma mulher de 47 anos, tendo ficado sujeito a prisão preventiva e libertado em abril de 2022. O Ministério Público deu a conhecer a decisão instrutória a 30 de outubro de 2025 e considerou suficientemente indiciado que o arguido, após ter sido expulso como sacerdote da Igreja Católica desde meados de 1979 até dezembro de 2021, continuou a apresentar-se e a vestir-se, quer no seu dia-a-dia, quer nas consultas que dava como padre e como padre exorcista pertencente à Igreja Católica, exclusivamente em programas televisivos com expressão nacional. Segundo o Ministério Público, no âmbito da sua atividade de padre exorcista, recebia clientes que acreditavam que o arguido era padre e dos quais recebia contrapartidas financeiras. Ainda não há garantia de que os agricultores afetados pelos grandes incêndios deste verão, que aconteceram em Valpaços e Vouzela, com prejuízos nas suas explorações inferiores a 30%, venham a ter apoio financeiro. No início de agosto, numa visita à região, o Ministro da Agricultura anunciou a abertura de avisos para a reposição do potencial produtivo após os estragos na agricultura, com maior destaque para o olival, amendoal e vinha, causados pelo incêndio que começou em Ervões, no concelho de Valpaços, e que se estendeu aos concelhos de Mirandela, Macedo Cavaleiros e Vinhais, com um total de área ardida a chegar perto dos 14 mil hectares. José Manuel Fernandes anunciou que os apoios destinavam-se a explorações com prejuízos superiores a 30%. Os prejuízos, até 10 mil euros, seriam comparticipados a 100%, enquanto que os apoios, até 400 mil euros, teriam um cofinanciamento mínimo de 50%. Mas esta sexta-feira, em Valpaços, o titular da pasta da Agricultura do Governo, AD, afirmou que a autorização para a possibilidade de haver verbas de apoio para quem tenha tido prejuízos em menos de 30%, que neste caso dos incêndios que assolaram os concelhos de Valpaços, Mirandela, Macedo e Vinhais, foi a grande maioria dos casos, está agora nas mãos do Conselho de Ministros.
2: Os levantamentos estão feitos, ainda não está nada em circulação para ir ao Conselho de Ministros. Essa decisão é do Conselho de Ministros. A questão dos 15 mil euros, nós dizemos 10 mil euros que era o montante inicial, mas o Decreto-Lei de Agosto de 2025 permite ir até aos 15 mil euros, é uma decisão que terá de ser tomada pelo Conselho de Ministros, só que também não quero levar a Conselho de Ministros, esta época infelizmente ainda não acabou, mais uma deliberação do Conselho de Ministros, depois mais outra, e pretendo fazer uma proposta que há de ser ou não validada pelo Ministro das Finanças, do conjunto de incêndios para um andar de deliberação em deliberação.
1: Por agora, José Manuel Fernandes diz que está a ser feito o levantamento dos prejuízos e só depois será apresentada a uma futura reunião de Conselho de Ministros, sem concretizar qualquer data.
2: Nós, neste momento, estamos a fazer a avaliação dos vários incêndios e outros que existiram. Este incêndio que nós dizemos de Valpaços, mas também de Vouzela, foram incêndios de enormes dimensões e, por isso, eu avancei desde logo com uma declaração de catástrofe natural e com a abertura de um aviso de 10 milhões de euros para quem teve mais de 30% de prejuízo, se pudesse candidatar. A decisão há de ter em conta, no que diz respeito aos prejuízos que estão abaixo dos 30% e da possibilidade de usar dinheiro do Orçamento de Estado para estes prejuízos, há de ter em conta também aquilo que serão as disponibilidades financeiras do Orçamento de Estado, mas temos o trabalho em curso e podermos avançar com essa decisão que é do Conselho de Ministros.
1: Declarações do Ministro da Agricultura esta sexta-feira, à margem das comemorações alusivas aos 75 anos da Cooperativa de Olivicultores de Valpaços. O Presidente da Câmara de Alfândega da Fé reclama maior compromisso da parte do Poder Central para com os territórios de baixa densidade. Eduardo Tavares elogia o trabalho do Poder Local nos últimos 50 anos, mas aponta o dedo aos sucessivos governos pelo que considera ser a falta de visão estratégica para promover a coesão territorial, dando o exemplo da regionalização que, apesar de prevista na Constituição, continua por implementar. Fernando Pires.
3: O Presidente da Câmara de Alfândega da Fé reconhece ter sido vital o papel do poder local no desenvolvimento dos territórios de baixa densidade desde 1976, altura em que se realizaram as primeiras eleições autárquicas.
4: Qualquer serviço básico de apoio, saneamento, água potável, a sua higiene, as acessibilidades eram horríveis. E, de facto, nestes últimos 50 anos, as autarquias trouxeram essa democratização, essa autonomia e essa capacidade de investimento, de inovação, de modernização. Nestes 50 anos, estas acessibilidades, as melhorias foram imensas. Hoje temos boas acessibilidades, as nossas ruas, nas nossas aldeias estão bem tratadas, estão pavimentadas. A mobilidade hoje é uma realidade muito positiva nos nossos territórios. E também tivemos bastante cedo no nosso território, com o trabalho das nossas autarquias, também a implementação desses serviços básicos.
3: Para Eduardo Tavares, o trabalho dos municípios neste meio século levou a uma transformação notável nos concelhos. No entanto, o autarca admite que o grande problema continua a ser o despovoamento. O concelho de Alfândega da Fé perdeu mais de 3 mil habitantes nos últimos 50 anos e se Eduardo Tavares considera que os municípios fizeram o seu trabalho, já o mesmo não aconteceu da parte do Poder Central, lembrando, por exemplo, que a regionalização continua por implementar.
4: Há aqui uma falha nestes 50 anos, não do poder local democrático, mas do Estado Central, dos sucessivos governos, que não tiveram a estratégia capaz e suficiente para contrariar esta tendência que os nossos territórios tiveram.
5: O tal chavão da coesão territorial.
4: Sim, a coesão
5: continua
4: territorial
5: a ser utilizado,
4: continua,
5: na teoria,
4: continua,
5: não é?
4: Por fazer, e outras coesões e outras justiças, nomeadamente a justiça fiscal, a descentralização está por fazer, a regionalização também, ou seja, há diversos valores, forças que o nosso território podia ter se a nossa Constituição tivesse sido aplicada na sua plenitude. E há, de facto, projetos que ficaram ainda por concretizar, e a regionalização, a descentralização é um deles. E eu acredito que quando formos capazes de fazer isso na sua plenitude, nós vamos voltar a poder ter um território mais ocupado, mais jovem, como de facto tem que ser.
3: Eduardo Tavares fala mesmo na sucessiva falta de coerência dos governos, que têm prejudicado principalmente os territórios de baixa densidade populacional.
4: E, na verdade, aquilo que temos assistido nos últimos anos, nas últimas décadas, é a episódios pontuais de descentralização, que não vêm devidamente acompanhados por esse envelope financeiro, e depois também por medidas desgarradas, que efetivamente não trazem coerência, nem têm depois sequência. Vem um governo, faz de uma forma, vem outro governo, faz de outra. Falta aqui uma visão estratégica no país, no Estado Central, nos nossos principais partidos, para que efetivamente se promovam políticas de coerência, de continuidade, para que haja aqui uma estratégia, para que estes territórios não fiquem abandonados.
3: O autarca de Alfândega da Fé, que está a cumprir o seu terceiro e último mandato, reclama do Poder Central o maior compromisso para aplicar as políticas públicas de uma forma justa para que seja possível a tão proclamada coesão territorial.
1: No ano em que se comemoram os 50 anos do poder local, o presidente do município de Alfândega da Fé elogia o papel dos autarcas no desenvolvimento dos territórios, mas aponta o dedo ao Poder Central por considerar que não tem tido uma visão estratégica para um desenvolvimento uniforme do país, com claro prejuízo para os territórios de baixa densidade populacional. A quinta etapa do Campeonato do Mundo de Motonáutica Fórmula 2 disputa-se este fim de semana no Rio Douro, entre o Peso da Régua e Lamego. Em competição vão estar 18 barcos de 14 nacionalidades. Mil abrigas.
6: Pelo quarto ano consecutivo, a zona ribeirinha da Régua é palco de uma competição que, para além da relevância desportiva, é muito importante para a economia da região douriense. O vice-presidente da Câmara de Peso da Régua, Rui Teixeira, considera que esta prova cheia de adrenalina é um evento de todo o território da Cimedouro.
7: Sim, é mais um fim de semana cheio de emoção, cheio de adrenalina, com treinos livres e qualificações no sábado e uma corrida no domingo. Essencialmente, este evento não é nem de Peso da Régua nem de Lamego, é do Douro, ainda que a cidade tenha uma relação única com o rio. A verdade é que é possível vê-lo das duas margens e o que nós queremos aqui é promover a região como um todo.
6: Para a vereadora do Desporto da Câmara de Lamego, Catarina Ribeiro, esta prova é um excelente cartaz turístico para a região.
8: Isto é também muita promoção turística. Nesta altura do ano, o Douro já tem bastantes visitantes, mas efetivamente com uma prova internacional desta natureza, os adeptos vêm, os curiosos passam a conhecer também, até porque o plano de água que une estas duas margens é o cenário ideal para quem quer ver, mas também tem aqui a exigência técnica que os pilotos precisam e, como sabem, o campeonato também está a ser bastante disputado e aqui vai ser uma prova fundamental.
6: O presidente da Federação Portuguesa de Motonáutica, Paulo Ferreira, diz que esta prova no Douro é decisiva para a classificação final.
9: É uma prova com bastante adrenalina, até porque o próprio Campeonato do Mundo assim se proporcionou com o cancelamento da última prova em Itália, devido a um grave acidente, em que a prova teve que ser interrompida. Portanto, ficou tudo em aberto com cinco atletas com as mesmas pontuações nos primeiros lugares. Temos do 1 ao número 5 todos com as mesmas pontuações, portanto acho que vamos ter a adrenalina ao máximo, a carga máxima em peso da régua como nunca foi visto. Uma pista de aceleração muito rápida, as margens fantásticas e o povo assim também o puxa pelos pilotos.
6: Duarte Benavente, campeão do mundo desta modalidade na temporada de 2020, diz estar confiante na sua prestação porque está em casa.
10: Claro, os patrocinadores são portugueses, a equipa é portuguesa e portanto é muito importante para mim competir em casa, como a senhora vice-presidente Presidente da Câmara disse, estou mesmo a competir em casa e são estas provas. É claro que todas as provas são importantes, o campeonato tem provas noutros países que nós gostamos muito de fazer, mas correr em casa é sempre especial.
6: O Campeonato do Mundo de Motonáutica Fórmula 2 em peso da régua Lamego terá em competição 18 barcos de 14 nacionalidades.
1: O Campeonato do Mundo de Motonáutica Fórmula 2 já passou este ano pela Lituânia, Itália, e depois de peso da régua Lamego, vai terminar no cais fluvial de Vila Velha de Ródão. Chega assim ao fim esta segunda edição da CIR de hoje. Afinal, ainda não há garantia que os agricultores afetados pelos grandes incêndios deste verão, que aconteceram em Valpaços e Vouzela, com prejuízo nas suas explorações superiores a 30%, venham a ter apoio financeiro. O ministro da Agricultura, José Manuel Fernandes, garante que a decisão cabe ao Conselho de Ministros e que ainda não pode adiantar uma data.
2: É uma decisão que terá de ser tomada pelo Conselho de Ministros, só que também não quero levar a Conselho de Ministros, esta época infelizmente ainda não acabou, mais uma deliberação do Conselho de Ministros, depois mais outra, e pretendo fazer uma proposta que há de ser ou não validada pelo Ministro das Finanças do conjunto de incêndios para não andar de deliberação em deliberação.
1: Declarações do Ministro da Agricultura esta sexta-feira, à margem das comemorações alusivas dos 75 anos da Cooperativa de Olivicultores de Valpaços. Ficamos por aqui, desejo-lhe a continuação de uma boa tarde. Eu regresso amanhã com a edição do Semanário da CIR, a cadeia de informação regional de Trás-os-Montes e Alto Douro. Um bom fim de semana.

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11: São 19 horas.
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17: Bem-vindos a esta segunda edição dos Discos Pedidos, no final desta tarde de sexta-feira, 18 de setembro. A partir deste momento pode participar, pedir um tema, fazer também a sua dedicatória. É só marcar o 2784-283-76 ou 77.

0: ouvindo. Cumprimento já o Mário, vamos até aos Passos, depois vamos até a Valdeajnes cumprimentar a Fátima. Mário, boa tarde.
1: Olá Rui, boa tarde, como está o Rui?
0: Está tudo bem, o Mário, bem disposto?
1: Está tudo bem, o Rui ontem deixou mais para até agora.
0: Ah, foi, é?
1: Ai, olha, antes do Fernando, quando atendeu a senhora de Sussões, entrei eu e o Rui pôs escuta. E depois eu estava à espera, pois
0: ora,
1: o Fernando e eu fiquei assim, olha, o Rui hoje é que mexeu.
0: Oh, depois eu falei, ninguém respondia.
1: Ah, então seria isso.
0: Ora, Mário, vamos então ouvir agora o Augusto Canário, vai para quem?
1: Olha, vai para si, para toda a família, para a equipa da rádio, para mim e para os meus, vai para a Fátima e para a família, vai para o Freitas, para o Sudão, para a senhora também que costuma falar, tudo bom para ela e para dela. Vai para o Fernando Palorca e toda a família, para o Marco da Sobreira, para as Seixas, para todo o mundo que está na nossa companhia, está tudo.
0: Ora, muito obrigado, desejo-lhe também a continuação de uma ótima noite, bom fim de semana.
1: É, para si também, tudo bom.
0: Um grande abraço, Fátima, boa tarde.
2: Boa tarde, amigo Rui.
0: Como está? Tudo bem, Fátima?
2: Vamos, estando uns cada vez.
0: Ora, Toto Coutinho, vai para quem?
2: Vai para si, passamos assim com o Zezinho, para o coletor do nosso Rádio Unido. Vai para todos os participantes, para todos os tutinhos que arrafam em horas, o beiro seu para os migrantes, para também finalizar para o ano estrangeiro. Então, quer dizer, parabéns, um abraço aí para o amigo Mário, para todos os pastores e para todos os meus amiguinhos. E um beijo para todas as minhas amiguinhas, e assim a todos os monos, também assim quiser que eu estou bom. Não, vou para si, já vou para um fim de semana.
0: Ora, uma ótima noite, bom jantar, bom fim de semana.
2: Realmente tudo bom, obrigado.
0: Seguimos com Augusto Canário.

0: Até Mirandela cumprimentar Alice. Depois vamos nesta edição dos discos pedidos até ao Conselho de Murça cumprimentar a Noémia. Alice, boa tarde.
1: Boa tarde, Rui.
0: Como está, tudo bem?
1: Está tudo bem? Atenda a Noémia, Rui.
0: Olá, Noémia, boa tarde.
1: Boa tarde, Rui.
0: Como está, tudo bem?
1: Tudo rijo como o aço.
0: Está toda a gente com a Está toda a gente com a febre da crica.
1: Nós já não temos febre, oh Rui.
0: Oh Alice. Está-se a rir. Então a crica é aquele pêssego seco, seco depois. Não ouviu a explicação, não é, minha?
1: Eu não, Rui, tive pena em não ouvir.
0: Então já sabe o que é a crica seca. Ora, vamos nos deixar de cricas, vamos falar de coisas sérias. Vamos à dedicatória, Alice.
1: Oh, Rui, é para mim ou é para a Noémia?
0: Oh, quem é que se chama Alice?
1: Ai, ai. Olha, falo eu então. Se ela não quer falar, falo eu, vá.
0: Alice é Alice, é que vai falar.
1: Pronto, então. Olha, vai para os filhinhos e para a netinha e para a Noémia com beijinho.

0: seca, bota-se no copinho de vinho do Porto. Ou não é minha que eu aí, bom. E então vai para a Luizinha. Olha, Luísa, que tenha cuidado agora com o bichano. Lá todos aparecem lá, quero ver. Olha, vai para todos os imigrantes. Vai para toda a gente que eu costumo falar e fala em mim no meu Pelé. Para ser rápido. Um beijinho, Rui. Bom fim de semana. Olha, e tenha atenção à caixa do correio. Um beijinho, Rui.
1: Ora, um beijinho. Noemi Rompardo, vai para quem?
2: Olha, bem. Vai aí para o Rui, para a sua mãezinha, vai ver aqui para a minha menina, para a minha Paulinha e para o Zé, para toda a minha família, e vai aí para a dona Alicinha, um beijinho muito grande, e para todos os meus amiguinhos que tu vou falar, Rui, quando... eu agora estou-me a rir com a coisa da crica, a ver se o chá não é come.
1: Ora, um beijinho para vocês, tudo de bom e bom fim de semana.
2: Igualmente.
1: Ora, seguimos nesta edição dos discos pedidos para ouvir Toto Cotunha, pedido da Fátima, depois Broa de Mel, para a participação da Alice.

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0: Cumprimento já a Beatriz de Pau de Freixo e também a Lucinda de Sucães. Beatriz, boa tarde.
1: Boa tarde.
0: Como está? Tudo bem, Beatriz?
1: Sim, está tudo bem.
0: Já jantou ou ainda é cedo?
1: Não, ainda é cedo.
0: Ainda é cedo. Quero ouvir o Saúl, vai dedicar a quem?
1: É para mim, vai para o Rui, para a Carla, para a Dona Nazaré de Mirandela, para a Dona Luísa de Bragança, para a Dona Fatinha também, para a Dona Nazaré e família, para toda a gente a ouvir a rádio, para quem participa e ação.
0: Muito obrigado, desejo-lhe um bom jantar, tudo de bom, bom fim de semana.
1: Igualmente, obrigado.
0: Lucinda, boa tarde.
2: Boa tarde, Rui.
0: Como está? Tudo bem, Lucinda?
2: Tudo bem, já me enchi de rir, com a conversa de há bocadinho.
0: Oh, valha-me Deus, e ouviu à tarde?
2: Não é novidade, porque eu já conheço isso desde pequenina.
0: Muito bem, eu também conheço esse termo, mas é os figos secos.
2: Conheço o termo, sim senhora.
0: E do pêssego.
2: Por acaso a gente fica assim, né?
0: Ora, mas à tarde é que descambou um bocado.
2: Também, olha que a dona Alice também não sabia nada.
0: Ora, mas faz bem, de vez em quando, esta boa disposição.
2: É, sim, senhora.
0: Ora, vamos ouvir a Ágata dentro de minutos. Vai para quem?
2: Olha, vai para vocês todos aí da Rádio Onda Livre. Vai para o Rui, para toda a sua família. Vai para a Carlita, para toda a família. Vai aqui para o Zé Manuel e para os pais. Vai para o Zé dos Reis. Vai para o Sr. Freitas. Vai para o Sr. Fernando da Palorca. Vai para o Sr. Humberto da Ribalonga. Vai para a Fatinha Pastora. Vai para a Dona Alice e o Palé. Vai para o Mário dos Passos e vai para mim, para a filhota e para todos os ouvintes e participantes. E por um bom regresso a casa, um bom jantar, beijinho e um bom fim de semana.
0: Muito obrigado, desejo-lhe também a continuação de um bom resto de sexta-feira, bom fim de semana.
2: Obrigado igualmente, Rui.
0: 2784283 ou 77, seguimos com o pedido da Noémia de Martim Mursa.

0: Val Passos. Olá, Aldina, boa tarde.
1: Boa tarde, amigo Rui.
0: Como está? Tudo bem, Aldina?
1: Está tudo.
0: Quer recordar Alfredo Soares? Vai dedicar a quem esta música?
1: Olha, vai para a Celina e para o Flávio dos Turãos, vai para o Ricardo da Foz do Sabor, para o Sr. Manuel Almendra e família, para todos os ouvintes participantes, para todos os amigos e para a equipe do rádio. Para ti um beijinho e até amanhã.
0: Muito obrigado para vocês também. A continuação de um bom resto de sexta-feira. Tudo de bom. Bom fim de semana.
1: Obrigado. Realmente.
0: E seguimos com o Saúl, a pedido da Beatriz de Pato Freixo.
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0: cumprimento já o Saúl, vamos até à Foz do Sabor, depois até Vale Figueira cumprimentar a Hilda, Saúl, Saúl, minha cabeça. Ricardo, boa tarde.
1: Boa tarde, Sra. Costa.
0: Saúl, estávamos nós a ouvir. Como está? Tudo bem, Ricardo?
1: Tudo bem, consigo também?
0: Está tudo bem, quero ouvir o Emanuel, vai dedicar a quem?
1: Vai já para o Sr. Fernando e para a Dona Aldine, que eu já vi agora, vai para o amigo que se chama Gardeixais, para o Sr. Matajó, para o Sr. Francisco Brás, vai para a Maria de Moncorvo e para o Sr. António Naviço, e vai para todos os meninos, Sr. Costa, para a Dona Noemi, para a Dona... Para a Fatina e para o Amigo Freitas, para os estudos e para todos os ouvintes.
0: Muito obrigado, para vocês também, uma ótima noite, bom fim de semana.
1: Obrigado, até amanhã não sou eu, Sra. Costa.
0: É a Carla, está bem? Hilda, boa tarde.
2: Boa tarde.
0: Como está? Tudo bem, Hilda?
2: Tudo bem, obrigada.
0: Já jantou?
2: Ainda não.
0: Ora, vamos ouvir os 4:30, vai dedicar a quem?
2: Olha, vou dedicar para a Dona Luísa, Dona Adélia, Dona Noémia, para o Sr. Almendro, para o Sr. Zulino, para a Dona Salinha e marido, para a Sra. Freitas, Dona Isabelinha, Dona Alice, Dona Fatinha, para a Sra. José Cavalheiro, e para ir para a rádio para a menina Carolinha, e para o Sr. Rui também, para a sua mãezinha, todas as famílias e todos os ouvintes e participantes.
0: Muito obrigado, um beijinho para si, boa sexta-feira e bom fim de semana.
2: Obrigada, igualmente.
0: Para ouvir Ágata, a pedido da Lucinda de Sussães, depois vamos recordar Alfredo Arce Soares, a pedido da Aldina de Valpaços, o Emanuel para a participação do Ricardo e os 4:30, a pedido da Hilda de Valfigueira Taboaço.

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2: Onda de Livros, um espaço da Biblioteca Municipal AM Pires Cabral, de Macedo de Cavaleiros.
3: Isso é fantástico. Fico muito contente, quero editar o livro. Então, e quando é que avançamos? Olá? Estão a ouvir-me? Oh, fiquei sem computador. Vou usar o telemóvel. Oh, não, fiquei sem bateria. Vou à biblioteca.
4: Então, Catarina, mais livros?
3: O computador avariou-se, o telefone ficou sem bateria.
4: Então, vamos por aqui. Quanto ao serviço que nós temos da internet, os utilizadores podem vir à biblioteca e utilizar para fazer uma pesquisa sobre aquilo que entenderem. E também podem vir utilizar os computadores para fazer trabalhos. A internet é livre, tem apenas que se registar através do telemóvel ou através do seu computador pessoal e fica com uma palavra-passe, fica automaticamente registado e sempre que vier à biblioteca é só usufruir da internet livre. Quanto ao coworking, porque o coworking agora está muito na moda. E então, as pessoas, em vez de estarem em casa ou até alugarem alguma sala para poderem trabalhar, podem usar a nossa sala que temos aqui disponível para as pessoas virem trabalhar até em conjunto e depois podem até partilhar alguma informação entre elas. Isto num sítio público onde não tem que se pagar absolutamente nada.
3: Obrigada.
4: De nada, e volta sempre.
3: Até à próxima.
4: Até à próxima.
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Olá, bom dia, boa tarde, boa noite. Essa semana foi boa? Oxalá que sim. Cá estamos então para ficarmos juntinhos assim durante sensivelmente 2 horas. Venha connosco, porque certamente não se vai arrepender. E começamos assim, com Álvaro de Castro, fica comigo.

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1: Vamos em frente agora com Luís Fialho. Logo a seguir chega a hipnoterapia.

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1: Ora bem, temos connosco o Dr. Jorge Cosme para nos falar de hipnose, ou não. Doutor, seja muito bem-vindo.
2: Olá, Helena. Viva, como está?
1: Eu estou bem, espero que o doutor também está, isso é que é importante. Então, doutor, hoje temos aqui uma pergunta que é a seguinte. Há alguma semelhança ou há muita diferença entre a psicanálise e a hipnose? São coisas distintas, certo?
2: Sim, são coisas distintas. Há algumas coisas onde se podem cruzar, eventualmente, em termos de metodologia, mas, de uma forma geral, a principal diferença entre a psicanálise e a hipnose é que a psicanálise trabalha com o paciente totalmente acordado, por meio de diálogo, de conversação, e da associação livre, no fundo, enquanto que a hipnose induz a um estado que é onde a consciência é alterada, e é um relaxamento profundo para aplicar as sugestões. Ou seja, há aqui uma diferença, até no que diz respeito ao método, e embora os objetivos até possam, digamos, ser aproximarem-se, não é? No fundo, resolver o problema do paciente, neste caso. As principais diferenças, no fundo, é que o estado de consciência na psicanálise

0: Foca realmente em acessar memórias de forma mais direta e rápida através de comandos e orientações do hipnoterapeuta, não é? Das sugestões que o hipnoterapeuta lhe sugere.
1: Em termos. Diga, diga.
0: Força, continua.
1: Em termos de um problema realmente que uma pessoa tenha, um problema psicológico, é preferível optar pela psicanálise?
0: Depende do problema, depende também, digamos, quer até do hipnoterapeuta e quer até
1: Do
0: do
1: paciente?
0: psicanalista, não
1: Exatamente.
0: é?
1: Ah,
0: Porque,
1: sim.
0: rapaz, a visão dos dois, a visão, por exemplo, sobre a cura, vamos falar assim, da psicanálise, é que a psicanálise busca a raiz profunda do problema e a elaboração mental dos traumas. Ou seja, aborda o trauma, aprofundando, digamos, sempre com uma conversação e sempre realmente num discurso direto, vamos falar assim, com o paciente. A hipnose, no fundo, em termos de visão, ela tende a focar no alívio do sintoma. E através, digamos, do acesso a lembranças específicas por meio das tais sugestões que eu atrás referi. No fundo, poderemos dizer que a hipnose é muito utilizada por realmente já ao nível de psicanalistas. Há psicanalistas que utilizam a hipnose como ferramenta a complementar. No caso dos hipnoterapeutas, podem ter formação realmente ao nível da psicologia, não é? E entrando, digamos, no ramo da psicanálise, ou então não o fazem, mas têm uma abordagem, digamos que têm aquelas diferenças que eu há bocado acabei por referir, enquanto uns realmente estão acordadinhos, não é? Com os olhos bem,
1: Bem
0: bem
1: abertos,
0: despertos.
1: exato.
0: E falam e intervêm, pronto, os traumas são, digamos, vivenciados no presente. A hipnoterapia faz um trabalho, digamos, mais profundo, vai precisamente tentar encontrar a raiz à informação que existe no inconsciente da pessoa.
1: Mas
0: Essas são as diferenças.
1: vocês
0: Diga.
1: hipnoterapeutas não são todos um pouquinho psicólogos?
0: Vamos lá ver, nós temos que, porque assim, vamos, também somos um bocadinho psicólogos, aliás, eu tenho que ter um estudo e uma análise também ao nível do campo da psicologia e não só, como eu já referi em programas anteriores, até ao nível da neurociência, da programação neurolinguística, porque a hipnose é uma ferramenta. Hoje em dia nós utilizamos até uma coisa muito parecida com a psicanálise, que é, digamos, a hipnose conversacional, porque muitas vezes os pacientes têm, digamos, cá está, algumas reservas em relação à hipnose e nós começamos precisamente com uma abordagem ao nível da hipnose conversacional, que utiliza sobretudo metáforas, histórias comparativas para que a pessoa se sinta à vontade e ao fim e ao cabo depois, posteriormente, então, ela esteja muito mais receptiva a ter uma sessão de hipnoterapia, geralmente, e muitas vezes eu em consultório começo precisamente numa primeira parte com hipnose conversacional e depois então a seguir termino a sessão com uma sessão de hipnose que é muito mais direcionada, mas isto não tem de maneira nenhuma, tenho alguns conhecimentos ao nível da psicologia, como é óbvio, agora não são tão aprofundados porque eu não sou especialista e neste caso só posso falar por mim, não é? Porque há muitos psicólogos que já têm, digamos, a sua especialidade e utilizam a ferramenta da hipnoterapia também como complemento àquele trabalho que eles executam.
1: Muito bem. Pronto, espero que a nossa ouvinte tenha ficado esclarecida. Vamos ficar por aqui hoje, não é?
0: Claro, acho que sim, acho que eu, no fundo acabei por fazer uma abordagem que eu penso que as pessoas vão compreender e compreenderam perfeitamente aquilo que foi aqui falado entre mim e Helena.
1: Então, até para a semana.
0: Então, adeus, até para a semana e desejo e aproveito a oportunidade para desejar uma boa semana de trabalho a todos aqueles que nos escutam e a Helena também.
1: Obrigada, igualmente.
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esteja onde estiver, o importante é que se sinta bem aqui com o Ponto de Encontro. Agora fazemos uma breve pausazinha, voltamos já.

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5: E cá estamos novamente para levar até si mais uma parte do ponto de encontro. Começamos com o Alentejo, Luís Fialho. Olá, amor.

0: É tão bom saber que está connosco. Nós gostamos mesmo de estar consigo, acredite. Por isso repetimos a dose a cada semana. Agora, legalmente falando com o Dr. Paulo Lourenço.
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2: Viva, seja bem-vindo a mais uma edição do Legalmente Falando, Leis e Fiscalidade, todas as semanas, neste mesmo horário e nesta estação emissora. Paulo Lourenço, muito bom dia.
3: Bom dia.
2: Paulo, pergunta desta semana: sem querer tive um percalço com um automóvel e arranquei uma árvore e um sinal de trânsito. O ouvinte não explica bem que percalço, mas percebe-se que terá embatido no sinal e na árvore. Dei os dados ao seguro, mas fiquei com uma dúvida. No caso da árvore e sinal, cabe-me a mim ou à minha companhia reparar os danos, ou seja, repor o sinal e a árvore, ou aguardo pelo valor indicado pela Câmara Municipal ou pela Junta de Freguesia? Segunda pergunta, sou obrigado a concordar com os valores apresentados? Ou seja, há aqui três perguntas, diria eu, se é o seguro ou o automobilista, portanto o dono ou o condutor, se depois é a junta, é a companhia ou não a arcar com as responsabilidades, e se depois há aqui ou tem que haver concordância ou não para esta reparação. Presume-se que no primeiro caso, havendo a partir um sinal, alguém tem que repor o sinal, não é?
3: Bom dia aos nossos ouvintes. Pois, na verdade, assim é. A questão aqui tem a ver com o seguinte: se partirmos do pressuposto, que parece ser o mais correto, que se trata de um acidente de viação, o nosso ouvinte tem que ter e terá seguramente um seguro de responsabilidade civil automóvel. E, portanto, será a seguradora que terá que suportar esses encargos, porque aquilo que acontece é que quando se anda de automóvel, transfere-se a responsabilidade pelos eventuais danos causados pela nossa condução e pelo nosso veículo para uma seguradora. Portanto, neste caso concreto, aquilo que o nosso ouvinte já fez, e muito bem, foi comunicar à seguradora, e será agora a seguradora que terá que dirimir o conflito, digamos assim, quer com a entidade que vai lá substituir o sinal, quer com quem vai lá colocar a árvore. Portanto, o nosso ouvinte não tem, obviamente, que colocar árvore nenhuma, transferiu a responsabilidade para a seguradora e é a seguradora que tem que efetivamente se entender.
2: Mas posso aqui fazer a pergunta, pode assumir, em vez de dizer à seguradora que trata o assunto, pode ele, sendo uma coisa pequena ou de pequena monta,
3: naturalmente,
2: ou pensando o ouvinte que é de pequena monta, sim, pode ele,
3: pode,
2: enfim,
3: ele querer assumir isso. E aí também não tem que ficar vinculado ao valor que lhe seja apresentado pela junta. Pode efetivamente perguntar, saber qual é a decomposição. No caso do sinal, tem que ter o próprio sinal, tem que ter o posto, tem que ter a mão de obra de abrir o buraco, etc. No caso da árvore também. Portanto, se tudo isso estiver discriminado e se for um valor que ele entenda que não justifica estar a fazer a participação, paga do bolso dele. E
2: ou pode ele comprar e repor ou não? Ou aí já não.
3: Sem autorização, não.
2: Mas com ser, autorização
3: com
2: pode...
3: Com autorização pode ser ele também a fazer isso, não é? Se a entidade, que neste caso a junta, se autorizar que seja ele a fazer essa reparação, desde que depois entenda a junta que, na verdade, o serviço fica em condições, também não há nada que o impeça, não é? Ele estragou, repõe, ou paga, ou então transfere a responsabilidade para a seguradora, por isso é que ele tem um seguro de responsabilidade civil automóvel.
2: E neste caso é um descanso, à partida. À partida.
3: Sim, exato.
2: Muito bem, Paulo, até de hoje 8 dias, voltamos daqui a uma semana com mais perguntas de ouvintes sobre leis e fiscalidade, em mais uma edição do Legalmente Falando.
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1: Está então na hora de ouvirmos os momentos de reflexão com o Marcelo Martins.
2: Com quem tu andas? Desde cedo ouvimos aquele ditado popular: diga-me com quem andas, que te direi quem és. Nossas avós sempre souberam disso antes mesmo de qualquer estudo profundo. Pelo interior, as expressões são ainda mais pitorescas, como aquela que afirma: passarinho que acompanha morcego aprende a dormir de cabeça para baixo. Ou aquela que nos alerta que o que não falta no mundo é tatu pronto para te levar para o buraco. São frases simples, com um toque de humor, mas que carregam uma lição incontestável. Conviver pressupõe influenciar e ser influenciado. É uma verdadeira contaminação invisível. Vejamos que hoje a própria ciência está comprovando essa intuição ancestral. Um estudo robusto de uma das maiores universidades do mundo, o MIT, revelou algo interessante. Os pesquisadores descobriram que até mesmo as nossas decisões financeiras são fortemente influenciadas pelas pessoas com quem convivemos diariamente. Segundo o estudo, a proximidade com perfis impulsivos nos torna igualmente impulsivos. Ambientes emocionalmente instáveis aumentam os nossos gastos e nos levam a escolhas pouco conscientes. Se isso acontece com a nossa vida material, imaginemos o impacto gigantesco das companhias nos nossos sentimentos e nas virtudes ainda vacilantes da nossa alma. A lei de sintonia e afinidade nos ensina exatamente isso. Os semelhantes se atraem invariavelmente. Somos como rádios vivos, emitindo e captando ondas mentais o tempo todo. Quando escolhemos nossas amizades, não estamos apenas escolhendo pessoas para conversar. Estamos escolhendo as energias que vamos absorver e os espíritos que vão caminhar ao nosso lado. Se nos cercamos de pessoas que vivem a reclamar da sorte e a falar mal dos outros, lentamente a nossa lente interna vai ficando obscurecida por essa mesma sombra. Por outro lado, se buscamos a convivência com almas nobres, otimistas e voltadas para o bem, sentimos as nossas próprias asas crescerem, impulsionadas pelo exemplo irresistível da caridade. É claro que o Cristo nos convida a amar a todos. Deve haver benevolência em nosso coração para com todas as criaturas. No entanto, amar e auxiliar quem está no lodo não significa mergulhar e morar no ambiente deles. Jesus amou profundamente a todos, mas ao constituir o seu círculo íntimo para construir as bases do Evangelho, buscou corações dispostos a trabalhar pela luz. Façamos uma reflexão sincera no dia de hoje. Quem são as pessoas que têm moldado as nossas escolhas? De quem temos nos aproximado mental e fisicamente? Será que as nossas companhias estão nos puxando para cima ou estão ancorando os nossos pés na ilusão? Além disso, perguntemos a nós mesmos: que tipo de companhia temos sido para os outros? Somos aquele que eleva o ambiente ou aquele que o contamina? Vigiemos as nossas sintonias e escolhas. Somos donos de nossos destinos. Mas são os nossos passos de hoje, incluindo os daqueles com quem temos andado, que desenham a paz do nosso amanhã.

está a escutar-nos na estrada, então boa viagem para si. Não vale bater o pé, pois claro, vá com calma, chegue bem ao seu destino, são os nossos votos. E o tempo passou tão rápido, que já estamos no final desta nossa primeira hora. Mas, claro que ainda temos mais uma para estar consigo. Quer fazer-nos companhia? Ai, que bom, ficamos gratos por isso. Então, daí a pouquinho voltamos com o Dr. Fernando Figueiredo. Até já!

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3: São 23 horas. 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
9: Cá estamos então para a nossa segunda hora deste ponto de encontro. Ainda bem que regressou.
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9: Ora, mais uma semana passou e por isso mesmo temos connosco novamente o Dr. Fernando Figueiredo, a quem passa a cumprimentar. Doutor, seja muito bem-vindo, espero que esteja bem disposto.
11: Ora, as minhas saudações para quem me escuta. Para si, claro está, espero que esteja bem.
9: Eu estou sempre ótima. Então vamos lá falar primeiro do comentário da semana e vamos novamente bater no ceguinho, não é? Falta de médicos. Então.
11: Agora é no ceguinho e na população toda.
9: Ok.
11: É voz corrente, ouvir-se. Não há magistrados, professores, médicos, enfermeiros, enfim. Os vários... pessoas que são necessárias, têm que ter alguma formação para nos poderem servir no Estado. Vamos lá ver até onde é que vai o descaramento dos nossos governantes nestes últimos 10 anos. E dizerem que sobretudo nestes últimos 10 anos não há técnicos. Desde 1986, ou seja, após 10 anos de instalada a democracia em Portugal, nós éramos 10 milhões e agora somos 11,5, perto dos 12. Mas o número de licenciados subiu 700%. Pensem bem.
9: 700?
11: Em Portugal hoje temos mais gente licenciada em 700% que havia em 1986, 10 anos depois de instalada a democracia.
9: Então, onde é que esses licenciados estão?
11: É isto que eu gostava de saber. Como é possível dizerem que há falta de magistrados, auxiliares de instrução, professores, médicos e enfermeiros? Mas vamos lá à saúde, que é aquilo que me interessa falar. Em 1999, ou seja, há 27 anos, quando foi instituído, os enfermeiros também passavam a ser licenciados, estavam inscritos na ordem destes 40 mil. Hoje estão 85 mil. O dobro de enfermeiros.
9: Então andam por aí perdidos.
11: Mas vamos aos médicos. Isto então é uma maravilha. Segundo a estatística, no ano de 1986, em que o Serviço Nacional de Saúde funcionava que nem o relógio, o número de médicos até agora subiu 840%. São os que estão inscritos na ordem dos médicos. Eu estou-me a referir à estatística, está lá no papelinho. E dizem que o Serviço Nacional de Saúde não funciona por falta de médicos e enfermeiros. Ora bem, eu para terminar só tenho um comentário. O Pinóquio é um santo e é uma figura respeitável comparado com quando nos tem desgovernado nestes últimos 10 anos.
9: Ai, meu Deus. Enfim, palavras para aqui.
11: É que eu gosto muito de ir aos factos reais, à verdade, não é?
9: Uhum.
11: E fui à estatística, não é? E procurar. Porque eu estava-me a fazer confusão. Porque eu apercebi-me que havia muito mais gente licenciada. Agora não pensava é que fosse 700% também.
9: Realmente, 700% é um número abismal.
11: Pronto. Ainda bem que há gente licenciada em
9: Portugal.
11: Claro,
9: claro, mas há qualquer coisa
11: que
9: realmente...
11: E que o número de indivíduos com melhor formação, mais letrados, subiu substancialmente neste país. Graças ao 25 de Abril também ninguém tenha a dizer o contrário.
9: Claro.
11: Graças à democracia. Mas graças aos aldrabões nós hoje em dia estamos a desperdiçar esta gente toda.
9: Enfim, palavras para quê? Bom, doutor, e agora vamos para a saúde... mais em concreto, e falamos de nódulos nos ovários. Há uma mulher relativamente jovem que tem nódulos nos ovários e que a medicina convencional, a sugestão que deu é que retirar os ovários era a melhor solução. Isto está certo? Está errado?
11: Se formos a ver as coisas por um lado, se tem nódulos já começam a atingir um determinado tamanho e podem até degenerar, segundo os princípios da alopatia, é operar.
9: Sim.
11: Mas, segundo a medicina natural, é que esta coisa de nós não aproveitarmos o que está bom em cada medicina é uma grande asneira. Eu não sou contra as cirurgias, eu sou contra as quimioterapias e outras tomas, por exemplo, quando há uma bactéria do antibiótico. Não sou contra isso de maneira nenhuma, mas vamos lá ver até onde é que vamos chegar. E temos que respeitar as pessoas, é que os nódulos dos ovários são os nódulos mais fáceis de serem reabsorvidos no organismo, através da medicina natural. são os nódulos mais fáceis de serem reabsorvidos. Por conseguinte, não é preciso operar. Isto é fácil de tratar. O que é que tem que fazer? Desintoxicar, saunas, que só há nódulos quando há toxinas. Ter cuidado com a alimentação, porque também só há nódulos quando há toxinas no organismo e a alimentação pode ser um deles. Intestino a funcionar que nem o relógio, transpiração a funcionar, tirar tudo quando seja toxinas, e depois tomar plantas citostáticas consoante o grupo sanguíneo e aplicar cataplasmas de argila no ventre. E garantidamente, se a pessoa que me ligar e não saírem os nódulos, claro está, fazendo aquilo que eu lhe vou indicar, que no fundo são isto, estas coisas, estou a dizer, que é facílimo, eu agradeço que a Helena lhe abra a antena para me chamar ao Aldrabão.
9: Por isso garante mesmo que realmente nódulos, e seja nos ovários ou seja no outro lado qualquer, nós já falámos aqui várias vezes sobre isto mesmo, sobre este assunto, é garantido que a medicina natural tem uma palavra importantíssima a dizer, é isso?
11: É, não há sequer nada de contrário que possa dizer que não vai tratar. Nada, mas rigorosamente nada, nestes últimos meus 52 anos de prática clínica e daquilo que aprendi com os meus professores, não estou a fazer nada mais, nada menos que isso. Qualquer mulher que não engravide e tenha lá os órgãozinhos todos no sítio e que tenha, ou que tenha nódulos nos ovários, tem cura total e absoluta, ou menstruações muito difíceis, através da medicina natural.
9: Fica o conselho
11: cura
9: de quem sabe.
11: Total, cura total e absoluta. Conselho. E aceito, ponho, lanço o repto, vejo a certeza do que eu estou a falar, que se não for verdade, depois de fazerem aquilo que eu digo, ao fim de um ano e picos, nos casos piores, que há casos que ao fim de 8 meses, 9 meses, o assunto está resolvido, nódulos nos ovários, podem ligar para aí e chamarem-me ao Aldrabão, que eu aceito o repto.
9: Este tratamento é para fazer diariamente, não é?
11: Claro, diariamente, pôr a gelo na barriga, mas qual é a dificuldade de pôr uma cataplasma de gelo na barriga e dormir com ela?
9: Não, eu só estou a perguntar.
11: Não, não, mas eu estou a falar porque sim, muita gente, por fazer isto diariamente, dá-me trabalho. Não, todos os dias quando se deita, põe a gelo no ventre, no baixo ventre.
9: Certíssimo.
11: Toma uma infusão se tiver prisão de ventre. Em lugar de ver água, toma um chá. Para resolver a prisão de ventre, que também é muito importante, tudo quando seja aumentar a temperatura ali na zona, vamos tentar diminuir, não é?
9: Claro.
11: Reduzir a infecção que está ali.
9: Bom, doutor, e agora vamos para a planta cuja eu nunca ouvi falar. Psyllium, isto é o quê?
11: Ora bem, isto é uma ervita muito interessante. Vão ao Psyllium, vão ao doutor internet, que aí vão ver. Encontram. É fácil hoje em dia, e vê o aspecto dela. Ela é originária da Índia, mas existe aqui às carradas para o nosso país. Tem uma cor azulada, avoludada, e conseguindo é ramificada, apresenta folhas opostas. Já agora estou aqui a dar dicas para que identifiquem bem. E é uma erva silvestre que se propaga através de sementes. As propriedades da medicina é reputada como um ótimo laxante. As sementes do psyllium são especialmente recomendadas para entrites infantis e nas inflamações do reto, por conseguinte, todas as deficiências do cólon. Na entrite infantil, administrar à criança diariamente 10 gramas de semente de psyllium diluídas em água. Fazer infusão, deixar repousar e depois ir vendo pequenos golos disto. Para os adultos, esta planta é das melhores plantas que possam pensar para obstipação e para problemas que existam no intestino grosso e até delgado. Em situações muito complicadas da obstipação, podem fazer pequenos clisteres em que não é introduzir água carrada lá para dentro. Não mais que metade da cabeça do dedo mindinho de cada vez. O que interessa é lá ficar o líquido para hidratar as fezes, hidratar o intestino e tratar o intestino e não dar um clister com uma carrada de água que ele entra e sai. Ou assim, pequenos clisteres dados é a maneira de tratar o intestino. Ela é excelente para ajudar no tratamento do colesterol e da diabetes. Consinto uma ervinha azul, sedosa, muito interessante, está aí por campos. É mais uma planta para a nossa farmácia.
9: Já estou a ver qual é a plantinha. E esta planta é comum a todos os grupos sanguíneos?
11: E está aceitável a todos os grupos sanguíneos.
9: Muito bem. Bom, doutor, e parece que hoje estamos informados. Para a semana voltamos, não é?
11: Ah, já agora,
9: sim.
11: As sementinhas desta planta podem ajudar muito a emagrecer.
9: Ah!
11: Formam um gel no estômago e vai dar a sensação de estômago cheio. E por conseguinte, come menos.
9: Claro. Fica a dica. Doutor, hoje não o empato mais. Para a semana cá estaremos novamente para mais conselhos.
11: Foi um gosto estar consigo, com os nossos ouvintes, e até para a semana.
9: Até para a semana, tudo de bom.
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0: como não podia deixar de ser, vamos cuidar do planeta com o Minuto Verde.
1: Minuto Verde, uma parceria com a Ágora Associação Ambiental. Tenha uma dieta mais baseada em vegetais e com menor consumo de carne e produtos de origem animal. Uma dieta maioritariamente à base de vegetais requer menos recursos naturais, leva a menos emissões de gases de efeito de estufa e está associada a benefícios para a saúde.
0: Vamos novamente ao Alentejo, Buba Espinho e Miguel Araújo. Não é tarde, nem é cedo, pois não. É a altura exata para fazermos mais uma pausazinha. Voltamos já.

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2: Mais uma vez, bom dia, boa tarde ou boa noite, dependendo do local onde nos está a escutar, pois, porque o fuso horário na Terra não é sempre o mesmo, não é? Se, por exemplo, nos estiver a escutar na Austrália, é muito mais cedo do que é aqui, já reparou? Isto é complexo, é complexo.

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1: Saudações a todos os consumidores que acompanham mais uma rubrica aqui na sua rádio com a DECO. O fim do mês de agosto, início do mês de setembro, é financeiramente difícil para as famílias com jovens em idade escolar. Já vêm os aumentos aqui dos gastos regulares com o início do ano letivo e é então essencial preparar antecipadamente esta etapa do ano. Começar por elaborar um orçamento mensal e integrar um item destinado à poupança, um pé de meia especial para esta época do ano, poderá fazer toda a diferença para que a família consiga enfrentar as despesas do regresso às aulas com algum equilíbrio financeiro e sem ruptura do orçamento. Mas há aqui alguns passos básicos para preparar o ano letivo. Desde logo, verificar o estado de material escolar já existente. Reutilizar materiais que tenham de anos anteriores, colocar aqui em prática a partilha destes materiais com familiares e amigos e também ter aqui a noção de verificar se o material está bom, se pode efetivamente ter uma nova roupagem, aproveitar, por exemplo, os cadernos que ainda têm muitas folhas. Não há necessidade efetivamente de trocar aquilo que está em bom estado e que está útil e pode servir por material novo. Isto vai ajudar efetivamente a poupar algum dinheiro, mas também o meio ambiente. Depois é necessário fazer uma lista detalhada dos artigos, desde material escolar até mochila, lancheira, indispensáveis, mas estabelecendo aqui prioridades de forma possa perceber efetivamente o que é necessário e realizar os ajustes. Depois também é importante definir um montante disponível para gastar, estabelecer de acordo com o orçamento familiar e a lista de artigos fundamentais que o valor que pode efetivamente dispender e tendo aqui a sua percepção na sua realidade financeira. Depois também pode sempre ponderar utilizar artigos em segunda mão. Pode ser uma opção mais económica, principalmente quando falamos, por exemplo, de vestuário, de calçado e pode também aproveitar as vendas com redução de preço, promoções ou saldos. Deve, naturalmente, sempre comparar preços, analisar e avaliar descontos e promoções. É importante que realize aqui uma pesquisa prévia com alguma antecedência dos preços dos artigos que pretende comprar em lojas físicas e online. Verificar se as campanhas promocionais do regresso às aulas são efetivamente vantajosas. É muito importante avaliar cuidadosamente o recurso ao crédito. Utilizar crédito, seja de cartão de crédito ou de crédito pessoal, para adquirir material escolar ou outros produtos é uma decisão que deve ser bem analisada, ponderada e tomada conscientemente. A realidade financeira da família terá de ser criteriosamente avaliada e é essencial que tenha presente que o recurso ao crédito pressupõe sempre o pagamento de juros elevados. Não se esqueça, deve sempre pedir a fatura com o número de contribuinte para que possa deduzir estas despesas em sede IRS. 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
0: Está a gostar? É tão bom saber isso. Obrigada também pelo mimo que nos dá. Nunca é demais agradecer realmente o carinho, as palavras simpáticas que nos envia através do 917-22-6580. É evidente que este contacto pode servir para nos contactar, seja para aquilo que quiser, seja para formular perguntas ao Dr. Jorge Cosme, ao Dr. Paulo Lourenço ou até ao Dr. Fernando Figueiredo. Seja o assunto que for, pode assim contactar-nos sempre por este telemóvel, que também tem o WhatsApp e por isso mesmo é gratuito. 917-22-6580.

0: Vamos caminhando, caminhando e chegou a altura de abrirmos as portas à Isabel Costa para ela nos trazer mais umas crónicas.
1: Setembro chegou e com ele o regresso às aulas. Para os mais novos, é tempo de reencontrar amigos, conhecer professores e começar um novo ano de aprendizagens. Para os pais, é também tempo de fazer contas. Segundo o mais recente estudo do Observador CETELEM, o regresso às aulas custa em média 579 euros por estudante. Livros, material escolar, roupa, equipamentos tecnológicos, muitas despesas concentradas numa só altura do ano. Por isso, a primeira regra é simples. Antes de comprar, olhar para aquilo que já temos em casa. Uma mochila, um estojo, uma calculadora ou outro material em bom estado podem continuar a ser usados. E quando é mesmo necessário comprar um computador ou um tablet, os equipamentos recondicionados ou em segunda mão podem ser uma alternativa, uma possibilidade já ponderada por 59% das famílias. Mas é importante escolher vendedores de confiança e garantir que o equipamento tem garantia. E há outro tema que já entrou na rotina escolar: a inteligência artificial. Segundo o estudo, 81% dos estudantes já utilizam ferramentas de IA nas tarefas escolares. A questão já não é se vão usar inteligência artificial, é perceber como a utilizam. Pode ajudar a esclarecer dúvidas, explicar uma matéria ou apoiar o estudo, mas não deve substituir o trabalho do aluno, porque obter uma resposta é fácil, aprender exige leitura, esforço e pensamento crítico. E depois, aos telemóveis. 74% dos encarregados de educação consideram positiva a proibição dos telemóveis nas escolas. Em casa, estabelecer limites durante o período de estudo também pode ajudar a melhorar a concentração. Mas há uma questão ainda mais importante e que não aparece em nenhuma lista de material escolar: o bem-estar dos filhos. O regresso às aulas pode trazer ansiedade, pressão pelos resultados, problemas com colegas, bullying ou insegurança. E neste caso, a melhor ferramenta pode ser simplesmente estar presente. Perguntar como correu o dia, ouvir, perceber o que os preocupa, criar espaço para que possam falar sem medo de serem julgados. Porque preparar o regresso às aulas não é apenas comprar o que está na lista da escola. É também acompanhar os filhos e estar atento ao seu bem-estar. Poupar é importante, mas cuidar dos filhos não tem preço.
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0: Agora não há nada a fazer. Chegou a altura certinha de nós irmos embora. Esperemos então que tenha gostado e que possa voltar novamente para a semana para ficarmos aqui juntinhos a ouvir boa música e não só. Oxalá que a sua semana seja ótima, com muita luz, muita paz, muito amor. Tenha tudo de bom. Seja feliz, faça por isso, claro, mas se conseguir fazer feliz alguém, a sua felicidade vai dobrar. Até para a semana.
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3: É meia-noite. Boa noite. 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

Está lá? É da casa da senhora doutora que mora em Cascais? No 23. A empregada? Sim, senhor. Desculpe estar a telefonar a esta hora, mas eu precisava falar que a sua doutora... Sim, sim. Não, ela que põe um hobby. Te agradecido. Muito obrigado, disse uma vez um velhinho que tinha um sapato a apertar e eu tive que descalçar e... Orei de grito. Tá? É a senhora doutora? Olhe, desculpe falar a esta hora, mas o meu filho é ladrão. Disse que ia esta noite roubar a sua casa e então comer já tão tarde e não chegou ainda a esta hora, a minha mulher tem cuidado, coitadinha. Pois, e disse, liga lá para a senhora doutora, pode ser que tenha acontecido alguma coisa ao rapaz. Pois, a senhora sabe como é que são as mães, não é? Ó, doutora, podia, por favor, ir lá ao quarto, ao seu quarto, espreitar debaixo da cama e ver se ele está lá. Ele é baixinho e tem uma argola no nariz. Não, é por dentro, não se vê, é por dentro. Está muito agradecido, sim, senhor. Muito agradecido. Muito obrigado, e disse uma velha a rir, porque tinha o vestido roto e eu tive que lhe despir. Tá lá? Daqui ao pai? Sim. Ainda vais demorar em muito tempo? É que a tua mãe está ralada. Pois está. Já jantaste? Oh, filho, mas tu não podes ficar tão tarde sem jantar, filho. Pois, devias ter levado umas sandes e um termo de leite e com café quentinho. Pois, sabes bem o que é que disse o médico, não sabes? Vê, já estás a tossir, estás a ver? Se calhar não tomaste o xarope. Pois é. Olha, mãezinha, disse que amanhã é o aniversário da Isabelinha. Para ir tu roubares-lhe alguma coisa que seja jeitosa para a gente lhe oferecer. Não, claro, ela não tem. Ela. Não, já tem, já tem. Talvez uns brincos. Sim. Exatamente. E rouba também um jogo de talheres de prata que vai-se casar o Benjamin. Sim. Que é de mar roubar, pois. Até lhe chamam mãozinhas de algodão. Esse. Isso. Ela que está bem. Olha, é verdade, o tio António foi preso. Mas está muito contente porque lhe deram um número que é o 22522. Imagina que sorte uma capicua. Está bem. É verdade, olha, o avozinho está outra vez a drogar-se. Estava-se a babar todo, coitadinho. Está bem. Bem, a tua mãe disse... Para tu não ficares aí a roubar até muito tarde, porque amanhã tens de te levantar muito cedo, convém estares lá no banco a abrir a caixa, que sempre está a dinheiro fresco. Pois, ainda tens que limpar a pistola e fazer a barba, e ires-me bem vestido, não vais agora roubar um banco sem gravata, não é, filho? Está bem. Pronto. Olha, quando chegares a casa, não te esqueças de apagar a luz da escada, porque recebemos a conta da eletricidade. E sabes quando é que pagámos? Um grande abalúrdio, pagadas ladrões, hã? Está bem. Olha, é verdade, não te demores, e quando fores para debaixo da cama, pede aí à senhora doutora um tapete que é para não teres frio nas costas. Está bem. Olha, é verdade. E já agora traz o tapete. Deus.

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5: É uma hora. Boa noite.